0: preços abusivos. De forma bem simples, fácil e intuitiva, o consumidor consegue fazer a sua denúncia num simples clicar de botões.
1: A plataforma pode ser acessada no endereço anpcomvocepostos.anp.gov.br e depois baixada no aparelho de telefone celular. Reportagem Gabriela Noronha.
2: A produção brasileira de grãos no período 2025-2026 está estimada em 360 milhões de toneladas.
3: Segundo o levantamento divulgado hoje pela Conab, a Companhia Nacional de Abastecimento, se confirmado, o volume será 2,2% superior ao registrado na temporada passada.
4: Segundo a Conab, serão 360 milhões e 100 mil toneladas a serem colhidas, o que representa 2,2% a mais do que a safra anterior. O grande destaque deve ser a soja. O gerente de acompanhamento de safras da Conab, Fabiano Vasconcelos, explica o resultado.
5: Então, a estimativa para a safra 2025-26 é de 48,6 milhões de hectares cultivados com soja e uma produção aí é chegando a quase 180,6 milhões de toneladas.
4: Além da soja, o algodão tem produção prevista em 4 milhões e 60 mil toneladas de pluma, com 8% da área já colhida. Isso resulta em um ganho na produtividade de 2,8% em relação à safra 2024-2025. Já a colheita das três safras do milho no ciclo atual está estimada em mais de 141 milhões e 700 mil toneladas, volume 0,4% superior ao ciclo passado. A estimativa é de crescimento favorecido pelas condições climáticas, como explica Fabiano Vasconcelos, gerente de acompanhamento de safras da Conab.
5: Em relação ao milho, uma estimativa de aumento de 9,8% na área plantada, uma estimativa de produtividades melhores do que na última temporada, favorecidas aí pelo clima, uma produção de 29,6 milhões de toneladas, um aumento aí de 18,7% em relação à última safra.
4: E a Conab também estabeleceu novos preços de referência para os principais produtos agrícolas de verão. Os principais reajustes foram no preço da soja, do arroz em casca, do feijão e do milho. Os preços passam a vigorar nos períodos entre o segundo semestre de 2026 e o primeiro semestre de 2028. Reportagem Edinaldo Júnior.
2: Ainda sobre a produção agrícola, o IBGE estima que a safra brasileira em 2026 pode chegar a 347 milhões e 400 mil toneladas.
3: Isso representa uma projeção de 1 milhão e 300 mil toneladas a mais do que a colheita anterior.
2: O IBGE calcula um ano de produção e a Conab faz estimativa de outubro a setembro.
3: Agricultores podem ter acesso a recursos para o Plano Safra.
2: Os recursos poderão ser acessados entre 16 de julho deste ano e 30 de junho do ano que vem.
3: O BNDES, Banco Nacional de Desenvolvimento Econômico e Social, vai disponibilizar 72 bilhões de reais.
6: Serão 40 bilhões e 500 milhões de reais disponíveis por meio dos programas agropecuários do governo federal. Desse total, 21 bilhões e meio são para médios e grandes produtores da agricultura empresarial e quase 19 bilhões de reais para pequenos produtores da agricultura familiar. Também vão estar disponíveis 31 bilhões e 500 milhões de reais em recursos próprios do banco por meio da linha BNDES Crédito Rural. O chefe do Departamento de Crédito Digital, Agropecuária e Normas do BNDES, Caio Barbosa, explica que o crédito disponibilizado pelo banco atende necessidades de quem produz no campo.
7: A gente opera basicamente 11 programas, que são programas que atingem todas as necessidades de investimento e de custeio do produtor rural e todos os tipos de produtores rurais. Tem uma linha para custeio, uma linha para investimento, para aquisição de máquinas.
6: Para saber mais sobre as linhas e programas do BNDES para o agro, acesse bnds.gov.br/agro. Reportagem André de Barros Lima.
2: O fenômeno climático conhecido como El Niño, já confirmado no país, pode trazer diferentes impactos para a população.
3: A previsão é de excesso de chuvas no sul, por um lado, e estiagem no norte e nordeste, por outro.
2: Um monitoramento mensal está sendo feito por diferentes órgãos para trazer agilidade às respostas e ajudar na prevenção de desastres.
3: Nessa reportagem de Luana Karen, trazemos dicas para os produtores rurais e cidadãos em geral sobre como lidar com os impactos desses eventos climáticos.
8: Autoridades responsáveis pelo monitoramento do clima, dos recursos hídricos

0: E dos riscos de desastres naturais começaram a acompanhar a evolução do fenômeno do El Niño este ano no Brasil. Um painel vai ser publicado mensalmente e servirá de referência para que estados, municípios, produtores rurais e defesa civil não sejam pegos de surpresa com excesso de chuvas, estiagem ou ondas de calor. Gilvan Sampaio, pesquisador do Instituto Nacional de Pesquisas Espaciais, INPE, explica que os efeitos devem ser sentidos até meados de 2027.
1: Os principais impactos do El Niño devem ficar concentrados com o aumento do volume de chuvas no sul do Brasil. Além disso, nesse segundo semestre de 2026, o El Niño deve provocar temperaturas acima da média em praticamente todo o Brasil. Portanto, o potencial para a ocorrência de queimadas aumenta. Então, secas na Amazônia, secas no Nordeste, isso somente em 2027.
0: O El Niño é caracterizado pelo aumento anormal da temperatura do Oceano Pacífico ao longo da linha do Equador. Para que o fenômeno seja confirmado, esse aumento deve ser observado por 3 meses consecutivos, o que aconteceu entre abril e junho deste ano. Para quem utiliza a terra para produzir, a orientação de Gilberto Cunha, pesquisador da Embrapa Trigo, é conhecer bem a terra onde vive.
2: Adotar boas práticas de manejo, a diversificação das épocas de semeadura, fazer as intervenções de proteção de plantas, colher no momento certo, não procrastinar aí quando as lavouras estão prontas para colher.
0: Ao longo dos próximos meses, eventos associados ao El Niño podem impactar a rotina da população. Nas regiões onde estão previstas chuvas além do normal, os riscos são de alagamento e deslizamentos de encostas, por exemplo. Já onde pode haver escassez de chuva, há risco de incêndios e problemas no abastecimento de água. Ondas de calor também podem trazer dificuldades para populações vulneráveis. Em todos os casos, o conselho de Tiago Molina, coordenador de monitoramento e alerta da Defesa Civil Nacional, é ficar atento às fontes oficiais de informação.
3: Sempre que tiver uma situação de risco prevista, a Defesa Civil vai se utilizar de todos os mecanismos que existem para fazer com que essa informação chegue às pessoas, né, por meio do Defesa Civil Alerta, por meio das mensagens SMS. Além disso, é muito importante conhecer o local onde você mora, procurar saber quais são os planos de contingência, quais são as rotas de fuga, os locais seguros.
0: O boletim Painel El Niño, uma iniciativa conjunta de diferentes órgãos do governo federal, é público e está disponível em diversos portais na internet, por exemplo, no endereço portal.inmet.gov.br. Reportagem Luana Karen.
4: Esta semana, o Estatuto da Criança e do Adolescente completa 36 anos.
5: E a evolução da garantia dos direitos da infância permitiu a aprovação do ECA Digital, que entrou em vigor em março desse ano.
4: Ele prevê que as crianças e adolescentes devem ser protegidos e ter direitos garantidos também no ambiente virtual.
5: Nós seguimos hoje com a segunda parte da nossa entrevista com o diretor de proteção da criança e do adolescente do Ministério dos Direitos Humanos e Cidadania, Fábio Meirelles, sobre as inovações trazidas pelo ECA Digital e a integração com o Estatuto da Criança e do Adolescente 1990. Acompanhe.
4: Diretor Fábio Meirelles, é um prazer seguir com a nossa conversa aqui sobre Estatuto da Criança e do Adolescente. E aí a gente passa a falar agora sobre o ECA Digital, né? Que é a lei que protege os direitos da infância no ambiente virtual e ganhou esse nome, ECA Digital, como uma referência justamente ao Estatuto da Criança e do Adolescente de 1990. A gente pode dizer que ela incorpora o mesmo espírito, diretor, de que toda a sociedade é responsável pelo cuidado com as crianças, só que agora na internet?
6: Exatamente, e até por isso que a gente manteve o nome ECA, né, e chamou de ECA Digital. A gente percebeu que as crianças e adolescentes brasileiros viviam conectados, estavam em plataformas digitais, em redes sociais desde muito cedo, expostas, né, diariamente à publicidade, conteúdos algorítmicos, inteligência artificial. A gente viu que isso representava um risco muito grande, o ambiente digital para crianças e adolescentes, e a gente batalhou e conquistou o ECA Digital com o governo federal, com o CONANDA, movimentos sociais, organizações da sociedade civil e em diálogo com o Congresso para que essa lei saísse do papel e virasse realidade.
5: E o senhor destacaria como

0: principais ganhos para a proteção das crianças vindos do ECA digital? Que tipo de ações, que tipo de situações?
1: Veja, o ECA digital, ele reafirma uma posição inegociável do Brasil. A gente não aceita modelos de negócio construídos sobre a exploração da vulnerabilidade de crianças e adolescentes. Então, vou dar alguns exemplos do que o ECA digital estabelece, né? Ele estabelece limite para a prática do que a gente chama de design digital, ou design manipulativo, que vão induzir crianças e adolescentes ao uso excessivo de telas. Isso é uma das dimensões do ECA digital. Ele também prevê que os serviços e produtos digitais, eles devem adotar padrões elevados de proteção de dados, privacidade e segurança para crianças e adolescentes. O ECA digital também prevê sanções para as plataformas que descumprirem essas obrigações. Então, o ECA digital é um grande avanço, ele traz esse princípio do ECA, né, da proteção integral, da prioridade absoluta para o ambiente digital, e ele hoje já é uma referência no Brasil e no mundo.
2: E assim como aconteceu no Estatuto da Criança e do Adolescente de 1990, o ECA digital também deve mudar essa forma da sociedade perceber os direitos das crianças na internet? Por exemplo, a parte da responsabilidade de todos os adultos sobre as crianças que estão ali no ambiente virtual?
1: Perfeito, é exatamente esse o princípio. Assim, a gente conseguiu com a ECA digital traduzir rapidamente uma demanda social, porque não pode ser só uma atribuição das próprias crianças e adolescentes ou dos seus familiares, dos pais, mães e responsáveis, a proteção delas no ambiente digital. Então, se elas estão em situação de vulnerabilidade, é uma responsabilidade coletiva. Então, a gente conseguiu com a ECA digital trazer essa demanda social, normatizar e juridicamente convergir com a iniciativa privada para um instrumento, que hoje é o ECA digital, que precisa chegar na ponta. Então, hoje, nosso grande desafio é, para além do ECA digital, é levar o ECA digital para a escola, para o Conselho Tutelar, para o CRAS, para o CREAS, para o Ministério Público utilizar o ECA digital. Então, cuidar das crianças e adolescentes nunca foi uma tarefa de uma pessoa só, não vai ser agora. Então, o ECA digital traz esse princípio da responsabilidade coletiva.
0: Quer dizer que o ECA digital também é importante para os pais e responsáveis que agora deixam de estar sozinhos nessa proteção das crianças e dos adolescentes, né? E passam a ter apoio das plataformas, não é isso?
1: Exatamente, canais de denúncia, a própria Autoridade Nacional de Proteção de Dados. Então, com o ECA digital e depois com a lei de regulamentação, depois com a política, a gente, após o ECA digital, a gente também anunciou a Política Nacional de Promoção e Proteção dos Direitos da Criança e do Adolescente no Ambiente Digital, que é uma política estruturada para fortalecer a coordenação entre os diferentes níveis de governo, incentivar a pesquisa, inovação tecnológica, promover desenvolvimento de produtos e serviços digitais mais seguros, ampliar os canais de denúncia, fortalecer a capacitação dos profissionais do sistema de garantia de direitos, apoiar as famílias no exercício da supervisão parental. Então, acho que a gente precisa olhar para o ECA, para o ECA digital e para a nossa política nacional com essa perspectiva de construir objetivos concretos e de dividir a responsabilidade sobre a proteção de crianças e adolescentes no ambiente digital com todos os atores que precisam estar, né, totalmente comprometidos com essa implementação.
2: Agora, onde os adultos podem encontrar, diretor, mais informações sobre o ECA digital para entenderem melhor essa legislação e também orientações sobre o que deve ser proibido, o que deve ser permitido para as crianças na internet?
1: Claro, olha, hoje nos sites, né, do Ministério dos Direitos Humanos e da Cidadania, da SECOM, do Ministério da Justiça, você encontra o ECA digital. A gente produziu um material muito interessante, recente, que é um guia no formato de perguntas e respostas para conselheiros tutelares sobre o ECA digital, que é um material educativo e prático que está no site do Ministério dos Direitos Humanos e da Cidadania. A gente produziu uma caixa de ferramentas chamada Faça Bonito na Rede, que é um material, um conjunto de instrumentos práticos também, que tem guia de recomendações técnicas, coletânea de normas jurídicas, tem proposta de fluxo, tem material didático sobre o que fazer, tem cartilha, tem até jogo de tabuleiro, conexão segura. Então, a gente tem curso, a gente tem um curso Proteção de Crianças e Adolescentes no Ambiente Digital, um curso online na Escola Nacional dos Direitos da Criança e do Adolescente. Então, hoje a gente tem guias, cartilhas, a gente tem cursos, a gente tem

0: jogo de tabuleiro, a gente tem fluxo, então a gente tem glossário, a gente tem bastante material disponível, perguntas e respostas, para que as pessoas conheçam o ECA Digital e conheçam as ferramentas de proteção de crianças e adolescentes no ambiente digital, no site do Ministério dos Direitos Humanos, novamente, no site do Ministério da Justiça e Segurança Pública, no site da Secretaria de Comunicação Social, enfim, institutos, fundações, organizações da sociedade civil, muita gente tem produzido material sobre essa responsabilidade compartilhada e a promoção do bem-estar de crianças e adolescentes no ambiente digital.
1: Muito bem, nós conversamos com Fábio Meirelles, diretor de proteção da criança e do adolescente do Ministério dos Direitos Humanos e da Cidadania. Muito obrigado por sua entrevista aqui à Voz do Brasil.
0: Obrigado a vocês, sempre à disposição.
2: E estão abertas até amanhã, dia 15 de julho, as inscrições de bolsas para médicos especialistas.
1: São 1.136 vagas distribuídas em 26 cursos de aprimoramento em 309 municípios do país.
2: Quase metade das vagas são voltadas para o interior. Entre as especialidades previstas estão anestesiologista, oncologia, cardiologia e cirurgia minimamente invasiva.
1: Felipe Proenço, secretário de Gestão do Trabalho e da Educação do Ministério da Saúde, detalha o edital.
3: Possibilidade para quem já é especialista com registro de qualificação, participa do programa desenvolvendo suas atividades práticas em um serviço do Sistema Único de Saúde, de referência no interior, um ambulatório especializado, um hospital, e ao mesmo tempo tem suporte aonde um especialista com ainda mais experiência vai poder apoiar o desenvolvimento das atividades numa carga horária de 20 horas semanais, recebendo uma bolsa que vai depender da localização, se é uma região mais vulnerável, podendo chegar até R$20.000.
2: O edital está disponível em gov.br/saúde.
1: Atenção, estudantes de graduação de instituições privadas.
2: Começaram hoje as inscrições para o processo seletivo do Fundo de Financiamento Estudantil, o FIES.
1: Serão mais de 75 mil vagas destinadas no segundo semestre.
4: Ao todo, serão oferecidas 75.500 vagas para o segundo semestre. No ano, serão 112 mil no total. O FIES concede financiamento a estudantes matriculados em cursos superiores de instituições privadas. Para participar do FIES, o candidato precisa ter feito o Exame Nacional do Ensino Médio a partir de 2010. Precisa ter alcançado média igual ou superior a 450 pontos nas 5 provas e não ter zerado a redação. Precisa ter, em 2026, renda bruta familiar mensal de até 3 salários mínimos, o equivalente a R$4.863. O processo seletivo do FIES reserva 50% das vagas para estudantes com renda familiar por pessoa de até 0,5 salário mínimo inscritos de forma ativa no cadastro único. Os pré-selecionados nessa modalidade vão poder solicitar financiamento integral, cobrindo todos os encargos educacionais, e ficam dispensados de comprovar a renda diretamente na instituição de ensino. O FIES tem chamada única e lista de espera. O resultado da pré-seleção na chamada única será divulgado no dia 30 de julho. As inscrições vão até sexta-feira, 17 de julho, pelo Portal Único de Acesso ao Ensino Superior. O candidato precisa ter conta gov.br e preencher os requisitos para participar do programa. O resultado sai no dia 30 de julho. Mais informações em acessounico.mec.gov.br/FIES ou ligue para 0800-616161. Thaisa Vitória para a Voz do Brasil.
2: O Ministério da Educação disponibilizou uma série de vídeos com orientações sobre o uso do Cadastro da Educação de Jovens e Adultos, uma plataforma oficial de cadastro.
1: O material ensina passo a passo como realizar a inscrição e é destinado tanto aos estudantes quanto aos profissionais que atuam no sistema.
2: As inscrições no cadastro permanecem abertas durante todo o ano.
1: No entanto, os prazos para ingresso no segundo semestre deste ano variam de acordo com o calendário de cada estado e município.
2: Os conteúdos estão disponíveis no portal do MEC e no canal da pasta do Ministério da Educação no YouTube.

0: essas foram as notícias do governo federal.
1: Uma realização da Secretaria de Comunicação Social da Presidência da República.
0: Com produção da empresa Brasil de Comunicação.
1: Fique agora com as notícias do Poder Judiciário e do Congresso Nacional. Uma boa noite.
0: Boa noite para você e até amanhã.
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4: Presidente do STF e do CNJ lança rede nacional de magistrados para combater o avanço do crime organizado no país.
5: Instituições podem enviar propostas sobre modernização do sistema de justiça até 15 de agosto.
4: STJ mantém prisão preventiva de homem acusado de atuar como falso médico.
5: Boa noite, eu sou Marcela Luiz.
4: E eu sou Walter Lima.
5: O presidente do Supremo Tribunal Federal e do Conselho Nacional de Justiça, ministro Edson Fachin, lançou nesta terça-feira a Rede Nacional de Magistrados para combater o avanço do crime organizado no país.
4: Segundo Fachin, a resposta estatal à criminalidade em rede exige, necessariamente, uma justiça também articulada em rede. Marcelo Della Libera.
6: O ministro Edson Fachin observou que o mercado de apostas eletrônicas clandestinas vem sendo utilizado como instrumento de organizações criminosas.
7: Essas plataformas podem servir à lavagem de dinheiro, à formação de estruturas empresariais aparentemente ilícitas, à integração com outras atividades ilícitas, como tráfico, contrabando e corrupção, além de apresentarem forte dimensão transnacional.
6: Criada por portaria do CNJ, a rede nacional prevê o compartilhamento de informações para enfrentar organizações criminosas cada vez mais sofisticadas.
5: Supremo está com edital aberto para receber propostas sobre a modernização do sistema de justiça.
4: Podem participar instituições públicas, privadas e da sociedade civil até 15 de agosto. Pablo Lemos.
8: As propostas vão ser analisadas pelo grupo de estudos para a modernização do sistema de justiça instituído pelo presidente do STF, ministro Edson Fachin. O diretor do Centro de Estudos Constitucionais do Supremo, Fernando Facuri Scaff, que preside o grupo, explica que modernizar significa atualizar o sistema de justiça.
9: É fazer ajustes dentro de um sistema que funciona, que está rodando bem, para falar uma linguagem mais clara, e que você tem dentro disto a expectativa de uma sociedade brasileira como um todo por mais justiça e por mais segurança jurídica.
8: Para o relator do grupo Neide Barros Belo Filho, modernizar é uma exigência do tempo.
10: É necessário modificar porque é necessário acompanhar o tempo, acompanhar as mudanças da sociedade.
8: Serão aceitas apenas manifestações institucionais sobre a modernização do sistema de justiça sem caráter pessoal, que deverão ser apresentadas por meio de formulário eletrônico.
5: Mantida a prisão preventiva de empresário acusado de atuar como falso médico em unidade básica de saúde de Cananéia, São Paulo.
4: A decisão é do vice-presidente do STJ, ministro Luiz Felipe Salomão, no exercício da presidência. Fátima Uchoa.
11: O empresário está preso desde janeiro. Segundo o Ministério Público, ele realizava exames de ultrassom, emitia laudos e atendia pacientes usando o registro profissional de médico de um sócio falecido. A fraude foi descoberta após ele afirmar durante exame que tinha identificado a vesícula de uma paciente que já havia retirado o órgão. Depois de o Tribunal de Justiça de São Paulo negar o primeiro habeas corpus, a defesa fez novo pedido de relaxamento da prisão ao STJ, mas o ministro Salomão não verificou ilegalidade manifesta nem urgência que justificassem a concessão da liminar. O ministro ainda apontou que o pedido de liberdade deverá ser examinado com mais profundidade no julgamento definitivo do habeas corpus, a cargo da sexta turma do STJ.
5: TST promove congresso para debater o uso de pesquisas no aprimoramento da Justiça do Trabalho.
4: O evento vai ser realizado na sede do Tribunal em Brasília. Marla Lacerda.
12: O 4º Congresso Nacional de Pesquisa Judiciária, Estatística e Ciência de Dados da Justiça do Trabalho vai ser realizado entre os dias 25 e 27 de agosto. Com o tema Trabalho, Transformações Econômicas e Justiça,

0: O evento é para incentivar a produção de conhecimento e a integração da rede de pesquisas judiciárias da Justiça do Trabalho. Magistrados, servidores, estudantes e profissionais que atuam na área e querem participar, fiquem atentos. As inscrições já podem ser feitas no portal do TST, que é o tst.jus.br.
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1: Uma boa noite.
2: E até amanhã.

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1: Eu sou Paula Groba.
2: E eu sou Humberto Pinheiro.
1: E estes são os destaques de hoje do Jornal do Senado, que começa agora.
2: Aprovada a aposentadoria especial para agentes de saúde e de combate às endemias.
1: MP do frete, Senado retira valor fixo, mas mantém piso mínimo do frete para caminhoneiros.
2: Pacientes em internação domiciliar podem ter desconto na conta de luz.
1: Boa noite.
2: Boa noite.
1: Em acordo com o governo, o Senado aprovou a medida provisória que atualiza as regras do piso mínimo do frete rodoviário. A MP, que perderia a validade nesta semana, mantém a obrigatoriedade de um valor mínimo para o frete, como já prevê a legislação, mas retira do texto a definição de um piso nacional para a remuneração dos caminhoneiros.
2: Durante a análise na comissão mista e na Câmara dos Deputados, havia sido incluído um piso de R$5.000 mensais para os motoristas de longas distâncias. A medida provisória também endurece as punições para empresas que descumprirem o piso do frete, calculado pela Agência Nacional de Transportes Terrestres. Repórter Pedro Pincer.
3: O Senado aprovou o projeto de lei de conversão da medida provisória que torna obrigatório o cadastramento das operações de transporte rodoviário de cargas e reforça os mecanismos de fiscalização do piso mínimo do frete. Entre os tópicos está a determinação de um piso para o frete, mas sem definição do valor. A principal questão se dava em torno do perdão às multas aplicadas aos caminhoneiros que estiveram presentes nas manifestações de dezembro de 2022. Para o relator revisor, senador Stevenson Valentim, do Podemos do Rio Grande do Norte, a medida faz justiça e traz tranquilidade para a categoria.
4: Entendo que esse viés da multa já atingiu a sua pedagogia e permanecer com essa injustiça é passar uma ideia de vingança e que não contribui nada para a sociedade.
3: A líder do governo, senadora Tereza Leitão, do PT de Pernambuco, celebrou o acordo alcançado diante da relevância do assunto.
5: Se ela não fosse importante, ela ia caducar. Nós não permitimos a caducidade justamente pela importância que ela tem para a economia, para relações trabalhistas, para a autonomia de autônomos.
3: As novas regras terão um período de transição. Empresas e transportadores terão prazo mínimo de 60 dias para a adaptação às novas obrigações. O texto segue agora para a sanção presidencial.
1: E o roubo de combustíveis deixou de ser apenas um crime patrimonial e passou a ser uma importante fonte de renda para facções criminosas.
2: Para combater esse mercado ilegal, a Comissão de Segurança Pública aprovou um projeto que endurece as penas e cria crimes específicos para o furto e o roubo de petróleo, combustíveis e derivados. Repórter Bruno Lourenço.
6: O projeto de lei fixa a pena nesses casos de reclusão de 4 a 10 anos mais multa e aumenta a punição em um terço se o crime for cometido com destruição de barreiras, atuação conjunta de duas ou mais pessoas, abuso de confiança de funcionário público ou ex-colaboradores das empresas. O relator designado, senador Sérgio Moro, do PL do Paraná, defendeu a punição mais rigorosa.
7: Para proteger não só o mercado de combustíveis, mas especialmente o consumidor desses combustíveis, dessas quadrilhas, dessas gangues que se locupletam, não só furtando combustíveis e seus equipamentos, mas colocando em risco os indivíduos para os quais depois esse combustível fraudulento, muitas vezes, é revendido.
6: O projeto também altera a legislação de crimes contra a ordem econômica para punir quem armazena

0: transporta ou comercializa o combustível sabendo que é produto de crime. Texto estabelece ainda que as penas sobem em 2/3 se a ação resultar em desabastecimento, interrupção das atividades industriais, incêndio, dano ambiental, ferimento grave ou morte. A proposta seguiu para a Comissão de Constituição e Justiça.
1: O sedentarismo ou a inatividade física gera um custo anual estimado em cerca de R$300 milhões ao Sistema Único de Saúde. Esse valor equivale a aproximadamente 17,4% de todos os gastos do sistema com hospitalizações por essas condições.
2: No Senado, a importância da medicina esportiva na saúde dos brasileiros foi tema de audiência pública na Comissão de Esporte. Os detalhes com Patrícia Oliveira.
3: A medicina esportiva especializada no acompanhamento dos exercícios físicos na prevenção de lesões, reabilitação e melhoria do desempenho dos atletas também contribui para a saúde pública. Como destacou a senadora Leila Barros, do PDT do Distrito Federal, em audiência pública na Comissão de Esporte.
4: Ela beneficia milhões de brasileiros que encontram no esporte um instrumento de prevenção de doenças, de qualidade de vida e do envelhecimento saudável.
3: José Cavazói, da Federação Internacional de Medicina Esportiva, apontou a importância do exercício físico na redução mundial de casos de morte.
5: Que além de fazer as pessoas se sentirem bem, ele é capaz de reduzir infarto, reduzir AVC, reduzir morte, 5,3 milhões de mortes todos os anos que são atribuíveis ao sedentarismo.
3: O médico Fernando Torres destacou o papel social do exercício físico também no combate aos custos com sedentarismo no Brasil. De cerca de R$300 milhões por ano no SUS, em internações e tratamentos de doenças crônicas.
6: Exercício é remédio, porque ele realmente previne e trata doenças. Está altamente ligado à redução de gastos públicos e privados.
3: Os debatedores defenderam a criação de políticas públicas para ampliar a prática de atividades físicas no Brasil.
1: E famílias com pacientes em internação domiciliar que dependem de aparelhos elétricos poderão ter mais acesso ao desconto na conta de luz. A Comissão de Infraestrutura aprovou um projeto que amplia de 3 para 4 salários mínimos o limite de renda para a concessão da tarifa social de energia elétrica nesses casos.
2: O benefício atende pacientes que utilizam equipamentos como ventiladores pulmonares, bombas infusão e aspiradores de secreção. A proposta, que busca reduzir os custos do tratamento feito em casa, segue agora para análise na Comissão de Assuntos Sociais.
1: E seguiu para a votação no plenário em regime de urgência o projeto que cria o Estatuto da Vítima. A proposta reúne em uma única lei os direitos e garantias de vítimas de crimes, contravenções, calamidades públicas, desastres e epidemias. Hoje, essas proteções estão espalhadas por diferentes normas.
2: O texto foi aprovado pela Comissão de Segurança Pública com parecer favorável do senador Wilder Moraes, do PL de Goiás. Segundo o relator, o sistema de justiça brasileiro historicamente concentrou a atenção na relação entre o Estado e o autor do crime, deixando a vítima em segundo plano. Para ele, o Estatuto corrige essa distorção ao fortalecer a proteção e o acolhimento das vítimas, o que também pode contribuir para o enfrentamento da criminalidade.
7: Contribui para estabelecer a confiança da população nas instituições de repercussão. Estimulam as notícias dos crimes e favorece a cooperação da vítima ao longo da apuração.
1: Profissionais que atuam na prevenção de doenças e no atendimento direto às famílias poderão passar a contar com uma aposentadoria diferenciada. O Senado aprovou em 2 turnos a proposta que garante esse direito aos agentes comunitários de saúde e aos agentes de combate às endemias, além de regulamentar o vínculo funcional da categoria.
2: A proposta aprovada prevê regras de transição e estende ainda a medida aos agentes indígenas de saneamento e de saúde. O texto segue para promulgação. Repórter Douglas Castilho.
8: A proposta aprovada estabelece como idade mínima de aposentadoria 57 anos para mulheres e 60 anos para os homens, condicionada à comprovação de 25 anos de tempo de contribuição e de efetivo exercício profissional, com regras de transição que terminam no ano de 2041 para os que já ingressaram na atividade. O texto também assegura a estabilidade a esses trabalhadores, vedando sua contratação temporária ou terceirizada, salvo na hipótese de emergências em saúde pública. O relator da proposta,

0: O governador Irajá, do PSD do Tocantins, destacou a atuação dos agentes na prática da saúde preventiva das famílias.
1: Merecem, assim como existe a aposentadoria especial dos nossos valorosos professores, assim como já foi também instituída a aposentadoria especial para os policiais, é merecida também a essa categoria. São soldados dos nossos SUS, do Sistema Único de Saúde Brasileiro. Aliás, se tem o SUS de carne e osso, eles se chamam agentes de saúde e de combate a endemias.
0: Para compensar o aumento das despesas com essas aposentadorias, a União prestará assistência financeira aos estados e municípios.
2: Com edição de Paulo Agroba e trabalhos técnicos de Eliseu Caires, o Jornal do Senado fica por aqui. Acompanhe agora as notícias da Câmara dos Deputados. Boa noite.
3: Boa noite e até amanhã.
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5: Deputados reduzem jornadas de trabalho de pais de pessoas com deficiência.
6: Plenário pode desobrigar férias escolares durante Copa de Futebol Feminino.
5: Câmara exige informação sobre bebê prematuro na certidão de nascimento.
7: Boa noite. O projeto que exige informação sobre bebê prematuro na certidão de nascimento já pode seguir para o Senado. A repórter Maria Neves tem os detalhes sobre a medida.
8: A Comissão de Constituição e Justiça da Câmara dos Deputados aprovou o projeto que obriga os cartórios a incluir na certidão de nascimento que a criança nasceu de forma prematura. De acordo com a autora da proposta, a deputada Silvia Cristina, do PP de Rondônia, são considerados prematuros os bebês que nascem antes de 37 semanas de gestação. Com a aprovação, o texto pode seguir para o Senado. Ainda, segundo Silvia Cristina, o Brasil é o país em que nascem mais bebês prematuros no mundo. Ela afirma que 12% dos partos realizados no país ocorrem antes do tempo mínimo necessário. A relatora do texto, deputada Maria Raiz, do PSB de Pernambuco, defende que incluir a informação sobre prematuridade do bebê na certidão de nascimento, além de garantir o atendimento médico adequado à criança, também trará economia para os cofres públicos.
9: A partir do momento que a gente sabe que uma criança nasce de forma prematura, a gente garante que o atendimento seja dado de forma mais precisa. Então, além, obviamente, de garantir um atendimento melhor para as mulheres, a gente garante que uma economia para o Estado.
8: Ao apresentar o projeto em 2024, Silvia Cristina afirmou que, de acordo com informações da Organização das Nações Unidas, a prematuridade é a principal causa de morte infantil no mundo. A página do Hospital Albert Einstein explica que bebês nascidos antes do tempo têm maior probabilidade de apresentar problemas como pulmões imaturos que exigem ventilação mecânica. Além disso, os intestinos ainda não se encontram totalmente desenvolvidos no nascimento, o que dificulta a absorção do leite materno. Outra complicação é o cérebro prematuro, que impede o recém-nascido de ter o instinto de sugar os mamilos da mãe para mamar. Ainda de acordo com as informações do hospital, problemas decorrentes da prematuridade podem durar por toda a vida. Da Rádio Câmara de Brasília, Maria Neves.
5: Maurício do Vôlei do PL de Minas Gerais apresentou projeto que cria a Política Nacional de Proteção da Inocência Infantil. De acordo com o deputado, a medida protege crianças e adolescentes da exposição a conteúdos inadequados ao desenvolvimento psicológico, moral e emocional.
7: Maurício do Vôlei acrescenta que o projeto amplia o acesso dos pais a informações sobre materiais pedagógicos e atividades escolares que tratem de temas sensíveis. Na visão dele, o texto é uma forma de garantir maior transparência na formação de crianças e adolescentes.
4: Saúde.
5: Comissão de Saúde aprova projetos sobre idosos e prevenção do câncer. A repórter Sofia Peçanha ouviu a relatora.
10: A Comissão de Saúde aprovou o projeto que prevê a suplementação nutricional como parte do tratamento de idosos diagnosticados com desnutrição ou risco de desnutrição durante internações hospitalares. A proposta, apresentada pelo deputado Pedro Ayara, de Minas Gerais, determina que hospitais públicos e privados conveniados ao Sistema Único de Saúde ofereçam suplementos nutricionais aos pacientes idosos sempre que houver indicação.

0: Clínica. O projeto tem como objetivo assegurar que a suplementação seja parte integrante do cuidado hospitalar e da reabilitação pós-alta. Dessa forma, além de melhorar a recuperação de pacientes idosos, a medida também reduz complicações durante e após a internação, como afirmou a deputada Silvia Cristina, do PP de Rondônia, relatora na comissão.
1: O PL fortalece a integralidade da atenção e da saúde que contribui para a sustentabilidade do sistema ao reduzir custo de sobrecarga hospitalar.
0: De acordo com o projeto, todos os pacientes idosos internados deverão passar por triagem e avaliação nutricional na admissão hospitalar, com reavaliações durante a internação e na alta. Caso o idoso ainda apresente desnutrição ou risco nutricional no momento da alta, ele poderá receber suplementação gratuita pelo SUS por até 60 dias, com acompanhamento das equipes de saúde. Após passar pela aprovação nas comissões de defesa dos direitos da pessoa idosa e de saúde, a proposta segue para análise na Comissão de Finanças e Tributação. Outro projeto aprovado pela Comissão de Saúde institui o Dia Nacional de Combate ao Câncer, a ser celebrado anualmente em 27 de novembro. A proposta, apresentada pela deputada Flávia Moraes, de Goiás, amplia as ações de prevenção, diagnóstico precoce, tratamento e apoio às pessoas acometidas pela doença. Estão previstas campanhas educativas, incentiva ações de rastreamento da doença, apoio psicossocial a pacientes e familiares, capacitação de profissionais de saúde e estímulo à pesquisa científica na área oncológica. A relatora na Comissão de Saúde também foi a deputada Silvia Cristina. Ela destacou que o projeto busca maior visibilidade ao tema e fortalecer a mobilização social e institucional em todo o país.
1: Representa passo concreto e necessário para fortalecer a política pública de enfrentamento ao câncer no Brasil, integrando a prevenção e atenção e a reabilitação, o apoio psicossocial no momento em que os números evidenciam urgência.
0: Após a aprovação na Comissão de Saúde, o projeto segue agora para análise da Comissão de Finanças e Tributação. Da Rádio Câmara de Brasília, Sofia Peçanha.
2: Esporte. Josivaldo JP, do União do Maranhão, defende a aprovação de proposta que inclui entidades esportivas sem fins lucrativos entre as instituições com imunidade tributária. Ele afirma que a medida busca reduzir custos de organizações que atuam na formação de atletas e na inclusão social.
3: Josivaldo JP aponta que o texto alcança apenas entidades certificadas dos movimentos olímpico, paralímpico, clubístico ou educacional. Ele argumenta que a regra pode evitar o fechamento de projetos esportivos, principalmente em comunidades que dependem dessas iniciativas para atender crianças e jovens.
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2: Trabalho. A Câmara aprovou redução de jornada de trabalho para pais de pessoas com deficiência. A repórter Paula Bittar tem os detalhes.
5: A Comissão de Constituição e Justiça da Câmara aprovou uma proposta que prevê a redução da jornada de trabalho sem prejuízo salarial para pais de pessoas com deficiência. De acordo com o texto aprovado, a necessidade e o percentual da redução da jornada serão definidos por avaliação biopsicossocial, realizada pelo menos a cada 2 anos. Conforme o resultado, o benefício poderá ser ampliado, mantido, reduzido ou suspenso. Durante a discussão da proposta, a deputada Soraya Santos, do PL do Rio de Janeiro, defendeu critérios para a concessão do benefício como forma de evitar fraudes.
6: Esse projeto é um projeto importantíssimo para as mães atípicas que precisam ter mais tempo dentro de casa, e é lógico que o meu voto será e do partido na orientação de aprovar, mas me cabe aqui fazer um alerta. Esse tipo de benefício deveria sempre estar vindo com um critério de avaliação.
5: O projeto que prevê a redução da jornada de trabalho sem prejuízo salarial para pais de pessoas com deficiência já pode seguir diretamente para análise do Senado, a menos que haja recurso para votação antes pelo plenário da Câmara. Da Rádio Câmara, de Brasília, Paula Bittar.

0: eleições.
1: Projeto de Paulinho da Força do Solidariedade de São Paulo permite contabilizar como gastos eleitorais despesas com o cuidado de dependentes de candidatas. A medida beneficiaria mulheres com filhos.

0: obstáculos enfrentados pelas candidatas.
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5: Consumidor. Comissão aprova medida que permite maior transparência na conta de luz. A repórter Júlia Lopes nos conta o que foi proposto.
6: A Comissão de Defesa do Consumidor da Câmara dos Deputados aprovou um projeto que obriga as distribuidoras de energia elétrica a incluir, junto com a conta de luz, um registro fotográfico do medidor de consumo da unidade de energia. De acordo com o texto, a medida tem como objetivo fortalecer a proteção dos direitos do consumidor e garantir mais transparência nas informações sobre o consumo de energia. A proposta também busca aumentar a confiança do usuário, já que o registro fotográfico anexado à fatura permite acompanhar mais clareza o processo de medição da cobrança. Para o relator da proposta, deputado Celso Russomano, do Republicanos de São Paulo, a iniciativa protege tanto o consumidor quanto as empresas. Ele ressaltou que a imagem do medidor pode servir como prova em casos de contestação, ajudando a evitar fraudes e possíveis manipulações.
7: O consumidor vai ter o direito de receber a conta com o registro fotográfico, ou seja, na hora que for lida a conta de energia elétrica, vem uma fotografia do medidor do consumidor junto, né, impressa na própria conta, e aí o consumidor vai poder ver que, de fato, a leitura foi feita da maneira correta e vai poder acompanhar, inclusive, o consumo. Aí, se houver erro, fica mais fácil para ele provar que existe um erro na cobrança da conta de energia elétrica.
6: O projeto, que inclui junto à conta de luz um registro fotográfico do medidor de consumo, segue agora para análise na Comissão de Minas e Energia. Da Rádio Câmara de Brasília, Júlia Lopes.
8: Desenvolvimento Regional.
0: Projeto de Paulo Guedes, do PT de Minas Gerais, concede ao município de Vieiras o título de Capital Nacional dos Peixes Ornamentais. A proposta reconhece a importância da cidade para a piscicultura ornamental e sua contribuição para a economia da Zona da Mata Mineira.
5: Segundo Paulo Guedes, o reconhecimento fortalece a identidade produtiva de Vieiras, amplia a visibilidade do setor e incentiva o desenvolvimento regional. A proposta destaca ainda o potencial da criação de peixes ornamentais para gerar renda e apoiar pequenos produtores.
8: Educação.
0: O plenário da Câmara pode votar a qualquer momento o projeto que retira a obrigação de férias escolares durante a Copa do Mundo de Futebol Feminino no ano que vem. Essa obrigação foi criada por uma lei de 2026. Entenda com o repórter Antônio Vital.
9: Ganhou o regime de urgência e pode ser votado a qualquer momento no plenário da Câmara, projeto que desobriga as redes de ensino pública e privada de todo o país a concederem férias escolares para todos os alunos durante a realização da Copa do Mundo Feminina de Futebol no ano que vem. Lei de autoria do governo, aprovada no início do ano pelo Congresso, obriga que as férias dos estudantes coincidam com o período do torneio, entre 24 de junho e 25 de julho de 2027. Projeto apresentado pela deputada Anne Ortiz, do PP do Rio Grande do Sul, permite que os sistemas de ensino dos estados e municípios decidam sobre o período de férias escolares, em vez de obedecer ao calendário oficial da competição. Entidades como a Federação Nacional das Escolas Particulares criticaram a obrigatoriedade prevista em lei e alegaram que a alteração do período de férias no meio do ano coloca em risco o calendário escolar exigido pela Lei de Diretrizes e Bases da Educação, que obriga pelo menos 200 dias letivos no ano. O regime de urgência permite que o projeto seja analisado diretamente no plenário da Câmara, sem passar pelas comissões permanentes da Casa. A urgência foi aprovada de maneira simbólica, sem votos contrários. Para a autora da proposta, Anne Ortiz, a definição do período de férias em função da competição não foi discutida com as instituições de ensino e vai causar prejuízos para as escolas, alunos, pais e professores.
10: Não é possível, num país de 5.570 municípios, onde a Copa do Mundo vai ser sediada em apenas 8 municípios,

0: nós termos uma regra para valer para todos os municípios que obriguem mais de um mês de férias no meio do ano. Isso vai causar um problemão, não só para as famílias, para os pais, para as mães que trabalham, mas também para os trabalhadores da educação no nosso país.
1: Os Jogos da Copa do Mundo de Futebol Feminino serão realizados em 8 cidades: Belo Horizonte, Brasília, Fortaleza, Porto Alegre, Recife, Rio de Janeiro, Salvador e São Paulo. Segundo o governo, a expectativa da FIFA é de que o evento alcance um público de mais de 3 milhões de torcedores, o que movimentará a economia brasileira e projetará o Brasil como potência esportiva. Da Rádio Câmara de Brasília, Antônio Vital.
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3: Justiça. Projeto de Caroline de Tone, do PL de Santa Catarina, concede anistia a pais punidos por adotarem a educação domiciliar, conhecida como homeschooling. Ela reforça que a medida beneficia apenas os casos em que não houve negligência, maus tratos ou violação dos direitos da criança e do adolescente.
4: Segundo Caroline de Tone, a proposta repara penalidades aplicadas a famílias que optaram pela educação domiciliar de boa fé. Para a deputada, o projeto reforça o papel da família na educação dos filhos e garante mais segurança jurídica aos pais que adotam esse modelo de ensino.
3: Segurança Pública. Projeto aumenta penas para crime de ameaça por arma ou condição da vítima. A repórter Daniela Lessa nos conta quais os agravantes.
5: A Comissão de Constituição e Justiça da Câmara dos Deputados aprovou o projeto que aumenta a pena para o crime de ameaça quando cometido com uso de arma ou contra mulher por razões do sexo feminino, crianças, adolescentes, pessoas idosas ou com deficiência. A proposta é do deputado Mário Heringer, do PDT de Minas Gerais, e altera o Código Penal para aproximar as punições dos crimes de ameaça e de perseguição. Atualmente, a pena para o crime de ameaça é detenção de 1 a 6 meses ou multa. Pelo texto, a pena para ameaça poderá ser aumentada de metade quando o crime for praticado com arma ou contra mulher por razões do sexo feminino, criança, adolescente, pessoa idosa ou pessoa com deficiência. Também haverá aumento de pena se a ameaça ocorrer na presença de criança ou adolescente. Além disso, o projeto permite que o Ministério Público inicie a ação penal nesses casos, mesmo sem a representação da vítima, o que pode facilitar a responsabilização dos agressores. O relator, deputado Pompeu de Matos, do PDT do Rio Grande do Sul, defendeu que a mudança corrige distorções na lei e reforça a proteção das vítimas.
6: A pessoa que se sente ameaçada muda todo o seu comportamento, inclusive corporal, de alimentação, de sono, de perturbação por ser ameaçado. E se for perseguido, é a mesma coisa. Então nós estamos colocando, perseguir ou ameaçar é a mesma situação. Tem a mesma pena, tem a mesma responsabilidade, tem a mesma gravidade.
5: Pompeu de Matos defendeu também o aumento de pena para casos em que a ameaça ocorre na presença de crianças ou adolescentes, pela gravidade do trauma provocado ao apenas testemunhar uma situação de violência. O projeto que aumenta penas para o crime de ameaça, especialmente quando envolve mulher por razões do sexo feminino, criança, adolescente, pessoa idosa ou pessoa com deficiência, ou ameaça feita com uso de arma, agora segue para análise do plenário da Câmara. Da Rádio Câmara de Brasília, Daniele Lessa.
3: Direitos Humanos.
4: O Bezatoni, do PT de Goiás, é um dos autores de projeto que cria uma política nacional de grupos reflexivos sobre masculinidades, prevenção da violência e cultura de paz. O objetivo, segundo ele, é atuar antes que a violência aconteça, com ações educativas voltadas também a adolescentes.
3: O Bezatoni afirma que os grupos poderão funcionar em escolas, unidades de saúde, equipamentos da assistência social, órgãos de justiça e espaços comunitários. O congressista ressalta que o texto prevê atividades sobre resolução não violenta de conflitos e prevenção da violência contra mulheres.
4: Termina agora o Jornal Câmara dos Deputados, produzido pela Rádio Câmara, com trabalhos técnicos de Everson Urani e apresentação de

0: José Carlos Andrade e Márcio Aquilissardi. Uma boa noite para você.
1: Uma ótima noite para você. A Voz do Brasil volta amanhã.
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aí a música que você ouviu aqui no nosso Boa Noite Sintonia, mais andanças com os serranos, é Rádio Sintonia 94.7 FM, o nosso Boa Noite Sintonia. Uma boa música para vocês que estão curtindo o nosso programa. Um abraço aqui para minha amiga Érica Garcia, Vidal Ramos, tá aí curtindo a nossa programação. Um abraço, Érica. Obrigado pela audiência. Minha amiga Nilda Bauer oferecendo música para a minha vizinha, a Irene Sibel Krauman. Ela está de aniversário hoje. Também para Cleusa e para você, Carlos. Valeu, um abraço, Nilda. Obrigado pela companhia, obrigado pela audiência. Quem mais aqui? Muito bem. Vamos ver aqui quem mais está mandando recadinho por aqui. Vamos trazendo música então, vamos nessa música para vocês que estão aí curtindo o nosso Boa Noite Sintonia. Tá chegando a música com o Quarteto de Ouro e Vanderlei Batista, Carneando Porco.

Eu pagodão velho daqueles bem caprichado aqui na sintonia 94.7 FM, o nosso Boa Noite Sintonia, com muita música, alegria, descontração para vocês que estão aí curtindo o nosso Boa Noite. Vamos juntos aí até a meia-noite. Tá chegando franguinho na panela com craveiro e cravinho. Vamos ouvir, boa noite.

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bem bagual, é Rádio Sintonia 94.7 FM, o nosso Boa Noite Sintonia, com muita música, com alegria para vocês que estão aí curtindo a nossa programação, cidade, interior, região. Obrigado pela companhia, obrigado pela audiência de todos aí, não é? Vamos em frente, vamos trazendo mais música juntos com vocês aí, chegando agora, Os Mirins, Chorando de Amor. Boa noite.

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Quebra Topete, Trio Parada Dura. Você ouviu aqui no nosso Boa Noite Sintonia. Confira a hora certa. 10:43, agora 10:43. É, Sintonia 94.7 FM. Chegando música para vocês ouvirem agora com os Monarcas e o Perfil Gaúcho. Boa noite.

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dia. Olha a hora, minha gente, agora faltando quatro minutinhos, faltando para as 11 horas da noite. Você tá ouvindo a Rádio Sintonia 94.7 FM, o nosso

0: Temperatura na casa dos 94 graus. O inverno na sintonia é muito quente. 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

Hora certinha para vocês, 23:07 agora, 23:07, você tá ouvindo a Rádio Sintonia 94.7 FM e o nosso Boa Noite Sintonia, com muita música, alegria e descontração para vocês que estão ligadinhos curtindo o nosso programa. Temperatura, vamos conferir aqui também, né? A temperatura neste momento na marca dos 12 graus. Os Bertucci cantam Já Fui Bom.

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A capa do viajante foi a música que você ouviu aqui no nosso Boa Noite Sintonia com Jacó e Jacozinho. A hora certa, 23:18, agora 23:18, Rádio Sintonia 94.7 FM. Música que você ouve agora aqui é Os Monarca, Coisas Irritantes.

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Viajando com meu amor, foi o Sidney Lima, cantou aí pra vocês que estão curtindo o nosso programa, cidade interior de toda a região aí, obrigado pela companhia, obrigado pela audiência. Teixeirinha tá chegando pra cantar Amor de Contrabando, boa noite.

Encanto e Magia. Nós ouvimos aí com o Chico Rei e o Paraná, é Rádio Sintonia 94.7 FM. E o nosso Boa Noite, Sintonia, aí com a boa música, com alegria para você que está ligadinho, curtindo o nosso programa, Cidade Interior e toda a região. Obrigado pela audiência. Chegando os Garotos de Ouro batendo água.

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2: Cantar pra vocês, meus amigos, que estão me ouvindo por esse mundo velho de Deus.

Aí, Arapuca, trio Parada Dura, é o nosso Boa Noite, Sintonia, desta terça-feira, indo para a reta final aqui, chegando a música Tropeiro Velho com o Grupo Fogo de Chão. Vamos ouvir aqui na Sintonia 94.7 FM, boa noite.

Muito bem, aí ouvimos a música do Francisco Vargas, Chucro de Berço. Nós vamos ficando por aqui, né? Vamos agradecendo aí a sua companhia, a sua audiência, você que sintonizou conosco aqui em mais um programa Boa Noite Sintonia, programa esse que volta com vocês amanhã, né? Amanhã é quarta-feira, nós vamos até às 23, né? Das 19 às 23 da manhã, no nosso Boa Noite Sintonia. Encerramos com a oração pela paz mundial. O infinito amor de Deus flui para o meu interior e em mim resplandece a luz espiritual de amor. Essa luz se intensifica, cobre toda a face da terra, preenche o coração de todas as pessoas com espírito de amor, paz, ordem e convergência para o centro. A harmoniosa vida de Deus ilumina o universo e no mundo reina a paz. Boa noite.

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2: Tá falando em caçada e pescada e coisa, esses dias eu desci lá pra Belindrópolis com

0: comprar uma terra.
1: Mas a bicho velho, e era grande a terra?
0: Não, duas caçambadas pra aterrar um bueiro. Você que foi caçador e pescador e coisa, sabe divulgar o passarinho assim, qual é que é o macho e qual é que é a fêmea?
2: Não, eu de vista assim, não sei, só não, tucano.
0: Mas é bem simples.
2: Como?
0: Você arranca um punhadão de minhoca e joga assim no terreiro. Elas ficam caminhando pra lá e pra cá. Os passarinhos machos comem os machos e as fêmeas comem as fêmeas.
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1: As abelhas e a matemática. As abelhas são verdadeiras matemáticas da natureza. Elas constroem suas colmeias como hexágonos perfeitos, que são a forma geométrica mais eficiente para armazenar mel com o mínimo de material de construção. Esse comportamento engenhoso mostra como as abelhas são organizadas e evoluíram para maximizar a produção de alimento.
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0: 5 da tarde.
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0: impossível imaginar carro sem espelho retrovisor, né? Pois é, ele precisou ser inventado algum dia. E o autor da façanha foi o francês Alfred Faucher, em 1906. Aliás, ele também inventou a luz de freio e o pisca-pisca. Já os limpadores de para-brisa foram patenteados pela americana Mary Anderson, em 1903. Mas funcionavam manualmente. Os operados mecanicamente apareceram em 1916 nos Estados Unidos.
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Breno, vocalista da banda Destaque Nacional. E nós também estamos aqui na Sintonia FM.

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2: Felipe e Rodrigo, sejam bem-vindos.
3: Que sentimento, rapaz.
2: A honra é nossa.
3: Que moda também.

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1: Já se perguntou por que os flamingos são cor de rosa? A cor deles vem da dieta. Eles se alimentam de camarões e algas que contêm carotenoides, pigmentos que acabam tingindo suas penas. Ou seja, a cor dos flamingos é reflexo daquilo que eles comem.
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0: Você já ouviu falar disso? Pois é, destino não é tão cruel assim para o tal do caramujo. Segundo o zoólogo Paulino José Soares de Souza Júnior, do Museu de Zoologia da Universidade de São Paulo, os caramujos são hermafroditas e se reproduzem várias vezes durante a vida. A lula são os únicos moluscos, filo em que estão classificados os caramujos, lesmas, mexilhões, ostras e polvos, que só cruzam uma vez e logo depois morrem. Nessa fase, elas até param de comer para que seu corpo esteja totalmente voltado para a reprodução.
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1: E será verdade que o caramujo só cruza uma vez na vida?

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0: 44 graus. 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
7: A vida dificilmente será um caminho sem imprevistos. Você já percebeu que quando derrubamos algo no chão, parece que cai onde a gente tem muita dificuldade de alcançar? Pode parecer impressionante. A tampa da caneta rola para debaixo do armário. A moeda escolhe cair justamente no cantinho mais difícil. E quando pensamos que acabou, a moeda ainda parece fazer uma última curva só para complicar a nossa vida. A verdade é que nem tudo acontece do jeito que planejamos normalmente. Existem dias em que os problemas aparecem um atrás do outro. E parece que tudo resolveu dar errado ao mesmo tempo. A vida dificilmente será um caminho sem imprevistos. Existe uma diferença enorme entre quem desiste e quem vence. Quem normalmente desiste enxerga apenas obstáculos e problemas. No entanto, quem vence respira fundo, se abaixa, procura soluções e levanta para seguir em frente. Quase sempre, a vida recompensa quem mantém a calma diante das pequenas dificuldades. Hoje, você que está ouvindo a rádio, quando alguma coisa sair diferente do que você esperava, não permita que um pequeno contratempo estrague o restante do seu dia. Afinal, uma pedra no caminho não muda o destino de quem continua caminhando. Desejo que o seu dia seja leve, produtivo e repleto de boas descobertas. E se alguma moeda escapar para debaixo,

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2: Bom dia, bom dia, bom dia da Sintonia. 45 anos com você. 5 horas mais 5 minutos agora, olha a hora. 5:05, bom dia, bom dia, bom dia. Bora que bora, vamos que vamos pra mais uma quarta-feira. Hoje é 15 de julho de 2026. Seja bem-vindo, ao nosso Bom Dia Sintonia. Nesta manhã de quarta-feira, chove fraco aqui no centro de Tuporanga. A garoa que foi, né, ficando mais forte, e virou uma chuva já nesta manhã de quarta-feira aqui no centro de Tuporanga, aqui na rua João Stephens, na 260. É o nosso Bom Dia Sintonia começando por aqui, do nosso estúdio, jornalista Gervásio José Maciel. Temperatura entre 9 e 10 graus aqui no centro de Tuporanga, na terra da cebola, na terra da santa, na sintonia do nosso Bom Dia pra você. Recheadinho de atrações, viu? Programa recheado de atrações pra deixar você ouvinte o sintonia muito bem informado, pra ouvir boa música por aqui, com o seu recado, com o seu alô, com a sua participação, valendo também nesta manhã chuvosa de quarta-feira. Cafezinho tá pronto? Já tá aí saboreando o seu mate, tomando o seu chimarrão, aquela erva? É, por aqui o cafezinho tá daquele jeito. Ei, bom demais um café cedinho assim, né? Eu já falei aqui semana passada e repito, se não tomar um gorpinho de café antes de começar o programa aqui, não é a mesma coisa. Não é a mesma coisa, tem que ter um cafezinho. E aí, café tá pronto? É, começa aí o seu dia primeiro naquele chimarrão. Antes disso tudo, liga o rádio já aqui na programação da sintonia, já tá por aí garrado com a gente. Que a sua quarta-feira seja um dia maravilhoso, viu? Que a sua quarta-feira seja maravilhosa, seja abençoada por Deus, seja repleta de coisas boas, de alegria, de felicidade. Que você tenha um dia de muita sintonia na sua vida também. Que Papai do Céu nos abençoe, nos proteja, nos guarde, nos ilumine e nos conduza. Agradeça, hein? Agradeça por mais esse dia de vida, por mais essa oportunidade. E vem, vem com tudo, vem com o nosso bom dia.
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2: 5:07, só depende da gente também, né? Pra que esta quarta-feira seja muito produtiva, seja abençoada, seja de coisas boas. Sabe aquele velho ditado que diz assim, né? Gentileza gera gentileza. Então não custa nada, hein? É, fazer o bem pro próximo também, viu? Simbora com o nosso bom dia, com o seu recado, com o seu alô, com a sua participação por aqui, com o seu bom dia. Sabe que o seu bom dia, com um sorriso, com aquela energia positiva, pode mudar o dia de muita gente, viu? Então, quer mandar o seu bom dia com a gente por aqui? Quer mandar o seu recadão? Quer mandar o seu alôzão pro povarento que já tá aí trabalhando? Pra quem é dos nós, quer do cedo, quer das madrugadas aí? Manda o um recadão pra esse povarento que já tá na linda, pra quem tá fazendo aquela preguiçinha ainda, pra quem tá na carona curtindo com a gente, bora! Bora que bora, você no trecho aí curtindo o nosso bom dia por aqui. Quer mandar o seu recado? Quer se ouvir na programação Sintonia? Pode mandar sua mensagem por áudio também, mas aquele áudio mais curtinho, né? De 15 até 20 segundinhos. E olha que em 20 segundos fala um bocadão de coisa. Pode mandar o seu áudio por aqui também, para você participar, para você interagir com a gente. É pelo WhatsApp da Sintonia, 9192-0947. Para você anotar nos seus contatinhos aí, vou repetir, não tenho anotado ainda o número da Sintonia, mas que coisa. Anota aí então, 99192-0947.

esse é o nosso Bom Dia Sintonia por aqui. 5:09. Alô, Julito, relaxa aí. Bom dia, Diogo, tem café aí? Tem. Agora sim, se quiser vir tomar um café, tem que trazer uma misturinha, né? Mas não é coisa de ontem, tem que ser uma coisinha mais de hoje, assim. Rapaz do céu, alô, Julito, aquele abraço. Tu acorda cedo, né, Julito? Não sabia que acordava tão cedo assim, caiu da cama? Abraço pro Julito Rilessain, tá ligadaço com a gente. Bom dia, jovem, aquele abraço. Aquele abraço, boa quarta-feira por aí. Alô, Adelaide Martendal, os amigos aí do Rio Antias em Petrolândia curtindo com a gente. Alô, Renato da Rosa, lá na Bela Vista.

0: Um abraço pro Renato, pra esposa Vanusa. Cedo, o povarendo tá por lá, curtindo o nosso bom dia por aqui.
1: Bom dia, Diogão. Bora lá, quarto. Tamo aí ouvindo a melhor rádio do sul do mundo, que é a Sintonia. Gratidão a Deus aí por mais um dia e tamo aí. Diogo, até no mundo do futebol se prova isso, que humildade e simplicidade não fazem mal a ninguém. O que diga os jogadores da França ontem e os do Brasil esses dias atrás aí. Humildade sempre e simplicidade em primeiro lugar.
0: É, meu querido, é desse jeitinho mesmo, viu, cabelo, velho? É desse jeitinho mesmo. Já diz o nosso grande, pequeno Ironildo de Oliveira, humildade e caldo de galinha faz mal pra ninguém. Caldo de galinha não tem bem certeza, mas humildade não faz mal pra ninguém, né? Tô ligado, meu cabelo, velho, tô ligado. É, deu ruim pra França do Mbappé ontem. É, não quis cumprimentar lá o goleirão, né? Não lembro agora qual foi o time lá que a França eliminou, né? É, tem dessas coisas. E dos jogadores do Brasil aí, deixa eles curtirem as suas férias lá, uns jogando pôquer, né? Outros lá não sei aonde. Eita, nós. 5:11 é o nosso bom dia por aqui. Pra falar de coisa boa, programação pra cima descontraída, é o nosso bom dia aqui na Sintonia. E os mateadores de primeiro.

0: 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Já tá com o rádio ligado. Já tá com a gente aqui no nosso Bom Dia. Liga-se Rádio, Joca Martins.
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0: Esse é o nosso Bom Dia desse jeitinho que a gente começa por aqui. 5:16 na programação da sua sintonia, agora 5:16. Hoje é quarta-feira, dia 15 de julho. Você sabe o que se comemora hoje? O que se lembra hoje, essa quarta-feira, nesse dia 15? É, porque todo mundo tem uma data aí pra comemorar, pra celebrar, e eles inventam os dias de tudo, né? É dia daquilo, é dia daquele outro, é dia daquele lá. E normalmente esse dia aqui, ele é muito esquecido, ele passa em branco. Eu não sei porquê, não sei se ele não precisa ser tão valorizado assim. Sabe que dia que é hoje? Deixa eu mandar mais abraço aqui no rádio. Diz o Julito que tá trabalhando lá. Tá ligadas curtindo a programação do nosso Bom Dia. Valeu, Julito. Bom trabalho por aí. Alô, Aldore Creuche, tá aí agarrado, curtindo a programação da sintonia. Boa quarta-feira. Bom dia, Diogo Matiando, desde 4 da manhã aí, curtindo o nosso Bom Dia. Um abraço pro Adenir Schumacher. Alô, Adenir, aquele abraço. E mais bom dia por aqui do Claudinei da Embuia e a dona Tereza, tomando aquele chimarrão, curtindo a programação da Cidre com a gente. Abraço pros amigos aí da Princesa do Alto Vale. Alô, Krieger, povarendo aí da Proaço aqui no Distrito Industrial em Ituporanga. Abraço pra esse povarendo todo que já tá na peleia, né? Pros amigos aí, pro povo que tá trabalhando aqui no Distrito Industrial em Ituporanga. É, povo que tá lá curtindo a programação do nosso Bom Dia Sintonia, para você na sua empresa, na sua fábrica, na sua indústria, no seu comércio, aí no seu negócio, na sua facção, na sua confecção, para quem já tá aí pela extremaria, para quem já tá aí tirando o leitinho das vaquinhas, é, tá na lida já, agarrando, curtindo a nossa programação por aqui, bora que bora, alô chapa velho! Abraço pro chapa que já tá na carona e botando pressão, acelerando a caminhoneta por aí. Agarrado, curtindo a programação do nosso Bom Dia por aqui. Vamos que vamos, chapa velho.
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0: 5:18. Ah, eu não falei? É que dia que é hoje? Dia 15 de julho. Hoje é comemorado no Brasil o Dia do Homem. Eita, nós. Lá no dia 8 de março a gente celebra o Dia Internacional da Mulher, né? As mulheres sempre homenageadas e tudo mais. E hoje é Dia do Homem. Sabia, não sabia? O Dia do Homem no Brasil é celebrado em 15 de julho, uma data criada em 1992 pela Ordem Nacional dos Escritores. Já o Dia Internacional do Homem é comemorado dia 19 de novembro. Então a gente comemora duas vezes também, mas vamos começar comemorando hoje, dia 15 de julho. 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

boné personalizado da Cinturinha, presentão nesta quarta-feira, neste Dia do Homem aí, pra você que tá curtindo o Bom Dia com a gente. Bora aí mandar o recadão, 9192-0947. 5:20, simbora, simbora por aqui. 5:20 no Bom Dia, tem César e Paulinho.

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3: Você sabe como funciona o Sistema CNA, FAESC, Senar, Sindicatos Rurais? Em âmbito nacional, a CNA é a voz institucional do setor agropecuário, com atuação junto aos poderes públicos, na defesa de políticas para o campo e na elaboração de propostas voltadas ao desenvolvimento do agronegócio. Em Santa Catarina, a FAESC representa os interesses dos produtores e articula ações estratégicas para o setor produtivo. O Senar atua na formação profissional, na promoção social, na assistência técnica e gerencial, entre outras ações. Já os sindicatos rurais formam a base do sistema nos municípios, mantendo contato direto com os produtores, identificando demandas locais e mobilizando o setor. Juntas, essas entidades trabalham para fortalecer o agronegócio. 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
4: 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No Brasil ainda falta representação política para mulheres em

0: menos com você. 5:24, já 5:24 aqui no nosso Bom Dia. Povaredo mandando um recadão aqui. Que o Marada tá todo garrado ouvindo o nosso Bom Dia, povo docido. E tá valendo aí. Uma caixa com 12 long necks Hertz Beer, o chupe a cerveja da nossa terra, mais um boné personalizado da Sintonia para o ouvinte, já que hoje, dia 15 de julho, hoje é dia do homem. Alô, Elivelton Rodrigo Melo, lá de Imbuia, tá ligadaço e curtindo a programação do nosso Bom Dia por aqui. Alô, Vladimir Vermelho, Tuporenga, também tá com a gente. Bom dia, Diogo, o Sidney de Souza aqui em Aurora, curtindo o nosso Bom Dia. Tem recadão, tem a Lozão, bom dia, bom dia.
1: Bom dia, senhor Diogo, que é o Valdorim Martendal de Chapadão Santana. Quer participar dessa Longnet aí, prêmio aí, tá lendo?
0: Alô, Valdorim, aquele abraço. O Evelásio de Souza no Rio Batalha também tá ligado com a gente, bom dia, povo por aí. Alô, Adenir Chuma, que lá no Rio do Norte também mandou um recadão pra gente. O Valmir da Rosa lá nas Três Barras, em Tuporanga. Alá, fogãozinho a lenha toda, tomando seu chimarrão, participando aqui do nosso sorteio também, valeu, Valmir. Bom dia pro Arno Listenfels, aqui no bairro Jardim América, em Tuporanga. Alô, seu Arno, como é que temos por aí? Fala, Éder Borghetti. Bom dia pro Éder, lá no Girassol, ligadas, curtindo o nosso Bom Dia. Tá lá na padaria Joana, trabalhando, tá toda aí, curtindo o nosso Bom Dia. Valeu, Éder, bom trabalho por aí. Alô, Antônio Berkenbrock, lá na Bela Vista, tomando o seu chimarrão, curtindo todas as manhãs o nosso Bom Dia Sintonia.
2: Nelly Stalock, do Rio Antinha. Eu queria escrever se o meu marido ali, João Maria Alves, para concorrer a cerveja e as coisas ali, tá?
0: Então, tá bom, valeu, dona Nelly, boa sorte pro maridão. Povo aí do Rio Antias, curtindo pro nosso Bom Dia por aqui. Alô pro Sérgio Pereira, lá em Chapadão do Lajado, também mandou bom dia.
3: Aqui é o Sérgio Pereira, Chapadão do Lajado, vai participar do sorteio, Dia do Homem.
0: Valeu, Sérgio, bom dia pro Renato da Rosa, lá na Bela Vista, também. Ô, Diogo, quero participar do sorteio aí, do Dia do Homem, nesta quarta-feira. Bom dia, Diogo, Wilson Reis, aqui no centro de Ituporanga. Tá lá na escuta, mandando pra toda a galera da Manturi, aqui no Distrito Industrial Ituporanga. Bom dia, bom dia! Pro Paulo Bach, lá na Bela Vista, mandou seu recadão pra aqui também. Valeu, Paulo! Bom dia, sintonia!
4: Bom dia, Diogo. Aqui é o Hélio Pereira, do bairro Girassol. Gostaria de participar do sorteio.
0: Abraço! Valeu, Hélio! Agradeço a companhia, povo aí no Girassol. Mandou um bom dia por aqui.
5: Aqui é o Sérgio Luiz Dama, da Barra Nova, que quer participar do sorteio da, do Chope.
0: Valeu, Sérgio! Bom dia pro José Dalvino Petri, no bairro Jardim América, Quinto Poranga. Tá lá curtindo a programação da sintonia. O Antônio Luiz Alflin, lá no Figueiredo. Alô, alô, Chapadão do Lajado. O Ivo Senen, lá em Chapadão do Lajado, também tá curtindo com a gente. Ô, Diogo, por aqui tá uma garoa, viu? Vou plantar uma cebola no vizinho hoje. Abraço, Ivo. Alô, Marizete, no Chapadão do Lajado, na escuta do Bom Dia com a gente. Abraço ao Urimar Schaefer, lá em Águas Frias, lá em Vidal Ramos. Radinho Alto e Bom Som, lá curtindo a sintonia. O Baredo vai mandando um recado pra aí, vai mandando o seu bom dia. 91920947. Hoje, no Dia do Homem, tá valendo uma caixa de long necks de cerveja Hertz Beer, mais um boné bonitaço da sintonia pra você. Tá garoando?

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2: Olá, hoje é quarta-feira de lua nova, 15 de julho. No ar, para você está o Panorama Agrícola. Na mesa de som, contamos com Eduardo Maier e o ditado de hoje é: para quem está se afogando, jacaré tronco.
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2: Na dica de hoje, os primeiros cuidados com terneiras, bezerras, colostro, umbigo e mochação. Local adequado de parição, ambiente limpo, bezerra saudável. O parto deve ocorrer em um local seco, limpo e sem acidentes naturais, tais como buracos ou cursos d'água. Com totais condições de conforto para que as condições de higiene, tanto da mãe quanto da cria, estejam garantidas. Oferta de colostro, quantidade de colostro e momento da mamada. Você deve ofertar o colostro na quantidade de 10% do peso vivo da bezerra até 2 horas após o nascimento, mais 5% do peso vivo até 10 horas de vida. Naturalmente, pese o animal recém-nascido usando uma trina para bovinos. A imunidade começa na primeira mamada e as primeiras horas definem o futuro da sua terneira. Avaliação da qualidade do colostro. O colostro deve ter a sua qualidade avaliada através do teste de refratômetro de Bricks. Forneça à bezerra o colostro que tenha 25% de grau Bricks ou mais. Avaliação da eficácia da colostragem. O fornecimento do colostro é chamado de colostragem. Com ela, espera-se que o animal adquira a imunidade de forma adequada. É necessário avaliar, através da coleta de sangue, se a imunidade foi corretamente transferida à bezerra, com posterior avaliação no refratômetro de Bricks. A coleta do sangue é feita entre 24 e 48 horas após a bezerra ter mamado o colostro. Busca-se um resultado maior do que 8,4% de Bricks, o que indica uma adequada transferência de imunidade passiva à bezerra. Cura do umbigo, como desinfetar o umbigo. Logo após o nascimento, o umbigo deve ser totalmente mergulhado num recipiente de boca larga. Esse procedimento deve ser repetido 2 vezes ao dia até a completa secagem do umbigo. Mochação, prática necessária para a segurança de animais e trabalhadores. Quando é feita com ferro aquecido, a idade correta para ser feita é de 15 a 30 dias após o nascimento. Já com pasta cáustica, o procedimento é realizado até os 10 dias de vida. Informações adicionais com os médicos veterinários Jaime Prestes, Marília Oliveira e com assistente de pesquisa Saulo Goulart.
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0: 37 minutos aqui no nosso Bom Dia nesta manhã de quarta-feira, dia 15 de julho. Ouvimos o Panorama Agrícola, as informações aí do agronegócio de Santa Catarina. Teve os Valdir e Carlos Magrão, tá garoando lá fora, e diz o João Sérgio que tá garoando lá fora. Ah, teve até uma garoa um pouco mais forte, até virou uma chuva aí, mas voltou a garoar novamente aí nesta madrugadinha, amanhecer de quarta-feira. Já pra aqui tem ele, Ronaldo Coutinho, nosso homem do tempo aí, atualizando as informações direto da Climaterra em São Joaquim. Previsão do tempo atualizada no Bom Dia Sintonia.
1: Bom dia, Diogo.
0: Bom dia.
1: Pedro Paulo da Silva, do Braço Pirimbó. Quero participar dos sorteios e ofereço uma música para todos os ouvintes e principalmente para vocês aí da rádio.
0: Abraço, seu Pedro, tá lá ligado, curtindo com a gente. O Júlio César está lá, que diante das gordas, Vidal Ramos, também mandou mensagem por aqui. Bom dia, sintonia.
2: Bom dia, amiga, aqui é o Emerson. Quero mandar um alô pra minha prima lá do Poaga, Tati, também. Tato Raiz Queimado, Poaga. Aqui pra mim, pra Adriana. Tá bom, hoje é o dia do meu dia. Quer participar do sorteio aí? Tá bom?
0: Tá bom, então abraço pro Emerson Schuller lá de Embuia. Bom dia pro José Sávio Stala, que lá em Antas Gordas e lá em Vidal Ramos. O Varedo lá de Vidal curtindo com a gente. Bom dia, sintonia.
3: Bom dia, Diogo. Aqui é a Paulina Coelho Cone, do Braço Pernambuco. Quero participar do sorteio e oferecer a música a todos os ouvintes, principalmente para vocês aí da Rádio Sintonia. Fazem um programa muito legal.
0: Oh, coisa boa demais. Abraço, Ana Paulina. Bom dia por aqui, pros Ervaios, lá das Águas Frias, lá em Vidal Ramos. Hoje eu quero participar do sorteio aí, viu? Tá ligando o rádio agora, tá chegando com a gente agora, tem sorteio do que nessa quarta-feira? Hoje, seu João Sérgio, é dia do homem, dia 15 de julho, é dia do homem e a sintonia em parceria com a Hert Beer, o chopp e a cerveja da nossa terra. Alô, Darcísio, alô, Alexandre. Hoje a sintonia presenteando aí, né, durante toda a nossa programação, e a gente começa aqui no nosso Bom Dia Sintonia, tá valendo uma caixa aí de 12 long necks de Hert Beer pra você, mais um boné personalizado da sintonia, presentão pra um homem, né? No Dia das Mulheres, a gente presenta

0: As mulheres, hoje presente, especialmente exclusivo para os homens, então, para participar com a gente, sem muita enrolação, só mandar mensagem no WhatsApp 9192-0947. Alô, Cristiano Cruz, aqui nas Águas Negras, tá ligadaço com a gente. Bom dia pro Clóvis Reif, do Rio Antinhas, em Petrolândia. Alôzão pro Elídio Mariano, lá no Rio Batalha, também tá no nosso bom dia. Um abraço a Dilson Bittner, aqui no Alto Braço Perimbó. Tem bom dia, sintonia. Alôzão aqui pra Edi Terezinha Pagani, lá na Bela Vista, também curtindo a programação com a gente. Bom dia pro Paulo Deolizete, aqui no bairro Santo Antônio, em Tuporanga. Alô, seu Paulo. Bom dia.
1: Yoga, aqui ó, Agostinho, câmera da Alto Água Negra, tá? Vamos pegar essa long net e aquele bonel, sentar e se divertir com a mulher. Abraço pra tia dos homens.
0: Abraço, Agostinho, bom dia.
2: Bom dia, Diogo, já que hoje é dia de todos os santos, dia do homem, eu queria participar do sorteio, pra ficar bêbado.
0: Alô, Valmir, tá aí ligadas, curtindo nosso bom dia.
3: Bom dia, sintonia. Aqui é o Arlindo Borges, sou de Agostinho. Queria participar do sorteio e oferecer a próxima música para todos os amigos da, de Águas Frias, Vidal Ramos. Tá bom? Obrigado.
0: Valeu, senhor Arlindo. Povo Arlindo nas Águas Frias, ouvindo nosso bom dia por aqui. 5:41 e o Baticoxa no Totonho. Os Serranos. Quer mandar o seu bom dia, quer participar com a gente aí? 9192-0947.

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2: E o nosso bom dia por aqui na programação da sua Sintonia nesta manhã de quarta-feira. 5:46. Tás muito concentrado, João Sérgio. Nem um café tu não foi buscar ainda. O que que tá acontecendo? Bom dia.
6: Bom dia, Fê. Não, tô concentrado que tem que deixar tudo organizadinho pra daqui a pouco, né?
2: Ah, é.
6: Parabéns pra você.
2: Muito obrigado.
6: Quanta coisa bonita, que recepção, tudo arrumado.
2: Sim,
6: aqui.
2: Sim, não, olha, as mesas aqui, tudo cheia de decoração
6: dia
2: pros homens.
6: É.
2: O senhor merece ganhar parabéns também?
6: Eu, mas sempre.
2: É, esse. Parabéns então, obrigado, seu José.
6: Já que ninguém fala bosta nenhuma pra nós.
2: Tu não acordou hoje de manhã com a cesta de café da manhã, assim, com bom dia, amor, parabéns pra ti, te amo.
6: A hora que tiver um troço desse aí, eu vou ficar muito desconfiado. Não.
2: Mas ó, dá tempo aí se você não comprou o presente do seu amor. Aproveita hoje aí, pode presentear os homens tudo.
6: Ó, esse negócio do dia dos homens é igual que eu tava vendo ontem. É dia de conscientização pra não maltratar as baleias. É, dia, tinha até dia do chimpanzé, que era ontem.
2: Não, tem dia porque
6: Nós, dos homens, mesma coisa. Ninguém dá bola. Credo.
2: E ainda descobri, eu não sabia que tem lá agora em novembro.
6: O
2: Internacional?
6: É claro.
2: É
6: outra coisa que também não resolve nada.
2: Mas ó, fica a dica aí pro povo que acorda cedo, as lojas, dos comércios e os empresários.
6: É
2: pode fazer umas promoções hoje.
6: Eu
2: vi
6: ontem aí, sei lá, força de caminhão chegando nessas floriculturas. Só se a mulher matar o marido.
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6: E ele vai ficar contente.
2: Vai ficar contente.
6: Quanto maior o presente, mais contente ele fica.
2: Quanto mais litros tiverem,
6: mais contente fica. Né? Querendo beber tudo de uma vez só.
2: Aproveita a quarta-feira, então.
6: É.
2: Então tá, seu João Sérgio, parabéns pro senhor, pros homens todos aí que estão ouvindo a sintonia.
6: Pra nós, aí, embaixarada. Chegou um dia importante da nossa vida.
2: Tem que, filho. Daqui a pouco eu chamo o senhor, então, pra falar mais aí, trazer mais destaque, então.
6: Tá bom, querido.
2: Desculpa junto. Atrapalhar sua concentração.
6: Não, eu volto a ela agora.
2: Então tá bom, concentra aí. Então,
6: valeu, querido.
2: Nosso repórter da sintonia preparando as notícias já. Tem informações aqui com o João Sérgio no Bom Dia também. Um abraço pro Adair Ferreira aqui no Faxinal Vila Nova em Ituporanga. Altair Gorges lá em Buia tá curtindo com a gente. Bom dia, sintonia. Ô, Varedo mandando um recadão por aqui. Bom dia, Diogo. O Marcelão tá ligado com a gente. Manda uma moda pra nós aí do Calcário Botuverá. É, curtindo a programação do nosso Bom Dia.

0: Então tô de parabéns, 2 dias hoje, dia do homem e aniversário já, mas olha só. Valeu, Marcelão, aquele abraço, parabéns em dose dupla, então. É, parabéns aí pelo dia do homem, parabéns pelo seu aniversário também, nesta quarta-feira. Mandou aqui um vídeo de um butizinho aqui, vou espiar o que esse videozinho aqui é. Tem, bom dia, sintonia.
1: Sintonia, Nadir Pereira, queria botar o nome do meu marido, Romildo Bolomino, para participar do sorteio dos brindes ali, tá bom?
0: Então tá bom.
1: Chope. Os brindes aí. Um então, bom dia pra vocês.
0: Tá bom, dona Nadira, aquele abraço, bom dia, maridão tá participando aí com a gente. Faltando só mais 10 minutos para as 6 aqui no nosso bom dia de quarta-feira. Delay Dorivan, e é em clima de rodeio que a gente segue. Bom dia, sintonia.

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2: Faltando só mais 5 minutos para as 6 aqui no nosso Bom Dia. Quarta-feira começa hoje, hein? O grande bazar do Grupo Luau em Ituporanga. E o Dionísio conta mais pra gente. Fala, Dionísio, bom dia!
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2: 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Valeu, Dionísio.

0: quarta-feira por aqui. Bom dia, sintonia.
1: Bom dia. Eu sou João Carlos Barbosa, do bairro Santo Antônio. Eu gostaria de participar do sorteio da...
0: Fala, borracha, véi!
1: Dos prêmios ali, do boné e das coisas lá daí pro Dia do Homem.
0: Tá bom, então.
1: E parabéns para todos os homens do Brasil.
0: Eita, nós, abraço pro borracha. Bom dia, sintonia. Ô, Diogo, um abraço pra galera da Ferragem, da Proaço, também pra Marina Jararaca. Alô, Nogueira, mandou um recadão por aqui, pô, varendo aí, na Proaço aqui do Poranga, valeu, Nogueira. Povo lá da Ferragem, tá trabalhando lá? É, em alto e bom som, rádio curtindo o nosso bom dia. Alô, João Carlos Pereira, de Santa Teresa Aurora, também tá com a gente. O Fernando Stipe, lá de Santa Antônia Aurora, bora plantar uma cebolinha hoje. Tem mais, bom dia, sintonia por aqui. A Luzia Brown Bauer, de Rio Novo, em Angelina, tá mandando pro filho, pro Rafael Bauer, que está de aniversário hoje. Felicidades. Bom dia do Ernildo Bauer, pro Rafael, aniversariante de hoje. Alô, Mário César Krieger, de Alto Areado Agronômica. Ô, valendo, povo lá do Alto Areado, curtindo o nosso bom dia por aqui. Abraço pro Robson Valdir Vieira, das Três Barras, em Tuporanga, também tá no nosso bom dia. Alô, Rita Guedert, bom dia pra Rita, lá em Petrolândia, todos os dias aí, sempre curtindo a programação da sintonia com a gente. Valeu, Rita, aquele abraço.

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2: O governo catarinense sancionou a lei que cria o programa Sinal Bom, iniciativa que vai ampliar a cobertura de internet e telefonia móvel em comunidades rurais, pequenos municípios e ao longo das rodovias estaduais. A execução ficará sob a coordenação da Secretaria Estadual da Agricultura e Pecuária, em parceria com a Secretaria da Fazenda e a Celesc. A iniciativa prevê a instalação de novas antenas para ampliar a

0: cobertura de telefonia e internet em áreas rurais e rodovias, além da expansão da rede de fibra ótica para comunidades do interior e pequenos municípios. O secretário de Estado da Agricultura e Pecuária, Admir Dalla Corte, destaca:
1: o programa Sinal Bom é um investimento histórico para ampliar a conectividade em Santa Catarina. São 830 milhões de reais que serão aplicados em duas frentes. A primeira, para expandir a cobertura com antenas nas comunidades rurais e também nas rodovias estaduais. A segunda vai ampliar a rede de fibra ótica também nos pequenos municípios e nas comunidades rurais, levando internet de qualidade a mais famílias, a milhares de produtores catarinenses, facilitando o acesso à inovação, o acesso à tecnologia, oportunizando uma melhor qualidade de vida para quem vive no interior de Santa Catarina.
0: O programa Sinal Bom busca reduzir um dos principais desafios da conectividade no estado. Apesar de Santa Catarina registrar cobertura de internet em 92% do território, nas áreas rurais, esse índice é de apenas 48%. De Florianópolis, da Rede de Notícias Acaerte, Carol Denardi.
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0: dia da sintonia. Seis horas já. Eita, nós. 6 horas mais 1 minuto, 6 e 1. Nessa manhã de quarta-feira, de Bom Dia Sintonia, com o seu Bom Dia valendo aqui na programação com a gente. Hoje no Dia do Homem, valendo aí 12 long necks, 12 Hertz Beer pra você. Durante toda a nossa programação vai ter sorteio, viu? Mas aqui a gente começa cedinho no nosso Bom Dia, valendo aí 12 long necks, 12 Hertz Beer, o chopp e a cerveja da nossa terra, mais um boné personalizado da sintonia também.
1: Aí, Fosso, Nova Alemanha em Buia. Tô mateando aí, curtindo a rádio aí. Queria participar do sorteio. Valeu.
0: Valeu, bom Adair. Bom dia, boa sorte. Alô, Cleiton Starosky no Rio do Jango, em Petrolândia.
2: Bom dia, Diogo. Tudo bem? Vamos puxar os alunos que tá se encaminhando pra semana das férias, semana que vem.
0: Valeu, Denilson. Tá aí na carona, curtindo com a gente. Bora que bora, então. Um abraço pro Sidney Schuller, lá de Alfredo Wagner, lá de Invernadinha. Pra todo o povoarendo que tá na escuta do nosso Bom Dia por aqui. E hoje você participa comigo aqui do nosso Bom Dia. É o sorteio para os homens, né? Muitas mulheres estão mandando mensagem aí, né? Para os homens participar. Tá valendo, viu? Tá valendo. Mas como a gente faz lá o sorteio no Dia das Mulheres, exclusivo para as mulheres, hoje exclusivo para os homens aí, já que hoje, 15 de julho, é Dia do Homem. Vamos comemorar e celebrar essa data aí? Então, tá valendo aí. Presentão, promoção, sintonia, Hertz Beer, valendo 12 long necks aí, é mais um boné personalizado. Bora mandar mensagem. Aqui não tem muita enrolação, não, é só mandar aí 9192-0947 para você participar, para você interagir com a gente nesta quarta-feira, hoje dia 15 de julho.
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0: Eu não concordo com o título dessa música, João Sérgio, mas diz o Tchê Garotos que homem é tudo igual? Tchê Garotos no Bom Dia, é a programação Sintonia. Ali tomar um cafezinho, já já o João traz aí os destaques de polícia pra gente. Você vai mandando mensagem para

0: 20, garotos, aqui no nosso Bom Dia. Homem é tudo igual.
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3: 6:09 aqui no nosso Bom Dia. Repórter Sintonia João Sérgio trazendo seus destaques aí. Notícias de polícia, trânsito, segurança pública. Quais os destaques nessa manhã de quarta-feira, seu João?
5: Meu querido Diogo, olha, 3 suspeitas são detidas com 108 peças de roupas furtadas. Operação conjunta prende adolescente por tráfico de drogas aqui no Alto Vale. Trabalhador fica ferido após a viga de 10 toneladas cair sobre ele aqui no Alto Vale. Ainda a mulher com mandado de prisão por homicídio é localizada em presa. Motociclista fica ferido após colisão com um automóvel. Homem é detido com crack e mais de R$ 9.000 em grana aqui no Alto Vale. Estas e outras informações, meu querido.

0: tarde, Diogo. Logo mais aqui dentro do nosso Bom Dia.
1: João Sérgio, informações de polícia. O Ronaldo Coutinho tá chegando também em instantes por aqui, trazendo a previsão do tempo. Vamos a Brasília, tem Catherine Heights com seus destaques para hoje também. Catherine, bom dia.
2: Olá, muito bom dia, Diogo, e também os agroamigos aqui da Rádio Sintonia. Hoje a gente vai falar justamente da última semana em que Brasília tá de olho no recesso, mas a gente tem aí três pontos importantes. O primeiro é a ameaça de paralisação dos caminhoneiros, o segundo é a dívida rural que precisa ser votado e o terceiro é que a mistura, o aumento do etanol na gasolina foi aprovado pelo governo. Daqui a pouco eu trago esses e outros destaques para você.
1: Tá combinado então, em instantes com a gente por aqui.
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1: 6:11, vem aí a 41ª festa de São Cristóvão em Samambaia, em Buia, na sexta e no sabadão agora, aí já tem venda de produtos de padaria, domingão, programação começa às 9 horas da manhã, saída da carreata aí do Colônia Motorista em frente à igreja, em frente à prefeitura de Buia, indo até a igreja da comunidade de Samambaia, 10 horas tem Santa Missa, meio-dia tem almoço com completo serviço de bar e cozinha, 1 da tarde o sorteio dos brindes aí para os participantes da carreata, 1:30 vai ter leilão, a partir das 2 da tarde tem tarde dançante com a banda Tô de Novo, 4 da tarde o sorteio da Seu Entre Amigos, logo depois tem conjunto Fogo de Chão, ó. Na carreata aí, os tratoristas concorrem a uma plataforma e diversos prêmios, já os motoristas concorrem a R$1.000 em dinheiro e mais prêmios também, são mais de 30 prêmios aí para todos os participantes, é a 41ª festa de São Cristóvão, dias 17, 18 e 19 de julho, em Samambaia, em Buia, realização CPC da Igreja Católica de Samambaia, organização Vico Eventos e JP Produções, o apoio aqui é 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
1: Dá um pulinho ali na Climaterra em São Joaquim, então, para conversar com o Ronaldo Coutinho nesta manhã de quarta-feira. E já teve garoa, já apertou um pouquinho mais a chuva, voltou a garoar. Tá desse jeito aí, nessa manhã deste 15 de julho. Ronaldo Coutinho atualizando a previsão do tempo por aqui, para esta quarta-feira, para o decorrer da semana também. Dá pra gente começar a pensar lá na frente, no final de semana também, Ronaldo. Bom dia.
5: Bom dia. O tempo segue no geral com condições aí favoráveis a tempo entre nublado, períodos de sol, o tempo bom do vale. Mínimas hoje na faixa aí de 7 a 10, 8, 11 graus e não passa muito dos 17, 18. Na quinta, friozinho de manhã, 10, 12 graus, à tarde uns 20, 22. Na sexta também, está indicando aí condições de tempo fresco de manhã, calorzinho à tarde e fica mais quente no fim de semana e segunda, 25 a 28 graus. A princípio, vai ter variação de nuvens, né? Momentos de nublado, momentos de sol e com tempo assim mais para bom e temperatura permanecendo mais alta no fim de semana. Chuva, pelo visto lá por segunda ou terça-feira, talvez mais na terça. Da Climaterra, Ronaldo Coutinho.
1: Tá falado então, tá aí

0: nosso homem do tempo, Ronaldo Coutinho, que retorna ao longo da programação Sintonia. Volta com a gente aí atualizando a previsão no tempo, inclusive ainda aqui no nosso Bom Dia.
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4: Bom dia, Diogão, Guilherme Luiz do Girassol. Quero participar do sorteio. Bom dia a todos.
0: Valeu, Guilherme. É desse jeito aí pra você participar da promoção do Dia do Homem, valendo uma caixa de cerveja Hertbeer com 12 long necks, mais um boné personalizado da sintonia, nome completo, onde você mora aí. Boa sorte no sorteio. 6:16. É o nosso bom dia de quarta-feira com o Giro e Gino. Bora bater a bota no chão, ali tomar um cafezinho e a gente volta por aqui com você.

oxigênio aqui no nosso Bom Dia Bate a Bota no Chão. 6:20, agora 6:20. Alô, gurizada da Alumil, na carona curtindo com a gente. Abraço, Leandro.

0: Valendo, Japão, valendo aí que tá agarrado, curtindo a nossa programação por aqui. É bom trabalho por aí, Nair, escutando o nosso bom dia.
1: Bom dia, Diogo Davi Marcelo, que é o Olho de Souza do Rio Novo. Queria participar do sorteio do Dia do Homem. Um bom dia, meu irmão. Deus abençoe.
0: Valeu, Tio Orli. Aquele abraço, amém, que assim seja, viu? Bora pra mais um dia aí.
2: Bom dia, Carlos Moraes, Zé Valdeci, Kerstenbaumer de Rio Lajeado, Chapadão do Lajeado. Quero participar do sorteio.
0: Valeu, Valdeci, aquele abraço. Carlos Moraes deve estar babando hora nessa ainda. Alô, Zouquidei, esposa da Tamara Schiffer, dos filhos o Henrique, a Lara e a Poliana, para o Johnny e o César Dunk, completando 38 anos de vida hoje. Alô, Johnny, aquele abraço, felicidades. A Inilda Bauer tá mandando pro sobrinho, pro Rafael Bauer, que está de aniversário hoje. Parabéns aí para o Rafael.
3: Olá, bom dia, Diogo. Aqui é o Adir França do Figueiredo. Eu queria participar do sorteio do Dia dos Homens. Manda um chimarrãozinho pra ir plantar um fuminho.
0: Bora aqui, bora. Valeu, Adir. Boa sorte no sorteio por aí.
4: Bom dia, sintonia. Aqui é o José Luiz de Santos, do bairro na Sala de Fátima. Quero participar do sorteio do Dia do Homem.
0: Tá lá com o Rádio em Alto e Bom Som, curtindo a programação do nosso Bom Dia. Alô, Júlio Schumacher. Temos interesse nessa cerveja todo dia, Zé Júlio. Ele abraço. Boa quarta-feira por aí, para os amigos lá da fábrica de bala Schumacher.
5: Bom dia, Diogo. Manda um alô pra galerinha que vão plantar cebola do Tarcísio Mafra.
0: Abraço pra Fanny Bender, te mandou um recado por aqui, pra todo o povoarento que vai pro plantio da cebola aí, curtindo o nosso bom dia, bora que bora!
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2: Vem com o nosso bom dia dessa quarta-feira por aqui.
4: Bom dia, Diogo. Bom dia, João Sérgio. Bom dia, ouvintes. Marcelo Reis da TIO. Toma aqui na costura, aqui, meu amigo. Bota nós aí no sorteio aí. Do homem. Andar aqui com o boné da sintonia Quintal, imagina só, cara.
2: Tu já pensou?
4: Aqui. Valeu, meu amigo, uma boa quarta-feira.
2: Aquele abraço, valeu, Marcelão, povo que tá na costura aí, trabalhando, curtindo o nosso bom dia por aqui.
5: Bom dia, Diogo, aqui é o Caio Natan Vaz, de Águas Frias e Vidal Ramos.
2: Oi, Caio.
5: E eu queria participar do sorteio do Dia do Homem.
6: Eu

0: também sou. Tchau, um abraço.
1: Valeu.
0: E eu também queria mandar uma boa sorte pros meus colegas, que hoje a gente vai no leve. Tchau.
1: Valeu, um abraço para o Caio Natan, mandou recadão pra gente lá de Iguaçu, Leme do Ramos. Ô Caio, boa sorte, viu? É, pelo timbre de voz aí, é, a cerveja, não, a cerveja não é pra ti não, né? Dá pro papai, pra mamãe, pra família aí, é, o boné da sintonia vai valer, viu? O boné da sintonia vai valer. Boa sorte pra ti, viu? Boa sorte aí. Hoje, quarta-feira, dia do homem, tá valendo por aqui, uma caixa de cerveja Hert Beer, né? Cerveja da nossa terra, mais um boné personalizado da sintonia, só manda mensagem no WhatsApp, 9192-0947 e boa sorte no sorteio. 6:26, agora 6:26. Os Monarcas.

0: Monarcas, no nosso Bom Dia Não Encosta a Barriguinha. 6:28 é a programação da sintonia. Bora participar com a gente aí na promoção do Dia do Homem? 91920947, falando uma caixa de cerveja Hertmir, mais um boné personalizado da sintonia, da líder de audiência.
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0: Opa, Fabiano, bom dia.
1: Bom dia, Diogo. 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
0: 6h30 aqui no nosso Bom Dia, 6h30. Catherine Reis, bom dia.
4: Olá, muito bom dia, Diogo, e também os agroamigos aqui da Rádio Sintonia. E olha, Brasília já tá de olho no recesso, mas a gente sabe que o agro continua sob pressão. Isso porque o frete ameaça parar o Brasil, a gente ainda tem o problema da dívida rural, que ainda tá esperando por uma solução, e ainda a gasolina, que agora terá mais etanol na mistura. Essa última semana, antes do recesso parlamentar, começou com decisões importantes para o agro, mas também com muita atenção. E o primeiro ponto é a MP do frete. A medida pede validade nesta quinta-feira e chegou no seu limite com um clima de disputa muito intensa entre caminhoneiros e o agronegócio. De um lado, a gente tem os caminhoneiros que defendem a aprovação integral do texto que já passou na Câmara dos Deputados. Do outro, a Frente Parlamentar Agropecuária, que tenta ajustar pontos considerados muito rígidos e que, segundo o setor produtivo, podem elevar ainda mais os custos logísticos. O principal impasse está na questão da fiscalização. Para os caminhoneiros, esse endurecimento das regras garante que o piso mínimo do frete seja cumprido de verdade. Já para o agro, a proposta aumenta a interferência do Estado em um mercado que já é caro, complexo e essencial para escoar a produção. No fundo, os dois lados falam de renda, mas cada um olha de uma forma diferente para a ponta dessa estrada. E a tensão aumentou principalmente porque lideranças dos caminhoneiros voltaram a falar em paralisação nacional, caso a MP seja alterada, esvaziada ou até deixe de valer. A lembrança de 2018 voltou para o debate. Mesmo que o cenário de hoje seja diferente, qualquer ameaça de paralisação preocupa, porque o Brasil continua extremamente dependente das rodovias. Se o caminhão para, a produção sente, o mercado sente, o consumidor, claro, também sente. Enquanto isso, outra decisão muito esperada pelo agro ainda segue nos bastidores, a medida provisória da renegociação das dívidas rurais. O governo deve publicar a proposta com condições para produtores que enfrentaram perdas climáticas severas e também para aqueles afetados principalmente por perdas de renda e mercado. A equipe econômica trabalha com juros de 5 a 10% ao ano, dependendo do enquadramento do produtor. Também estão em discussões pontos importantes, como o uso de garantias já vinculadas aos financiamentos originais e a criação de um fundo garantidor, e esse é o tema central. Porque sem resolver o endividamento, parte dos produtores pode não conseguir acessar o crédito do novo Plano Safra. E aí a gente sabe que esse Plano Safra recorde não adianta de nada se o produtor estiver endividado. E aí fica travado na porta do banco. O agro esperou anos por essa negociação e agora quer participar da redação final para garantir que a solução chegue de fato para quem realmente precisa continuar produzindo. E no meio do frete e da dívida ainda tem uma decisão que saiu do papel com o Conselho Nacional de Política Energética, que aprovou o aumento da mistura obrigatória do etanol anidro na gasolina de 30 para 32%. Para o governo, a medida fortalece a segurança energética, reduz a emissão, diminui necessidade de importação de combustíveis fósseis. Mas também existe um outro efeito econômico. Com o petróleo pressionado por conflitos internacionais, aumentar o etanol na gasolina pode sim ajudar a conter aí parte da pressão sobre os preços dos combustíveis. Para o setor sucroenergético, uma vitória. Já para o agro também é mais um sinal de que a energia, a logística, a produção estão cada vez mais conectadas. E no fim das contas, a semana mostra que Brasília está correndo contra o relógio. A MP do frete pode caducar, a MP das dívidas precisa nascer, o Congresso se prepara para o recesso. E no campo, a vida segue, esperando que Brasília tenha uma decisão concreta. Eu fico por aqui, mas amanhã a gente volta com mais informações da política de Brasília, que reflete no agronegócio de Santa Catarina.
0: Combinado então, Catherine. Até amanhã, aqui no nosso Bom Dia Sintonia.
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1: 6:37 por aqui, 6:37. No Bom Dia Tente Barbaridade.

0: tarde aqui no nosso Bom Dia. Chove fraco aqui no centro de Porém, mas tá chovendo aí nessa manhã de quarta-feira. 6:40. O Varedo mandando um recadão por aqui no 91920947. Mandando o seu bom dia na programação Sintonia. Ah, João, o abraço aqui é pro João, é o João Sérgio. É o João Sérgio Horace, lá de Nova Itália, em Aurora. Ô Diogo, curtindo a programação da Sintonia e quero ganhar essa caixa de cerveja mais esse boné da Sintonia, viu? Valeu, seu João. Ele abraço. Bom dia pro Armando Krieger, tá aí ligadaço curtindo a programação do nosso Bom Dia. O Marcos José da Silva, lá do Campestre, lá em Vidal Ramos. Pro Marcelo, pro Alex, pra todo o povarendo aí, curtindo o Bom Dia com a gente por aqui.
1: Ô, Diogo, bom dia, meu querido.
0: Bom dia.
1: Osnildo aqui do Cerro Negro.
0: Fala,
1: cara,
0: Osnildo.
1: Eu ouvi no rádio agora que hoje é dia de Todos os Santos. Eu não sabia que era hoje. Ô, ó. Me coloca no sorteio aí. Fiquei até emocionado agora, meu. Que a gente vou ganhar de parabéns hoje. Obrigado aí, meu querido. Bom trabalho pra ti.
0: Ah, isso, os homens tudo deve estar recebendo, né? Presentes aí nessa manhã e cesta de café da manhã. Aquela coisa arada toda, né? Osnildo, boa sorte pra ti no sorteio, viu?
2: Oi, bom dia. Aqui é o Antônio Mai, do Rio das Pacas.
0: Fala, seu Antônio.
2: Para dar um abraço para todos vocês aí da rádio, que se não fosse vocês, a rádio não tava funcionando que nem tá, tá bom? É, meu. Aniversário da rádio, dia 13. Aí quem faz a rádio aí é vocês, né? É a equipe de vocês, um parabéns para todos vocês aí da rádio também. Valeu?
0: Ô, seu Antônio, valeu. Agradeço a mensagem aí. Abraço, seu Antônio, lá no Rio das Pacas, lá em Vidal Ramos. Bom dia pro José Luiz Silva, lá do Rio Galego, lá em Petrolândia. Abraço, José Luiz, lá no Galego, curtindo com a gente. Bom dia, Diogo, tamo aí na Lida do Leite, viu? Aqui cedo. Manda alusão pra todos os ouvintes aí de Alfredo Wagner, também pra esposa, manda um recadão. Alô, Dudu. Fala aí, Alfredo Wagner, povo na Lida do Leite, aí, agarrado cedo no nosso bom dia por aqui. O Odeir José Martins, lá do Alto Varginha, do povoarinho lá do Leoberto Leal. Diogo, manda pra todos os motoras aí do transporte escolar, que estão na carona aí, dando carona pra gurizada. E ouvindo também o nosso bom dia.
3: Bom dia, Diogo. Aqui é o Nilvo Kochanski da Barra Nova, Petrolândia.
0: Fala, Nilvo.
3: Gostaria de participar do sorteio e mandar um abraço e um beijo pra minha esposa. Um abraço lá pro meu sogro, minha sogra lá de Atalanta, pra minha mãe lá do Rio das Pacas. Um abraço pra todos aí.
0: Abraço pra esse povarendo todo, hein? Mandou um recado por aqui, mandou um bom dia. Abraço, Nilvo. Alôzão aqui pra Janete Sani do Rio Galego. É, não é do Rio Galego, do Rio Engano. Só troquei os rios aqui. Abraço pra Janete Sani, lá no Rio Engano, lá em Alfredo Wagner. O Diogo mandou pro filho William. William que está de aniversário hoje. Felicidades. Mamãe te ama muito. Recadão aqui do nosso bom dia. Um abraço pro Mauri Erart no Rio Batalha, Quinto Poranga. Mandou um recadão por aqui. Alôzão aqui no nosso bom dia, Sintonia.
4: Ô Diogo, bom dia. Aqui é o Aldori de Petrolândia, Tota. Quero participar desse sorteio aí, ó.
0: Tá participando, valeu, Tota. A Gisele Marin, lá do Alto Garrafão, em Buia, tá mandando aí pro Gabriel Vermelin, lá das Águas Cristalinas, em Buia. O Gabriel, que está de aniversário hoje, felicidades. Um abraço pro Luiz Ricardo de Souza, pro Jackson Hausmann, também bom dia aqui pro Djalma Xavier, lá na Bela Vista. Josinei Ramos, Girassol, aqui do Poranga, tá com a gente também. O Varedo, que tá aí participando do sorteio com a gente.
5: Bom dia, aqui é Marcel Creu de Vidal Ramos, quero participar do sorteio da cerveja.
0: Ó, valeu, Marcelão, aquele abraço, povo lá do Vidal Ramos, bom dia.
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0: No Bom Dia, 6:48.
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0: Vamos lá com o João Sérgio, saber das ocorrências das últimas horas. Trânsito, segurança pública, informações de polícia. Com você, João Sérgio, nessa manhã de chuva, de garoa, de manhã melequenta, assim, é?
3: E chata.
0: Chata. Principalmente quem tá na estrada, o motorista tem que ter um cuidado redobrado aqui. Não dá aquela lavada, então fica
3: aquela, né? Aquela matinha.
0: É, bem desse jeito. É, bem, às vezes passa assim, o pessoal que tá saindo de umas obras, umas terraplanagens, umas coisas com aquele barro no asfalto aí. Ixi, fica um sabãozinho, então.
3: Perigoso.
0: É. Quer ver então os buracos que tem?
3: É, hoje.
0: Quer ver os buracos que tem?
3: Hoje eu dei uma beijada no ouvido pra cá.
0: Falando em buraco, já aproveitando a oportunidade. Ixi. É, o recado aí, é aquele de sempre, aquele de sempre. Pra quem trafega aqui na Adão Santos, aqui na Norberto Pedro Ludwig, famoso conhecido do outro lado do rio, em Ituporanga, na margem esquerda. É, ali bem pertinho, né, da Let's Go Academia. É, ali aquele bem na entrada do loteamento aqui, do residencial ali.
3: De toda sorte tem uma lombada eletrônica ali, todo mundo reduz a velocidade.
0: É, mas olha, pensa na cratera que tá abrindo pra ali já. É. Então assim, é o secretário de urbanismo aí, Leandro Maia, já que dia de chuva eles gostam de botar os asfaltos nos buracos aí, a placa de revitalização da...
3: Já tá lá.
0: Da rua tá lá, né? A placa tá lá, mas os buracos estão por lá também. Então, pedindo atenção pra nossa administração de Ituporanga aqui na Norberto Pedro Ludwig, aqui na Dão Santos, até porque estão as obras ali também, né? Do novo empreendimento ali, muitas carretas, e é onde passa o tráfego pesado, o trânsito pesado todos os dias ali. Pensa na buraqueira de novo por ali, viu? Eita, nossa.
3: Tem um queijo suíço.
0: Nossa senhora. Mas vamos lá então, João Sérgio.
3: Vamos.

0: no nosso dia.
1: É? Hoje, 15 de julho. Nossa. Dia do homem hoje. Se comporte então pra você ganhar presente hoje. Se comporta pra ganhar presente.
0: É.
1: Se participar com a gente aqui da programação Sintonia,
0: é, pode ganhar presente. Que você também tem de ganhar o presente.
1: Vamos lá então, João Sérgio. Vai que passa lá na ES Automóveis e dá um carro de presente aí.
0: Não chega tanto assim.
2: Deu um carro de presente. A mulher deu um carro de presente. O homem pode desconfiar que a cagada foi grande.
1: Vamos lá. Então, João Sérgio.
2: É que ela tá ganhando no carnê do baú.
1: No Pix premiado.
2: É.
1: Ai, ai, ai.
2: Mas vamos falar sério?
1: Vamos falar sério. Vamos falar sério.
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0: Agora são 6h53. Eu recebo duas informações agora aqui, lá dos bombeiros voluntários de Presidente Getúlio. Eles foram acionados às 2h35 da tarde de ontem para uma ocorrência envolvendo um vazamento de gás em uma edificação comercial localizada na Rua Mirador, lá no centro da cidade. As equipes estiveram no local, tomaram todas as medidas necessárias para evitar, né, um dano maior. Como medida de segurança, a área foi isolada para impedir a circulação de pessoas enquanto os bombeiros realizaram a inspeção utilizando equipamentos de proteção respiratória. Também

foi solicitado o apoio técnico da empresa Pamplona Alimentos, que enviou dois profissionais equipados com detector de gases para auxiliar na avaliação da ocorrência. E também

0: conduzam ao hospital, assinando o termo de recusa. Outros dois ocupantes foram encaminhados ao Hospital Maria Auxiliadora para avaliação médica, apresentando apenas dores pelo corpo. Já na Paraty, havia quatro ocupantes, dois adultos e duas crianças. O condutor também recusou atendimento. A passageira foi conduzida ao Hospital Maria Auxiliadora. E ainda, entre as crianças, uma de um ano foi encaminhada ao hospital para avaliação médica, enquanto a outra de dois anos permaneceu no local sob os cuidados do próprio pai, e que também não teve ferimentos nesse acidente. E a Polícia Militar atendeu duas ocorrências de furto em estabelecimento comercial lá no centro de Blumenau ontem. Ao todo foram recuperados 108 peças de roupas avaliadas em R$12.072. Na primeira ocorrência, funcionários de uma loja informaram que monitoravam duas mulheres suspeitas de furtar produtos. Durante a abordagem, os policiais encontraram 76 peças de roupa dentro de uma sacola avaliada em R$5.942. As suspeitas, de 27 e 35 anos, foram detidas e encaminhadas à delegacia de polícia. A segunda ocorrência foi registrada às 21h. E conforme a Polícia Militar, uma adolescente de 16 anos foi abordada com 32 peças de roupas masculinas avaliadas em R$6.129. Ela foi apreendida e conduzida à delegacia. Uma operação conjunta entre as polícias civil e militar resultou na apreensão de uma adolescente suspeita de envolvimento, no envolvimento do tráfico de drogas em Mirindoce, aqui no Alto Vale. A ocorrência foi às 5h10 da tarde. Durante buscas realizadas com o adolescente, os policiais encontraram uma quantidade de substância semelhante à cocaína, materiais utilizados para fracionar, preparar entorpecentes e dois simulacros de arma de fogo. Diante dos fatos, o adolescente foi apreendido. E um trabalhador de 21 anos ficou ferido após ser atingido por uma viga de concreto na madrugada de ontem, no bairro São Miguel, em Ibirama. A ocorrência foi por volta de 1h10. Segundo os bombeiros voluntários, a estrutura pesava aproximadamente 10 toneladas. O jovem sofreu ferimentos em uma das pernas. Como o acidente ocorreu em um ponto de difícil acesso, socorristas precisaram realizar a retirada da vítima com cuidado. Após receber os primeiros atendimentos no local, o trabalhador foi encaminhado ao hospital. E uma mulher foi presa pela Polícia Militar ontem, em Brusque, durante o cumprimento de um mandado de prisão preventivo relacionado à investigação de um homicídio. A ocorrência foi às 5h da tarde. Durante a abordagem, os policiais consultaram o Banco Nacional de Dados de prisão e confirmaram que havia uma ordem judicial em aberto contra a mulher. Ela foi encaminhada ao presídio, onde está à disposição da justiça. E o motociclista de 47 anos ficou ferido após uma colisão entre uma motocicleta e um automóvel ontem à tarde na rua Henrique Freiberger, no centro de Presidente Getúlio. A ocorrência foi por volta de 1h45 da tarde. Quando os bombeiros voluntários chegaram ao local, encontraram o motociclista deitado sobre a via, relatando dores pelo corpo. Ele foi encaminhado ao Hospital Maria Auxiliadora. E um homem de 52 anos foi detido pela Guarda Municipal de Rio do Sul por suspeita de tráfico de drogas ontem à tarde no bairro Pamplona. A ocorrência foi registrada às 14h30, após a Central de Operações a receber a denúncia de que estaria ocorrendo a venda de entorpecentes no local. Durante o patrulhamento, os agentes perceberam que o homem apresentou comportamento suspeito ao notar a aproximação da viatura. Na abordagem, foram encontradas 3 pedras de crack e R$9.125 em cédulas e R$31.85 em moedas, 2 celulares, cartões e comprovantes de depósitos bancários. O homem foi conduzido à delegacia de polícia civil, onde foi registrado um boletim de ocorrência por tráfico de drogas. Não era fraco não, né? Geralmente quando a polícia apreende dinheiro, é uma migalhinha aí, né? Aí estava bem armado, R$9.125 em cédula, dinheiro de papel, fora as moedinhas. A casa caiu, meu querido Diogo Maciel.
1: E aí, João Sérgio com a gente, as informações de polícia por aqui, o João que volta ainda hoje no nosso Café com o João, traz seu comentário, as informações, o bate-papo.

0: nosso Bom Dia Sintonia. 7:01 agora, hoje dia 15 de julho, hoje é dia do homem e você ouvinte vai participando com a gente, hein? Está concorrendo a uma caixa de cerveja Hert Beer, a cerveja da nossa terra, mais um boné personalizado da sintonia, presentão pros homens hoje aí. Pra participar é muito simples, muito fácil, muito rápido, sem enrolação, sem muita frescura, né? Só manda mensagem no WhatsApp da sintonia 9192-0947. Tá chegando com a gente agora? Nem sabia que isso existia, essa data aí, nem lembrava. Deu uma olhada pra mulher do lado agora, sim. Vai me dar um presente hoje? Ó, quem sabe a dica tá aí, viu? Hert Beer, a cerveja da nossa terra. E vai que o presente que você ganhou hoje aqui do nosso Bom Dia, né? Aí já tá valendo. 9192-0947. Manda mensagem pra gente aí, boa sorte no sorteio. Aqui hoje é quarta-feira, né, seu João Sérgio? Diz que é o dia de namorar? Ou vai que é o presente do dia? É só mais lá de noite.
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0: Marília Luciano, aqui no nosso Bom Dia.
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0: Nosso amor é ouro. 7:05, povaredo de todos os cantos aí. Por isso que a sintonia é líder de audiência na região da Cebola, de todos os cantos, vê mensagens, não só da região da

0: cebola, né? Aí, da Grande Florianópolis, região serrana, de todo o Alto Vale, de todos os cantos, a nossa audiência mandando o seu bom dia por aqui.
1: Bom dia, Diogo. É Ernesto Nascimento aqui do Rio Areias. Quero mandar os parabéns pro meu afilhado Charles Júnior, que tá de aniversário, tá? E quero participar do sorteio, beleza?
0: Show de bola, valeu. Valeu, Ernesto. Parabéns aí pros aniversariantes de hoje. Alô, senhor Nilcínio de Souza, aqui no bairro Nossa Senhora de Fátima, tá aí na escuta do Bom Dia. O Lércio Krieger, lá em Dona Luísa. Alô, alô, Atalanta. Valeu, Lércio, agradeço a companhia por aí. Um bom dia pro Anderson Rolling, lá do Alto Rio Novo. Ô, Diogo, tamo na lida do leite, viu? Aqui no Alto Rio Novo, em Tuporanga. Valeu, Anderson, toda a família por aí, curtindo o nosso Bom Dia. Bom trabalho. Ô, Varedo mandando bom dia.
2: Bom dia, Diogo. Adilson Kister aqui da Vila Nova.
0: Ô, Adilson.
2: Participar do sorteio aí, então, da cerveja. E dizer que todo dia de manhã cedo eu levantar pra ir pro serviço, né? O radinho sempre tá num alto e bom som ligado aí pra gente ouvir a nossa sintonia. Um abraço para meus filhos lá na Ilha Grande, todos eles, meu genro, a minha nora e os meus netos. Um abraço a todos.
0: Valeu, Adilson. Aquele abraço, toda a família aí curtindo a programação com a gente. Alô, Vildomar Cardoso. Como é que tá, Vildomar, lá no Alto Ivaí, lá em Buia? Tá lá ligadaço curtindo o nosso bom dia por aqui também. O Juscelino da Costa aqui no bairro Vila Nova, em Tuporanga. Ei, Maios, bom dia, sintonia. Abraço, José Braulio Inácio. Alô, Zezé. Zezé tá aí ligadaço curtindo a programação do nosso bom dia, sintonia por aqui também.
3: Bom dia, Diogão. Tudo bom certo? Dia. Rodrigo do Figueiredo.
0: Fala, Rodrigão.
3: Plantando uma cebolinha aqui. Queria participar do sorteio aí do prêmio. E eu achei que sempre o dia do homem era dia 1º de novembro. Eu já nem sabia mais que tinha mais um. Dia 1º de novembro é o dia de todos os santos,
0: pois
3: né?
0: Pois é, do céu.
3: Um abraço aí pro amigo.
0: Valeu, Rodrigo. Temos 3 dias agora, então. Hoje, né, dia 15 de julho, tem aí o dia 1º de novembro e ainda tem mais um dia lá, que daí é o dia internacional do homem, daí. É diferente aí, né? É hoje, 15 de julho, o dia do homem e a sintonia e a Hert Beer aí pra presentear, né? 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
0: Já já por aqui tem giro de notícias. 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
0: Simbora aqui no nosso Bom Dia, 7:09. 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
0: Tá aí, Vanderlei, arrecadão GS Móveis aqui no nosso Bom Dia. 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Darcísio tá chegando com a gente, tem recadão. Ei, Darcísio, bom dia.
3: Bom dia, Diogo, tudo bem? Bom dia a todo especial, também a você que nos acompanha aqui pela sintonia. 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Tá bom, pessoal? Um abraço.
0: Valeu, Darcísio, aquele abraço. 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
0: 7:13 aqui no nosso Bom Dia, agora 7:13. Jean Carlos com a gente aqui no estúdio para trazer informações no nosso giro de notícias desta quarta-feira. Bom dia, Jean.
6: Bom dia para você, Diogo Maciel. Bom dia a todos que estão em sintonia com a gente, trazendo os destaques lá do nosso portal de notícias, o sintonia.fm.br, o portal de notícias mais completo da nossa região. Olha, a safra da cebola exige contrato formal de trabalhadores e propriedade rural. Lá no nosso site você acompanha algumas orientações de especialistas para os produtores, né? Para regularizar aí os alojamentos, também preparação de EPIs, banheiros, água potável antes da chegada da fiscalização. Também finais do Campeonato Municipal de Futsal serão disputados neste sábado em Leoberto Leal. A grande final da competição vai envolver aí 5 modalidades e vai contar com ação solidária do CRAS. Vacina BCG protege recém-nascidos contra formas graves de tuberculose. A dose é gratuita pelo SUS, deve ser aplicada preferencialmente após o nascimento e é contraindicada temporariamente para bebês com menos de 2 quilos. Escritora ituporanguense Amanda Heloísa lança o livro Checkpoint do Destino. Esse é o segundo livro dela e apresenta uma nova história de romance com referências ao universo geek, nostalgia e também rock and roll. Olha, abertura de comportas, as 5 comportas da barragem aqui de Ituporanga alagou um acesso à comunidade de 3 Barras. A elevação do rio Itajaí do Sul alagou a estrada ontem à tarde. Após o contato com a Defesa Civil estadual, as comportas da barragem foram fechadas. No nosso quadro de colunistas, a neuropsicopedagoga Andrea Jasper, ela fala por que que as crianças e nós também perdemos o controle. Entenda a famosa birra. Também é destaque que mais de 1000 pessoas prestigiam a segunda feijoada da Sintonia FM. O evento lá no CT Deona celebrou os 45 anos da emissora com música e também muita gastronomia. Tudo isso e muito mais, você ouvinte confere acessando o nosso site, o sintonia.fm.br. Lá também tem as informações da previsão do tempo, também um comentário aqui do Café com o João e muito mais informações, é só acessar. Lembrando também que tem o nosso Instagram de notícias, o arroba Sintonia Notícias. Segue lá e fique bem informado, Diogo Maciel.
0: Não quero falar também. Não quero mais falar.
6: E aí ficou embirrado agora também.
0: Me cuido agora. Não vou mais falar. Tá lá a informação.
6: Sintonia. Só acessar lá.
4: Hã? Meio parabéns pra ele.
0: Parabéns pro Zé.
6: Porque é meio.
4: Meio parabéns.
6: Ah, me respeita.
0: Coragem, José. Coragem. Daqui a pouco tem mais informações aqui na programação do nosso Bom Dia Sintonia.
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0: No Bom Dia 7:16.
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0: 7:19 aqui no nosso Bom Dia. Jean Carlos retornando com a gente com mais informações. Já já vamos aí a Bom Retiro com o Jonas Alves. Heronildo de Oliveira ainda traz informações do esporte por aqui. Tem Ronaldo Coutinho e a previsão do tempo. Tem Café com o João nesta manhã de quarta-feira no nosso Bom Dia, Jean.
6: Manhã recheada, Diogo Maciel, com muita informação. Olha, trazendo os destaques aqui da nossa região. Atenção, hein? A Prefeitura de Chapadão do Lajeado está com inscrições abertas para o processo seletivo de assistente social. São duas vagas, uma com uma carga horária de 40 horas semanais e outra de 20 horas. As inscrições seguem até o dia 19 de julho e podem ser feitas no Departamento de Recursos Humanos da Prefeitura ou pelo e-mail administração@chapadandolajeado.sc.gov.br. A Prefeitura de Imbuia, em parceria com a Secretaria de Esporte e Lazer, anuncia a abertura das inscrições para o Campeonato Municipal de Futsal e Vôlei Misto. A competição promete movimentar a cidade e

0: oportunidade para atletas de todas as idades e modalidades mostrarem o seu talento. As inscrições estão abertas a partir de hoje até o dia 5 de agosto. As modalidades disponíveis são futsal primeira e segunda divisão, também futsal veterano, idade mínima de 35 anos, futsal feminino e também vôlei misto. Os interessados podem obter mais informações e realizar a inscrição diretamente com o João pelo telefone 479-9670-1312. A Prefeitura de Petrolândia anunciou a abertura do processo seletivo simplificado número 8/2026, oferecendo vagas de estágio para estudantes de nível médio e superior. A iniciativa tem como objetivo proporcionar uma experiência prática e formação profissional aos jovens que desejam atuar na administração municipal. As inscrições acontecem hoje, amanhã e sexta, das 8:30 às 11:30 da manhã e também das 2 às 4 da tarde. Os interessados devem comparecer aos seguintes locais: na Secretaria Municipal de Educação e Cultura, na Rua Germano Schistel, no centro, ou no Centro Educacional Criança e Esperança, aqui no Rio Antinhas. O resultado do processo seletivo será divulgado no dia 20 de julho, segunda-feira, com a homologação das inscrições e a publicação da lista dos classificados. Os requisitos são: para o estágio de nível médio, ter mais de 16 anos e estar cursando regularmente o ensino médio. Para o estágio de nível superior, estar matriculado e frequentando regularmente o curso de graduação compatível com a área de atuação do estágio. O contrato será temporário, com duração até o dia 16 de dezembro deste ano, conforme necessidade da administração municipal. O edital completo e todos os detalhes do processo seletivo estão disponíveis no site oficial da Prefeitura de Petrolândia, www.petrolândia.sc.gov.br. Diogo Maciel, são essas as informações. Eu volto ao longo da programação também com mais informações no Repórter Sintonia e ao meio-dia no Jornal da Sintonia.
1: Valeu, Jean Carlos. E para você ficar muito bem informado, acesse aí nosso portal de notícias, sintonia.fm.br.
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1: Esse é o nosso bom dia desta quarta-feira, 7:23.

0: César Menotti e Fabiano aqui no nosso Bom Dia. Tá aí os Menotti no rádio nessa manhã de quarta-feira. Abraço pra Vanderleia lá na GS Móveis. Vanderleia tá lá, fez um vídeo e mandou aqui. O rádio em alto e bom som, sempre curtindo a programação da sintonia. Aí colocou o Diogo escolhendo um feijão por aqui. Eu achei que já tava preparando uma boia lá. Ela mandou feijão por aqui, é diferente, viu? Lá, escolhendo parafuso. Olha o Vanderleia. Boas melhoras aí pro nosso querido Vanderlei da GS Móveis também, né? Pra toda a galera lá trabalhando e curtindo a programação da sintonia. Deixa eu mandar alusão aqui pra Amanda Goulart também, Amanda lá do Bioanálises, tá aí na carona curtindo a programação do Bom Dia com a gente. Valeu, Amanda, bora que bora aí pra mais uma quarta-feira. Povaredo mandando um recado por aqui, 91920947. Oi, Diogo, bom dia, tudo bem? Bom, manda um feliz aniversário pro pai, o Nelson Otto. Alô, seu Nelson, aniversariante de hoje. Alôzão aí, parabéns, muitos anos de vida, felicidades dos filhos da Cauana, do Felipe, da Gabriele, também da esposa Juliana, toda a família mandando aí pro Nelson Otto, aniversariante de hoje. Tem mais recadão aqui no rádio, bom dia, sintonia.
1: Bom dia, Diogo, tudo certo? Johnny de Presidente Nereu, queria participar do sorteio aí, manda um alô pra todos os motora da educação aqui de Presidente Nereu, Diogo, valeu, um abraço.
0: Valeu, Johnny, aquele abraço, povaredo do Presidente Nereu, bom dia. Manda parabéns aí pro Daniel Schmidt, que tá de aniversário hoje. Parabéns, felicidades aí pro Daniel Schmidt, aniversariante desta quarta-feira. Tem mais bom dia, sintonia. Abraço, Leonor Lopes, no Cerro Negro, aqui do Poranga. Participando aí da nossa promoção especial, né, do nosso sorteio, sintonia e Hertzbeer de hoje. O Luiz Carlos Santana, na Gabira, tá com a gente também. O Ademar Santos Reisen, lá no Rio Areias, aqui do Poranga. Alôzão, bom dia. Quem mandou recado pra gente? A Marlete Eger, bom dia pra você, Marlete. A Onete Poleza, aqui da Santana, mandou um recado também na programação do Bom Dia desta quarta-feira. Até às 7h30 tá valendo. Mais 2 minutos então, mais 2 minutos aí. Tá valendo a sua participação, 91920947. 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
0: 7:31, Ronaldo Coutinho atualizando a previsão aí para esta quarta-feira. Também já pensando no final de semana aí, para você programar o seu final de semana, Ronaldo Coutinho fala pra gente agora. Bom dia.
7: Bom dia. É, o tempo segue no geral com condições aí favoráveis a tempo entre nublado, períodos de sol, o tempo bom do vale. Mínimas hoje na faixa aí de 7 a 10, 8, 11 graus e não passa muito dos 17, 18. Na quinta, friozinho de manhã, 10, 12 graus, à tarde uns 20, 22. Na sexta também, está indicando aí condições de tempo fresco de manhã, calorzinho à tarde e fica mais quente no fim de semana e segunda, 25 a 28 graus. A princípio, vai ter variação de nuvens, né? Momentos de nublado, momentos de sol e com tempo assim mais para bom e temperatura permanecendo mais alta no fim de semana. Chuva, pelo visto lá por segunda ou terça-feira, talvez mais na terça. Da Climatea, Ronaldo Coutinho.
0: Tá falado então, tem o Ronaldo Coutinho, nosso homem do tempo, atualizando as informações por aqui.
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0: 7:33, encerradas as participações aí para o nosso sorteio do Dia do Homem aqui do Bom Dia Sintonia. Daqui a pouquinho eu conto aí quem é o ganhador do nosso presentão especial hoje, sorteio Sintonia e Hert Beer. 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
0: Tá curtindo o nosso Bom Dia? 7:34 por aqui. E da moda véia, tá chegando o Xeloque do Vé.

0: dia, Chitãozinho e Chororó, Traia Véia, Caipira eu sou, 7:41 por aqui, já eu conto quem é o ganhador aí da nossa super promoção do Dia do Homem, Sintonia e Hert Bira. Tem bom dia por aqui.
1: Bom dia a todos, um feliz Dia dos Homens para todos os homens, que Deus abençoe cada homem. Eu sou esposa de Leonardo de Souza, ele não sabe mexer em celular, então eu gostaria que ele participasse desse sorteio.
0: Então tá bom, um abraço pra Sara, que mandou um recadinho pra gente por aqui. Boa sorte pro Leonardo no sorteio.
2: Que é Zeni Schaefer da Rosa, de Antas Gorda, Vidal Ramos. Gostaria de oferecer uma música pro Gero Luiz Fagundes, está de aniversário hoje e queria participar do sorteio.
0: Alô, Luiz, aquele abraço, felicidades. Tem recadão aqui da filha Roseli, do Gerro Cleiton, dos netos Igor, Yuri e Ícaro, pra Rainilda Bennert Luktenberg. A Rainilda está de aniversário hoje. O Lindolfo, esposo, aí mandando pra esposa a Rainilda aniversariante de hoje. Bom dia pro Moacir Guger, te mandou um recadão por aqui também. Já eu conto aí quem leva o nosso super sorteio Sintonia Hert Bira nesta quarta-feira, no Dia do Homem. É hoje, dia 15 de julho. Hoje é Dia do Homem. Pode presentear, viu? Pode comprar o presente aí, tá valendo nessa quinta e aqui durante a programação da Sintonia, durante todo o dia tem sorteio. No nosso Bom Dia já encerrou as participações, viu? É, não, agora não adianta mais mandar mensagem aqui no Bom Dia, porque eu já tenho aqui o ganhador, né? Daqui a pouco eu vou contar. Então, encerradas as participações no Bom Dia de hoje.

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2: No nosso Bom Dia Sintonia desta quarta-feira, tá na hora dele, Heronildo de Oliveira, para trazer informações do esporte, para falar mais do esporte já por aqui também. Edésio Bilk, secretário de Esportes e Cultura de Ituporanga, batendo papo com o João Sérgio no nosso Café com o João. Alô, Heronildo de Oliveira, bom dia.
5: Bom dia, Diogo W. Marcel e ouvintes do Bom Dia Sintonia. Uma ótima quarta-feira para você, Diogão. Parabéns a todos os homens pelo Dia do Homem, hoje, dia 15 de julho. Diogo, ontem começou no Ginásio Esportes em Querolete os jogos microrregionais de futsal. Tivemos lá acompanhando ao lado do nosso companheiro, o Kaique. E a primeira partida aí da chave da equipe de Ituporanga. Teremos aí, tivemos um jogo, um jogão de bola aí disputado, 2-2. CMED Chapadão do Lajeado contra a equipe lá, exatamente, de Presidente Getúlio aí, empatando em 2-2, um jogão de bola, galera aí que teve lá acompanhando esse jogo na abertura aí dos jogos microrregionais

0: de futsal. Hoje à noite, 8 horas, o jogo foi antecipado, era 8:45, mas a desistência aí da equipe de Taió, o jogo então começa hoje às 8 horas da noite, lá no ginásio de esportes aí, que Rolets, a equipe de Chapadão do Lajado, estará enfrentando a equipe de Ituporanga na segunda participação da equipe de Chapadão do Lajado. Então, hoje às 8 da noite, Ituporanga e Chapadão do Lajado estarão se enfrentando nos jogos microrregionais de futsal, que começou ontem, na terça-feira, e vai até sábado com a grande final aí, inclusive classificando 3 municípios para disputar os jogos regionais lá na cidade de Videira. Uma ótima quarta-feira para você, Diogão. Bom trabalho, vem com tudo, vem com a sintonia.
1: Valeu, Ironildo de Oliveira, aqui no nosso Bom Dia, as informações do esporte para você.
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1: No Bom Dia tem Grupo Talagaço. Tá

0: nosso bom dia. Quem de nós dois já tem café com o João por aqui? Secretário de Obras de Tuporanga, o Binho, mandou um recado pra gente aqui. É, atenção, moradores aí da comunidade do Alto Braço Perimbó. Braço Perimbó, quem utiliza aí a estrada desta região, vai ter interdição aí. É por conta de obras em uma ponte. O Binho vai contar mais pra gente aqui. Bom dia, secretário.
1: Opa, bom dia, meu amigo. Tudo certo? Ô, Diogo. Nós estamos só passando de repente para dar um alôzinho, se tu puder. Nós vamos estar mexendo numa ponte ali no Alto Braço Perimbó, uma ponte de concreto, para cima da dona Iracema Mon ali. E vai ficar o dia todo sem trânsito ali, porque uma ponte cedeu ali com essa chuva forte. Aí nós vamos ter que desmanchar a ponte toda para refazer ela.

0: Então só pedir pra população, quem transita por ali, ter um pouquinho de cuidado. Se puder dar um toquezinho aí, fica agradecido, beleza?
1: Valeu, Binho, tá falado, tá dado o recado aí, né, pros moradores, pra quem utiliza aí, né, o acesso aí, região do Alto Braço Perimbó, Braço Perimbó aqui em Ituporanga.
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1: 7:51 aqui no nosso Bom Dia Agora, João Sérgio é com você.
4: Muito bem, meu querido Diogo, café sempre numa parceria da nossa panificadora Mais Pão, ali pertinho do Klettenberg Materiais de Construção. 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No café de hoje vamos falar de esportes e Ituporanga vive um momento muito bacana. Essa semana eu conversava aí com o pessoal do tênis do adulto, né? Conquistando títulos no estado de Santa Catarina. Tem também o pessoal aí do infantil. Hoje estamos vivendo uma etapa do regional dos Jogos Abertos de Santa Catarina aqui em Ituporanga. Recebo o Edésio, secretário municipal de esportes, prefeito Geis. Prefeito, estamos vivendo um momento muito bacana, né? O Moitas, mesmo não sendo um time da administração pública municipal, não tendo dinheiro público, mas a representa Ituporanga e está em duas competições a nível de estado, é um momento diferenciado, né? Bom dia, amigo.
5: Bom dia, João, bom dia, Diogo, bom dia, Dez, bom dia, ouvintes da Rádio Sintonia, exatamente, João. Eu sempre falo que esporte não tem custo, tem investimento, né? A gente vê que nós temos uma criançada muito grande se espelhando no time adulto, né? E a gente vive um momento não só no futebol, mas eu até quero parabenizar o Edésio e toda a equipe do esporte, da cultura, que nós temos praticamente 1.800 atletas entre cultura e esporte participando hoje de várias classificações, não só futebol, não só a pintura, não só o patins, mas são assim várias e várias crianças, adultos, adolescentes, que pode ser até, João, que essas pessoas não virem profissionais. Porém, eles vão virar humanos com qualidade, vão formar caráter, vão saber perder, saber ganhar. E tudo isso aí soma para uma vida, para uma pessoa ser uma pessoa de bem. E eu lembro que muitos e muitos anos, né, nós ficamos sem a representatividade aqui em Ituporanga. Tanto que hoje nossos atletas do Moitas, por exemplo, tivemos que pegar e automaticamente contratar, e também, eu sei porque eu estive bastante junto aí também contratando nesse momento que o Moitas vive, mas pessoas de fora, porque não tivemos base aqui. Então nós temos que formar esses atletas lá na base, começar com 3, 4, 5, 6 anos de idade, e para formar líderes e pessoas que possam dentro de quadra ser pessoas boas e fora de quadra também. Então parabenizo aí também o trabalho bem elaborado. Vamos estar investindo cada vez mais no esporte, na cultura, claro que em todas as, né, as áreas também da administração municipal, mas esse é nosso intuito. Ver um time do Moitas competitivo, hoje é o líder do estado, né? Perdemos apenas uma partida em casa por um pequeno detalhe, mas representamos aí também, depois de 20 e poucos anos sem os Jogos Abertos em Ituporanga, estamos novamente com uma etapa do micro regional aqui, muito importante. Parabéns ao Edésio e toda a equipe aí também que fizeram acontecer, e eu tenho grande certeza, vem muito mais coisa boa por aí.
4: As participações das delegações começaram ontem aqui em Ituporanga, né, secretário? Bom dia.
6: Bom dia, bom dia, João, Diogo, Paulinho, prefeito, os ouvintes aí. Começaram ontem, já tivemos rodada ontem aqui no ginásio Henrique Rolets, hoje nós temos rodada também. Então é importante que a torcida se faça presente, né? Porque o Moitas é Ituporanga agora, né? Então hoje o Moitas joga às 8 horas da noite, né? Nós contra o Chapadão do Lajeado. Lembrando que é a fase micro-regional, né? Do

jogos abertos, como o prefeito falou, a gente faz uma pesquisa interna, no mínimo 20 anos faz que não teve uma etapa micro-regional. Faz muitos, muitos anos também que Tuporanga também não disputa nos jogos abertos com o futsal adulto. A gente também não lembra quando foi a última vez. Então,

0: E, enfim, estamos trabalhando bastante, não só os jogos abertos. A gente já trouxe também para cá esse ano duas etapas do micro-regional do JESC. A gente vai trazer agora um micro-regional do Moleque Bom de Bola. Vai vir um micro-regional do Dança Catarina para cá agora em agosto também. Então a gente está trazendo, a gente está respirando. E o esporte, como tu falou, João, a gente tem destaque hoje, é o tênis de mesa, por exemplo. Nós temos uma parceria com o próprio Clay lá da Aqua. Os meninos estão disputando estadual, disputando catarinense, vão disputar joguinhos, vão disputar jogos abertos. Tênis de mesa, nós temos o vôlei, nosso vôlei masculino e feminino já nas semifinais da Gimávio, adulto, né? Então, o velocross, João, BMX, judô disputando catarinense, jiu-jitsu disputando regional, mountain bike disputando catarinense, Areme disputou Liga Rio Sulense agora no veterano, no futebol de campo, tudo parceria com a DME, né? A gente vai fazer agora uma parceria, vai disputar a Liga Rio Sulense Série B, Atlético DME, com o time do Traíra aqui também, futebol de campo.
1: Há dos anos que o Traíra pedia pra gente.
0: Justamente.
1: Coloque de novo, eles estavam disputando, tava com o time do diretor lá em Petrolândia, disputando então, por Petrolândia porque não tinha mais futebol de campo aqui.
0: Daí a gente resgatou depois de muitos anos o campeonato de futebol de campo, né prefeito? A Bote, nós temos o Bote disputando a Liga Regional, nós temos aqui o pessoal da Corrida de Rua com o Forte Running, tem mais um monte, tem o Gueda. A gente não pode deixar de falar, gente, também João e Diogo e ouvintes que estão em casa, o futsal hoje nós temos um espelho que é o Moitas para a base, mas a base da DME também vem fazendo um bom trabalho há muitos anos. Nós temos até as escolinhas particulares, a gente tem que destacar aqui 17P.
1: Flacebolo.
0: A 17P com as categorias, tipo, com a Helena, com o Padilha, é particular, mas eles estão ajudando a alavancar. Os Paranhos estão muitos anos aqui em Tuporanga fazendo. O próprio Cardoso aqui no Cerro Negro, e todo esse pessoal tem incentivo do município, né? Sem contar os times adultos, que nem a gente falou, tem o Independente, tem outros times que participam por Ituporanga, disputam os campeonatos. Sabe, João? E é muito importante. Então, assim, ó, é um conjunto de coisas, né? Então, várias coisas que a gente vem fazendo, que não é só o futsal, são vários esportes, mas é um conjunto, não é só a administração municipal. A população, as escolinhas particulares, os times, é um conjunto legal, que por isso que Tuporanga hoje volta a respirar esporte. A gente está disputando as competições aí, os joguinhos abertos e coisas, e o pessoal da Fesporte fala do estado, que bom ver Tuporanga novamente disputando e participando, estando junto, trazendo evento. Inclusive hoje a gente está enviando, né, prefeito, um ofício para a Fesporte lá no estado para o ano que vem a gente tentar trazer um regional dos joguinhos abertos, que foi onde a gente ficou uma semana agora lá em Caçador, para Ituporanga tentar ser sede. Isso tudo é bom para nós, né? É bom para o município, isso gera uma movimenta muita economia, porque fica muito atleta alojado, muito município alojado. Então a gente tá cada vez mais buscando melhorar todos os esportes aqui em Ituporanga. A gente sempre agradece até a própria parceria da Sintonia, que faz parte desse processo. Eu sempre falo para vocês, né? O João, o Diogo, o Eronildo, que é um cara que onde a gente tá, ele vem perguntar, vem entrevistar e tal. Te agradeço a todo mundo, que isso é um conjunto. Todo mundo trabalha junto, não é só o prefeito, não é só o secretário, não é só o diretor de esportes, né? Agradecer, aliás, toda a nossa equipe lá, mas a população tá entendendo e comprou essa ideia com a gente, tá fazendo acontecer junto.
2: A gente vê um momento especial que Tuporanga vive, até porque a própria iniciativa privada tá fazendo investimento em quadras de beach tênis, paddle, rede hoteleira, enfim, coisas que Tuporanga não via. Prefeito, para concluir aqui, tudo que se faz de grandes eventos se faz no ginásio de esportes Henrique Horowitz. Tinha uma promessa da reforma, de melhorias, e isso não aconteceu em virtude do quê?
1: Exatamente, foram investimento de dois deputados que colocaram lá, cada um colocou R$500 mil de suas emendas particulares, só que duas emendas são federais. E a gente nem pode citar, até pelo próprio período eleitoral, citar o nome dos deputados, né? Porém, infelizmente, como os dois deputados são de direita, automaticamente os recursos deles não entraram até o período dia 4 agora, que era o último período para entrar, antes do período eleitoral. Então, resumindo, até dia 31 de dezembro os recursos entram, mas não deu para nós fazermos justamente nesse período que a gente queria fazer agora esses recursos, né? Até porque o nosso ginásio justamente está dependendo muito de uma reforma, né? Também faz muitos anos que não foi mais investido nada naquele ginásio Henrique Horowitz. Então, infelizmente, não entraram esses recursos agora, porém, vamos estar fazendo lá
0: também. Daqui a uns 4 meses, né?
1: Passando o período eleitoral, tenho a grande certeza que o dinheiro entra, né? Porque esse dinheiro já foi, né, destinado como verba mesmo, então ele entra de qualquer forma, até no dia 31 de dezembro o recurso entra também, e nós vamos dar a melhoria que o Henrique Horowitz merece. Mas temos também cada estrado, tanto no Ministério do Esporte Federal, quanto pedido pro nosso governador aqui de Santa Catarina, uma nova arena, uma arena poliesportiva. O Diogo já me cobrou isso também, o Diogo também, que é um apaixonado pelo esporte, João também, mesma coisa. Então nós estamos tentando, né, com unhas e dentes, fazer com que nós consigamos trazer

0: uma arena poliesportiva em Itaporanga. Até com tantos atletas igual nós temos aqui também, né? De diversas modalidades. Então nós temos que automaticamente conseguir trazer esse recurso para cá e fazer com certeza com que o Henricão seja uma casa de treinos, pré-treinos para esses nossos atletas e consigamos trazer também uma arena poliesportiva para Itaporanga. Um investimento de 12, 13 milhões de reais aí também. Fizemos uma prévia de uma cópia do modelo que Rio do Sul trouxe naquela arena lá, talvez não tão grande, uma arena para ir para 1.500, 1.800 pessoas, até para não ficar frio, não ficar muito grande, né, Dez? Mas o nosso, meu sonho de consumo é trazer a arena para cá e também fazer a reforma e ampliação do Henrique Horowitz.
1: Muito obrigado ao prefeito Poranga, Jason Curtis, secretário Edésio.
0: Só confirmando, né, João, queria justamente fazer um apelo e um pedido para a população, para que venha, né? Ontem já foi, né? O ginásio teve bastante gente lá também, mas é hoje, amanhã e até sábado, né, Edésio?
2: Hoje tem muitas representantes do Poranga, hoje, amanhã, daí sexta-feira, provavelmente as fases, as quartas, e sábado, e no sábado são as finais no sábado à tarde.
0: Ingresso, né?
2: Sim. Ingresso de graça, tudo de graça.
0: Vem pra
2: tudo, é tudo gratuito. Vamos lá prestigiar o Moitas.
1: Bacana. Muito obrigado aos dois.
0: Obrigado mais.
1: Amanhã tem mais Café Diogo.
3: Valeu, João Sérgio. Esse é o nosso café, o nosso bom dia nas manhãs aqui da Sintonia. 8:02. Adriano Coelho tá chegando por aí com o nosso Manhã da 94. Ganhador aqui do nosso sorteio especial do Dia do Homem, Sintonia e Hertbira, o Sérgio Della Justina de Petrolândia. Agradecerei centenas e centenas de mensagens nesta manhã de quarta-feira, neste 15 de julho, no Dia do Homem. E o ganhador do nosso sorteio especial do Bom Dia, valendo uma caixa de cerveja com 12 long necks, mais o Bané da Sintonia, Sérgio Della Justina de Petrolândia. 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Abraço pro Sérgio lá em Petrolândia, já mandou aqui agradecendo o presentão do Dia do Homem.

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3: Estamos chegando.
1: Adriano Coelho.
3: Hoje é dia do homem. Hoje é quarta-feira, 15 de julho de 2026. Alegria, felicidade, música e informação. Vamos juntos. Está no ar o Manhã da 94. Para te desejar um bom dia, uma ótima quarta-feira, um ótimo dia de trabalho para quem vai trabalhar, um ótimo dia de descanso para quem vai descansar. Agradecer o seu carinho e companhia, a sua audiência, dando uma carona pra gente. Desejar um bom dia para quem tá no interior, produzindo, plantando, colhendo, né? Cultivando, cuidando da produção também, dos animais. Abraço para quem tá na boleia, os motoristas, o nosso abraço e carinho também. Bom dia, boa viagem, bom trabalho. Para todo mundo ligado aqui, onde quer que você esteja, tá ligado ou ligada na sintonia. Esse desejo é pra você.
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3: Bom dia.
4: Bom dia.
3: Uma ótima quarta-feira. Vamos juntos, daqui a pouquinho trazendo os destaques dos portais de notícias, trago previsão do tempo, as notícias da polícia e muito mais. Manhã da 94 tá começando agora, às 8h05. Bora lá. João Neto, Frederico, Panda, Mariana Fagundes, essa galera toda começa com Toca Aquela.
5: João Neto, Frederico.

0: Toca qual? Ah, toca aquela! Bora, 8:08 na sintonia. Bom dia, 8:08!
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0: Condições favoráveis, a nublado com período de sol. Mínima hoje aí em torno de 7 a 10 graus. Não passa hoje de 18 graus a máxima, segundo Coutinho. Quinta-feira também será friozinho de manhã. Temperatura aí de 10 a 12 graus. À tarde, não ultrapassando 20, 22 graus. Já na sexta, indica tempo fresco de manhã e calorzinho à tarde. Final de semana será de tempo mais quente. A temperatura no sábado, no domingo, aí pode bater lá em 28 graus a princípio, com variação de nuvens, momentos de nublado e sol, com possibilidade de tempo bom, né, pro finalzão de semana que vem por aí. Temperatura permanece mais alta, né, nesta semana e no finalzão de semana comparado aos últimos dias, né? Não aquele exagero de temperatura aí, tanto que mostra aí, no final de semana podendo chegar a 28 graus de temperatura. Te dou uma espiada no termômetro aqui agora, 11 graus nesta manhã, 11 graus neste momento em Ituporanga. Previsão do tempo. 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Tem promoção Grupo Luau, tem Recadão Luau Modas, tem Lúcia no rádio. Bom dia.
2: Bom

0: Praja.
1: Valeu, minha amiga Lúcia. 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
1: Portal de notícias da Sintonia FM. Safra da cebola exige contrato formal de trabalhadores e propriedade regular. É um destaque, a matéria tá lá no sintonia.fm.br. Tem mais, na imprensa estadual, ônibus de turismo com 67 pessoas tomba e deixa mortos na SC-492, no oeste de Santa Catarina, destaque na NSC. Globo.com, Lula lidera com 45 contra 37 de Flávio Bolsonaro no segundo turno, diz a pesquisa Coest, e a manchete principal do Globo.com. No R7, Receita paga hoje restituição automática do imposto de renda 2026 a 4 milhões. São os destaques principais hoje repercutindo na imprensa na quarta-feira, 15 de julho. 8h18. Daqui a pouquinho tem João Sérgio, as manchetes policiais.

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0: Morena na sintonia. Ouvimos Grupo Gurizada, participação inclusive da banda Elite. João Sérgio está no estúdio, é hora de nos atualizar com as manchetes policiais das últimas horas.
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0: João, conta tudo pra gente. O que será notícia nesta quarta-feira na edição dos fatos policiais, meu querido? Seja bem-vindo, bom dia.
2: Muito bom dia. Bom dia pra você, meu querido Adriano. Bom dia a todos que nos acompanham. Homem é preso com drogas e 9 mil reais aqui no Alto Vale. Motorista morre após carreta sair da pista e cair em ribanceira. É hora de ouvir o Evandro Wagner, direto do supermercado Wagner do Evandro, lá no Girassol. Fala aí, Evandro.
3: Olá, gente. 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
1: Trabalhador, Adriano, fica ferido após viga de 10 toneladas cair sobre ele aqui no Alto Mar. Informações que vem por conta da Luau Modas, Grupo Luau, que hoje começou com o seu bazar. E a Lúcia tem recado.
2: Bom dia, bom dia.

0: dela e ela atende pela Uniodonto também.
1: Adriano, 9 horas da manhã, fatos policiais, até daqui a pouco.
2: 29 minutos para João Sérgio retornar e atualizar a gente com notícias da polícia nesta quarta-feira.

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0: 8:39.
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0: bom dia, boa quarta-feira. 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
1: 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João Sérgio, atualiza pra gente os fatos policiais na quarta-feira, dia do homem.
3: Muito bem, meu querido Adriano, um abraço para todos nós homens, né? Que data importante, como somos lembrados, né? 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
1: Valeu, Léo, são 9:08. O ônibus que tombou em uma curva na rodovia SC 492 na madrugada desta quarta-feira entre Maravilha e São Miguel da Boa Vista, no oeste catarinense, voltava de Gramado, cidade turística do Rio Grande do Sul, e seguia para Vila Rica, no Paraguai. 3 mortes foram confirmadas pelo Corpo de Bombeiros Militar. Segundo a Polícia Militar, o acidente aconteceu a cerca de 1,5 quilômetros de São Miguel da Boa Vista. Informações preliminares obtidas pela guarnição que atendeu a ocorrência indicam que o motorista teria perdido o controle em uma curva e com isso saiu da pista. Depois disso, o veículo capotou em uma ribanceira. Os bombeiros apontaram que pelo menos 39 pessoas foram levadas ao hospital. A guarnição da Polícia Militar precisou, inclusive, colocar um torniquete na perna de um homem assim que chegou ao local do acidente, devido ao grande sangramento. Segundo a PM, todos os passageiros eram paraguaios desse acidente desta madrugada, com exceção de uma brasileira que também estava no ônibus. Foi uma ocorrência de grandes proporções. Ao todo, 7 quartéis do Corpo de Bombeiros foram empenhados devido à gravidade do acidente, além de Polícia Militar, SAMU, as secretarias municipais de saúde de toda aquela região oeste foram acionadas para atender esse acidente na madrugada de hoje. E a Polícia Militar atendeu 2 ocorrências de furto em estabelecimentos comerciais no centro de Blumenau ontem. Ao todo foram recuperados 108 peças de vestuário, avaliadas em mais de 12 mil reais. Na primeira ocorrência, funcionários de uma loja informaram que monitoravam 2 mulheres suspeitas de furtar produtos. Durante a abordagem, os policiais encontraram 76 peças de roupas dentro de uma sacola avaliada em R$ 5.942. As suspeitas, de 27 e 35 anos, foram detidas e encaminhadas à Delegacia de Polícia Civil para os procedimentos legais. A segunda ocorrência foi registrada por volta de 9 da noite. Conforme a Polícia Militar, uma adolescente de 16 anos foi abordada com 32 peças de roupas masculinas avaliadas em R$ 6.129. Ela foi apreendida e conduzida à delegacia. E o motorista morreu

0: após a carreta que conduzia sair da pista e cair em uma ribanceira na madrugada de hoje, na comunidade de Bom Sucesso em Iomoré, no oeste catarinense. O acidente foi registrado por volta de 4h53 e foi atendida pelo Corpo de Bombeiros Militar de Videira. Uma operação conjunta entre as polícias civil e militar resultou na apreensão de um adolescente suspeito de envolvimento com o tráfico de drogas em Mirim Doce. A ocorrência foi registrada por volta de 5h10 da tarde. Durante buscas realizadas na residência do adolescente, os policiais encontraram uma quantidade de substância semelhante à cocaína, materiais utilizados para fracionar e preparar entorpecentes e dois simulacros de arma de fogo. Diante dos fatos, o adolescente foi apreendido por ato infracional análogo ao crime de tráfico de drogas, encaminhado à delegacia de polícia civil para os procedimentos legais. 9h12, é hora de ouvir o recado aqui da Clínica de Ultrassonografia Doutor Imagem.
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0: 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Vem que tem 70 horas de horas esportes, meu querido Dionísio está aí para dar o recadão. Dionísio, bom dia.
4: Bom dia, bom dia, bom dia, meu amigo João Sérgio, os fatos policiais. Gente, hoje iniciou o bazar do Grupo Luau Modas. Ô João, peça de 5, 10, 20, 30, 40, 50 e 60. Olha só, 5.

0: 5, 10, 20, 30, 40, 50 e 60. Tem jaquetas, tem roupa de cama, tem mantas, tem jaquetas, eu falei, tem até blazer. Por R$60, R$50, essas peças são fundamental. É o Bazar do Grupo Luau Modas. Fica aqui no fundo da loja Vem Que Tem, hein? Bem atrás aqui da loja Vem Que Tem. É uma loucura.
1: É verdade. Passa lá. Você também, o Dionísio já passou, vai passar de novo. É, Dionísio. Dionísio tá por lá para trazer sempre as informações pra gente. Um trabalhador de 21 anos ficou ferido após ser atingido por uma viga de concreto na madrugada de ontem no bairro Serra São Miguel, em Ibirama. A ocorrência foi por volta de 1h10 da manhã. Segundo os bombeiros voluntários, a estrutura pesava aproximadamente 10 toneladas. O jovem sofreu ferimentos em uma das pernas. Como o acidente ocorreu em um local de difícil acesso, os socorristas precisaram realizar a retirada da vítima com cuidado. Após receber os primeiros atendimentos no local, ele foi encaminhado ao hospital para atendimento médico. E uma mulher foi presa pela Polícia Militar ontem à tarde lá em Brusque, durante cumprimento de um mandado de prisão preventivo relacionado à investigação de homicídio. A ocorrência foi registrada às 5 da tarde pela PM. Um motociclista de 47 anos ficou ferido após uma colisão entre uma motocicleta e um automóvel na tarde desta terça-feira na rua Henrique Freiberger, lá no centro de Presidente Getúlio. A ocorrência foi atendida por volta de 1h45 da tarde pelos bombeiros voluntários daquele município. O motociclista foi encaminhado ao Hospital Maria Auxiliadora. O condutor do automóvel, de 53 anos, não se feriu. E um homem de 52 anos foi detido pela Guarda Municipal de Rio do Sul por suspeita de tráfico de drogas na tarde de ontem, lá no bairro Pamplona. A ocorrência foi registrada por volta de 2h30, após a Central de Operações a receber uma denúncia de que estaria ocorrendo uma venda de entorpecente em um local específico do bairro. Durante o patrulhamento, os agentes perceberam que o homem apresentou um comportamento suspeito ao notar a presença da viatura da Guarda Municipal. Na abordagem, foram encontradas 3 pedras de crack e R$ 9.125 em cédulas e R$ 31,85 em moeda, além de 2 celulares, cartões e comprovantes de depósitos bancários. O homem foi conduzido à delegacia de polícia para os procedimentos cabíveis, segundo informações da Guarda Municipal lá da cidade de Rio do Sul. Nós tivemos um acidente envolvendo nessa madrugada, já por volta de 4h25 da manhã, envolvendo 2 automóveis lá no bairro Índio Esquerdo em Presidente Getúlio. Foi uma Parati e um Cobalt. Segundo informações dos bombeiros voluntários daquele município, na Parati havia 4 ocupantes, 2 adultos e 2 crianças. O condutor também recusou o atendimento, ele assinou um termo de recusa. A passageira foi conduzida ao Hospital Maria Auxiliadora para atendimento, após relatar dores na cabeça e pelo corpo. Além dela, as crianças de 1 e 2 anos de idade que estavam no carro, a criança de 1 ano foi encaminhada ao hospital, a de 2 anos não houve necessidade e ficou no local sob os cuidados do pai, que também não se feriu. Já no primeiro veículo envolvido, somente estava no carro uma pessoa lá no Cobalt, que precisou ser conduzida ao hospital, né? Os demais assinaram aí termo de recusa. Mesmo não sendo período chuvoso, enfim, meu querido Adriano, nós registramos um número grande de acidentes em todo o Alto Vale do Itajaí e no estado como um todo, né? No mais, tranquilidade.
2: São as atualizações, né? Além do fato que aconteceu o acidente na Bela Vista, que você já mencionou e trouxe ontem, né? Uhum. Ao vivo, que foi bem próximo à edição dos fatos, depois você conseguiu atualizar a informação, trazendo mais detalhes também. Semelhante a esse também, né? Uma colisão envolvendo 2 veículos. Às 9h21, ouvimos a edição de quarta-feira dos fatos

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0: Muito bem, no Dia do Homem nós temos presente aqui pra quem tá mandando mensagem no WhatsApp da Rádio Sintonia, exclusivo prêmio pra homem, né? Nós vamos sortear uma caixa de cerveja Heart Beer com 12 long necks e um boné personalizado da rádio. Manda um WhatsApp pedindo pra concorrer ao prêmio, exclusivo para os homens hoje, tá bom? Adriana, anuncia aí que sumiu um gatinho siamês com marca de coleirinha no pescoço. Ele sumiu ali pertinho da Casa das Tintas. Ele foi confundido pelo motorista como se fosse dele. E aí entrou no carro, foi junto do carro. Aí o motorista acabou parando próximo ao condomínio dele aqui na Proaço, perto da Proaço, e o gatinho aí saiu correndo. Se alguém pela redondeza aí tem informações, nós temos o contato aqui na rádio de quem são os tutores, de quem cuida desse gatinho, tá bom? Eles estão atrás do bichinho. 9h23, tchê garotos!
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3: Pontualmente 9:30 da manhã, nós vamos trazer o momento de amor e fé. O pastor Paulo, que é super parceiro da gente, trouxe essa semana já a alegria de comemoração dos 45 anos, né? Do programa Momentos com Deus, sempre ao ar, logo depois do Jornal da Sintonia. E hoje, momento de amor e fé, pastor Paulo, seja bem-vindo, vamos acompanhar.
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5: Bom dia, Adriano e amigos do Manhã da 94. O tema da nossa reflexão de hoje é: só Jesus é o caminho certo. A vida moderna é muito parecida com as rodovias. Quem está em pleno movimento não pode parar no meio da estrada para pensar com calma qual caminho tomar. E depois de escolhido o caminho, também não pode dar marcha ré e voltar para outro caminho. Uma decisão equivocada pode custar muito tempo até que se encontre o retorno adequado. Isto significa que estamos em tempo de decisões rápidas e importantes. E Deus sabe como é fácil

0: equivocar-se na hora de escolher o caminho. Ensinar e guiar são as principais atividades da agenda de Deus. Seu ensino não se trata de informação inútil, mas são verdades para o nosso próprio bem. A mais importante delas trata do caminho para a vida eterna. No Evangelho de João, Jesus disse: "Eu sou o caminho, a verdade e a vida. Ninguém pode chegar até o Pai a não ser por mim." Querido Deus, orienta os meus passos e as minhas atitudes. Envia o teu Espírito Santo para me mostrar os caminhos da tua palavra que me levam ao céu. Em nome de Jesus, amém. Tenham todos um bom dia e fiquem com Deus.
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0: Vamos botar a máquina pra trabalhar. Alô, meu querido Diogão, seja bem-vindo. É hora de voltar à programação. 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
1: A Prefeitura de Itporanga informa que, devido às fortes chuvas, a ponte de concreto da localidade do Alto Braço Perimbó, próximo à propriedade de Dona Iracemamon, sofreu danos estruturais e vai precisar ser totalmente reconstruída. O trânsito na via vai ficar totalmente interrompido durante todo o dia de hoje. A administração municipal solicita que os moradores evitem circular pelo local e reforça a importância de seguir rotas alternativas.
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2: 10:04.
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6: Bom dia pra quem tá no Manhã da 94 com a gente. 10 horas mais 8 minutos. Deixa eu mandar um abração aqui. Lembrar que nós estamos sorteando aqui no Dia do Homem hoje um kit de presente bem especial para quem manda o WhatsApp exclusivo para homens, né? Vai ter sorteio de uma caixa de cerveja Heart Beer com 12 long necks e um boné personalizado da Sintonia. Manda mensagem para cá pedindo para concorrer. Homens, valendo para vocês, viu? Também deixa eu mandar bom dia para quem tá em sintonia com a gente. Bom dia para a vó Maria de Lourdes Rila Sain de Imbuia. Parabéns pro neto Henrique Creus de Florianópolis. Ele faz 15 anos hoje. Alô, Schwartz Afuca, tá ligado? Ele mandou cedinho a mensagem, 8 e pouquinho da manhã, tô vendo aqui agora, dizendo que naquela hora tava com garoa e luz acesa. Abraço, tô de mão pro Schwartz Afuca. Sônia de Lima de Petrolândia. Feliz dia do homem para o marido, Cirol do Chuamba, com amor. Arno Alain mandando alô pra família, pra equipe da rádio. Bom dia, Arno. Enilda Bauer mandando música pro sobrinho Rafael Bauer, tá de aniversário hoje. Abraço pra você, Adriano. Ó, e coloca o nome do Rafael pra concorrer. Tá na lista, tá bom, Enilda? Gustavo Lima.

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1: 10:13.
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1: Já estamos com 15 graus neste momento, Ronaldo Coutinho, bom dia.
9: Bom dia. É, o tempo segue no geral com condições aí favoráveis a tempo entre nublado, períodos de sol, o tempo bom do vale. Mínimas hoje na faixa aí de 7 a 10, 8, 11 graus e não passa muito dos 17, 18. Na quinta, friozinho de manhã, 10, 12 graus, à tarde uns 20, 22. Na sexta também, está indicando aí condições de tempo fresco de manhã, calorzinho à tarde e fica mais quente no fim de semana e segunda, 25 a 28 graus. A princípio, vai ter variação de nuvens, né? Momentos de nublado, momentos de sol e com tempo assim mais para bom e temperatura permanecendo mais alta no fim de semana. Chuva, pelo visto lá por segunda ou terça-feira, talvez mais na terça. Da Climatea, Ronaldo Coutinho.
1: Obrigado, Ronaldo Coutinho.
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1: Bora lá, hora de repórter da economia. 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
2: Muito bom, 10h26 na Sintonia. 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
1: Vamos atualizar os avisos, recados, anúncios classificados de hoje? Diretaço lá do site da Sintonia FM, de lá que eu trago estas informações. Acesse aí, sintonia.fm.br nos classificados. Pessoas procurando serviço, cuidadora de idosos, acompanhante hospitalar, tem referência. Diarista ou limpeza em loja, faxineira, ajudante de carga e descarga, motorista também, ele trabalha com categoria AB na carteira. Procura o serviço de diarista meio período ou o dia todo. Procura o serviço de diarista meio período. 30 camaradas procuram serviço no plantio de cebola. Procura o serviço na limpeza meio período. Casal procura sítio para cuidar, que ofereça moradia. São essas pessoas procurando emprego. Nas oportunidades, a Delta Ativa contrata técnico instalador de internet. Tem vaga para temporário para a cidade de Imbuia, vaga para auxiliar de limpeza e agente patrimonial noturno. Contrata-se assistente PPCP, mecânico de máquina industrial, assistente de produção, tecelão e operador de máquina industrial. Vaga para manual e costureira, para máquina overlock, tem que ter experiência. Contrata-se servente pedreiro, que tenha carro ou moto para se deslocar até o trabalho. Contrata-se auxiliar de produção ou carpinteiro. Contrata-se pessoa para plantar cebola aqui na região. Nos achados e perdidos foi encontrado a placa RKZ7J78. Está na alta.

0: Autoelétrica Santo Antônio. Foi encontrado o cartão de crédito de Jonathan W. Brás, aqui na recepção da rádio. Foi esquecido um anel de ouro no pronto-socorro do Hospital Bom Jesus. Tem uma boa recompensa para quem encontrou e, por favor, devolver. Procura alguém que faça frete para transportar tábuas. Pode ser até um microtrator ou caminhoneta. Pede-se doação geladeira e fogão. Pedem doação sapato para criança tamanho 30. Pede-se doação cobertor, colchão, roupa masculina, calça e tênis 42 e casaco G. Compra cachorro peludo. Compra o filhote de calopsita. Doa-se filhote de gato. Doa-se filhotinho de cachorro macho. Doa-se um raque. Tudo isso está lá no site, contato de quem mandou mensagem também no sintonia.fm.br ou direto com as meninas da recepção. É só chamar no WhatsApp que elas te respondem tudinho, tudinho. 10h33, avisos, recados, anúncios e classificados.
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1: Nós já temos a primeira seleção finalista do Mundial. Assim como a queda da Bastilha em 14 de julho marcou a queda de uma fortaleza intransponível na França, a seleção espanhola derrubou justamente neste 14 de julho a forte resistência francesa na cidade de Dallas. Com um futebol envolvente, os espanhóis dominaram a partida e carimbaram o passaporte para a decisão, derrubando uma das grandes favoritas. A seleção da Espanha alcançou a maior série invicta de toda a história do futebol de seleções. A Fúria agora chega como favorita para manter essa invencibilidade no próximo domingo. Eu sou Melina Calduro, em Atlanta, para o Acaerte em Campo.
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3: Deixa eu mandar um bom dia. Música para o ateliê da Adriana Guckert Schuller, lá na rua Fernando Arnold, Jardim Tarumã, em Buia, ouvindo a sintonia. Alô, Adriana, Laudenir, o Mano. Mano que eles, inclusive, estão fazendo hoje 31 anos de casamento, né? Abraço pra eles, tudo de bom. Bom dia, Isolde Bogo, alusão pra família Freiberg, pro seu Agostinho e família, Catarina, Alvídio, Ivone e Dauri, o Elton lá do Carvão Santa Teresa. Alô, Elton do Carvão, abraço. Filha Neuza de Lima Boas, o genro Lindomar, os netos Jéssica e Natan, mandando para a mãe, sogra e vó, dona Zoraide Xavier. Ela tá de aniversário, que Deus abençoe sempre, saúde e muitas felicidades. Bom dia, dona Marli Abreu de Rio Novo, mandando música para o sobrinho. Eu sou madrinha dele também, ele fez aniversário ontem, o Ricardo Felácio. Abraço pro Ricardo, parabéns, felicidades. E bom dia pra dona Marli Abreu, ligadinha com a gente, mandou mensagem. Vai ouvir comigo, Zezé de Camargo e Luciano, ou Zezé de Camargo, essa é com ele, viu? É o irmão do Luciano, cantando Irmão da Lua, Amigo das Estrelas. 16 pras 11.

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1: Bom dia, Alto Ringano. Alô, Zeni Camers Machado, maridão Sidney. É, a dona Alce, toda a família. Alôzão pro seu Aldo e a dona Ziza, lá do restaurante CT. É, casal gente boa demais, são mesmo. Um abraço. Eita, Aldo. Dona Ziza, gente boa. É, os meus meninos também adoram a dona Ziza. Ela, desde a época da escola. Um abraço. Oi, Janete Creus Marian, mandando música para a neta Rafaela Senen Marian. Faz 2 aninhos hoje. A ela, parabéns. Vovô Vilmar, a Janete e a Janete, né, de Leoberto Leal, que mandaram aqui alusão no rádio com todo amor e carinho. Bora lá, daqui a pouquinho tem Falinho CT, daqui a pouquinho é o cardápio do dia do CT. O Dionísio vai estar com a gente, já. 6 para as 11.

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1: A Prefeitura de Imbuí, em parceria com a Secretaria de Esporte e Lazer, anuncia a abertura das inscrições para o Campeonato Municipal de Futsal e Vôlei Misto. As inscrições estão abertas a partir de hoje, 15 de julho, até 5 de agosto. As modalidades disponíveis são futsal primeira e segunda divisão, futsal veterano, idade mínima de 35 anos, futsal feminino e vôlei misto. Os interessados podem obter mais informações e realizar a inscrição com o João pelo telefone 479-9670-1312.
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2: Legal, 11 horas 2 minutos e meio. Dia do Homem Ganhador, já mandaram aqui. Raulino, rapaz, que sobrenome é esse? Walter Kemper, é isso? Raulino Walter Kemper ganhou, mora em Atlanta. Pelo Dia do Homem, ganhou o prêmio. Então, é o nosso conteúdo.

Emplato, o que ele levou aqui? Tá aqui o prêmio do programa, que foi uma caixa de cerveja Heart Beer, são 12 long necks Heart Beer, e um boné personalizado da Rádio Sintonia. Obrigado, muita gente mandou mensagem, os homens estão ligados com a gente.

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2: Repórter da economia já voltando. Diogão, a dica é se Cobre, meu querido, é aí que você tá. Conta pra gente.
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1: 11:21.
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0: 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Chega Mais, 11h25.

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0: Conta, Jean, o que será notícia daqui a pouquinho no jornal desta quarta-feira.
2: Daqui a pouco no jornal Adriano Coelho, vamos destacar que inadimplência entre produtores rurais chega a quase 9% e atinge maior nível da série. Acidente com ônibus de excursão deixa 3 mortos e 40 feridos no oeste de Santa Catarina. Dia do Homem acende alerta para a saúde mental masculina. Câmara de Bom Retiro aprova moção de aplausos ao Seduc por desempenho em Olimpíada Nacional. 4 pessoas são condenadas por homicídio em julgamento no Alto Vale. Após cobrança por atrasos, empresa garante normalização na entrega de concreto em Chapadão do Lajeado. Também Câmara de Aurora aprova 2 projetos e articula pisos térmicos em escolas. Reforma do ginásio Henrique Rolitz deve ficar para depois do período eleitoral. Também tem as informações de esporte, cotação agrícola, previsão do tempo. No Ronda Policial, homem é preso com crack e mais de R$9.000 em Rio do Sul e trabalhador fica ferido após viga de 10 toneladas cair sobre ele aqui no Alto Vale. Tudo isso e muito mais a partir do meio-dia no Jornal da Sintonia.
0: Em detalhes daqui a pouquinho, você volta em 28 minutos então com a equipe de jornalismo para o jornal.
2: Combinado, até já.
0: Legal. Vamos dar presente, mais um presente aqui no rádio agora, para quem tá ligado.

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0: Vila Nova que ganhou o almoço do Santa Domingão. Ronaldo dos Passos Vila Nova é o ganhador.
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0: A filha Luciana, para os pais Raulino e Ermelinda, 40, 54 anos de casados hoje, é. Parabéns pra eles. Abração, seu Raulino, dona Ermelinda.

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3: Bom dia, filha Roseli, o genro Cleito, os netos Igor, Yuri e Ícaro. Pra Rainilda Bennett Luktenberg. Rainilda, hoje de aniversário, receba com carinho, homenagem, parabéns, felicidades pra Rainilda na Sintonia. Bora curtir Simone Mendes.

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0: 10 pro meio-dia.
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0: Bora! Hora de ir embora. Agradecer a todos pelo carinho, companhia e audiência. Felicidade a você. E a felicidade é a harmonia entre pensar, dizer e fazer. Pense, diga, faça coisas boas. Seja feliz. Tenha uma ótima quarta-feira, 15 de julho de 2026. Dia do homem hoje. Abraço a todos os homens que nos acompanharam nessa manhã, a todas as mulheres também. Nosso carinho, abraço. Foi dia de presente até pro dia do homem, né? E vai continuar na programação ainda no, na tarde o sorteio. Tô indo embora, deixando com você um Country Beat pra curtir com Lua Pereira e Marcos, Paulo e Marcelo também. As saídas de hoje. Amanhã eu tô de volta, se Deus quiser. Até lá. Tchau, tchau.
2: Adriano Coelho.

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3: Olá, muito boa tarde para você, pontualmente meio-dia.
4: Boa tarde, a temperatura em Ituporanga é de 17 graus.
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3: A edição de hoje é uma produção do Departamento de Jornalismo da Rádio Sintonia.
4: Nos trabalhos técnicos e apresentação, Jean Carlos
3: e Jaciara Oliveira. Hoje é quarta-feira, 15 de julho de 2026, e você confere agora as manchetes do Jornal da Sintonia.
4: Inadimplência entre produtores rurais chega a 8,8% e atinge maior nível da série.
3: Acidente com ônibus de excursão deixa 3 mortos e 40 feridos no oeste de Santa Catarina.
4: Dia do Homem acende alerta para a saúde mental masculina.
3: Câmara de Bom Retiro aprova moção de aplausos ao Seduc por desempenho em Olimpíada Nacional.
4: Prefeitura de Petrolândia abre inscrições para processo seletivo simplificado 2026.
3: 4 pessoas são condenadas por homicídio em julgamento no Alto Vale.
4: Após cobrança por atrasos, empresa garante normalização na entrega de concreto em Chapadão do Lajeado.
3: Concurso fotográfico celebra os 10 anos da região turística Caminhos do Alto Vale.
4: Rio do Sul abre concurso público para 15 vagas na Guarda Municipal.
3: Câmara de Aurora aprova 2 projetos e articula pisos térmicos em escolas.
4: Reforma do ginásio Henrique Rolitz deve ficar para depois do período eleitoral.
3: Você acompanha ainda as informações de esporte, a cotação agrícola e a previsão do tempo.
4: Já no Ronda Policial,
3: homem é preso com crack e mais de R$9 mil em Rio do Sul.
4: Trabalhador fica ferido após viga de 10 toneladas cair sobre ele no Alto Vale.
3: Essas e outras notícias você ouvinte confere a partir de agora.
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1: Meio-dia, 3 minutos.
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2: Uma proposta que visa reduzir em R$200 o valor do benefício do Bolsa Família para pessoas que vivem sozinhas está em análise na Câmara dos Deputados desde fevereiro desse ano.
1: Atualmente, o programa de transferência de renda não faz distinção quanto ao número de integrantes da família para a concessão do auxílio.
2: O projeto de lei número 393 de 2026 também trata do benefício de prestação continuada, determinando que pessoas com deficiência que necessitem de apoio para atividades básicas não sejam incluídas na contagem de renda familiar para cálculo do benefício.
1: A intenção é corrigir distorções percebidas pelo autor da proposta, deputado Jadiel Alencar, do Republicanos do Piauí, que aponta a elevada participação de beneficiários unipessoais como fator de desequilíbrio.
2: A relatora da proposta na Comissão de Previdência, Assistência Social, Infância, Adolescência e Família, deputada Andréia Siqueira, defendeu que a iniciativa alinha proteção social com critérios mais adequados de focalização, contribuindo para reduzir a pobreza intergeracional.
1: Para se tornar lei, o projeto ainda precisa ser aprovado pelas comissões competentes, pelo plenário da Câmara dos Deputados e também pelo Senado Federal.
2: O programa concede benefícios de até R$600 para famílias em situação de vulnerabilidade, com adicionais para gestantes e crianças, calculados a partir do benefício Renda de Cidadania, R$ 142 por integrantes do domicílio.
1: Crianças de 0 a 6 anos recebem R$ 150 por pessoa, enquanto crianças e adolescentes de 7 a 18 anos têm direito a R$ 50. O acesso é condicionado à renda familiar, que deve ser de até R$218 por mês, por pessoa.
2: A inadimplência entre produtores rurais brasileiros chegou a 8,8% no primeiro trimestre deste ano, o maior índice registrado pela série da Serasa Experian.
1: A taxa aumentou 1,2% em relação ao mesmo período do ano passado e 0,6% na comparação com o último trimestre do ano passado.
2: O levantamento mostra que o indicador cresce de forma contínua desde o início de 2025, quando estava em 7,6%. Segundo a Serasa, custos elevados, oscilações nos preços dos produtos e restrições no acesso ao crédito ainda comprometem o caixa e a capacidade de pagamento no campo.
1: Os maiores índices foram registrados entre produtores de 30 a 39 anos, com 13%, e entre pessoas sem informação de registro rural, com 11%. Entre as regiões, o Norte liderou a inadimplência com 13%. O Sul apresentou a menor taxa regional de 6%.
2: O estudo considera dívidas entre 1 e 5 anos de atrasos, vencidas há mais de 180 dias e contraídas com instituições financeiras, fornecedores de insumos, agroindústrias e cooperativas. A análise abrange uma base de 10,7 milhões de pessoas identificadas como integrantes da população rural.
1: A pontuação média do AgroScore, que avalia o risco de crédito no setor, também caiu de 606 para 591 pontos em um ano, indicando aumento do risco para novas concessões de crédito aos produtores.
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1: E o dólar comercial fechou a manhã de hoje em alta e está cotado neste momento para compra e venda em R$5,09.
2: Já o euro está cotado agora para compra e venda em R$5,82.
1: E a poupança com vencimento hoje tem rendimento de 0,67%.
2: Meio-dia e 7.
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1: E um grave acidente envolvendo um ônibus de excursão do Paraguai deixou 3 pessoas mortas e pelo menos 40 feridas na madrugada desta quarta-feira na SC-492, entre Maravilha e São Miguel da Boa Vista, no oeste de Santa Catarina.
2: De acordo com o Corpo de Bombeiros, 67 pessoas estavam a bordo do veículo que saiu de Gramado, Rio Grande do Sul, com destino à Vila Rica, no

0: Paraguai.
1: O ônibus capotou em uma ribanceira após o motorista perder o controle em uma curva por volta da meia-noite e meia. Muitas vítimas ficaram presas às ferragens ou espalhadas dentro e fora do veículo. Para garantir a segurança durante o resgate, foi necessário estabilizar o ônibus antes da retirada das pessoas.
0: Os feridos foram encaminhados a 5 unidades de saúde da região, 35 para o Hospital São José de Maravilha, uma para o Hospital Regional Terezinha Gaio Basso, em São Miguel do Oeste, 4 para o Hospital de Romelândia, outras vítimas foram levadas à Casa de Apoio vinculada ao Hospital São José.
1: A maioria dos feridos são crianças. Algumas permanecem internadas em estado grave, incluindo uma paciente em UTI que sofreu amputação, enquanto outras foram estabilizadas ou transferidas para Chapecó.
0: A operação de resgate mobilizou 12 viaturas do Corpo de Bombeiros Militar, mais de 20 bombeiros de diferentes batalhões, 3 veículos de autobomba, tanque e resgate, 9 veículos de autossocorro de urgência, Polícia Militar e Polícia Civil, Polícia Científica e SAMU.
1: As autoridades seguem investigando as causas do acidente e orientam a atenção redobrada aos motoristas que trafegam por essa região.
0: Chuvas intensas exigem cuidados para prevenir a hepatite A.
1: DIVE orienta sobre vacinação, higiene e consumo de água tratada para evitar doença.
0: As informações com Carol Denardi.
2: Chuvas intensas, alagamentos e enchentes aumentam o risco de hepatite A, doença que afeta o fígado e é transmitida principalmente pelo consumo de água e alimentos contaminados. Nessas situações, o contato com água contaminada por esgoto facilita a disseminação do vírus. A médica infectologista da Diretoria Estadual de Vigilância Epidemiológica, doutora Regina Valim, que também é gerente de infecções sexualmente transmissíveis, HIV, AIDS e doenças infecciosas crônicas, explica por que esses eventos elevam o risco da doença.
3: Com o aumento das chuvas, ocorre mais alagamentos, enchentes. Então, com isso, aumenta o risco das pessoas entrarem em contato com o vírus, porque ocorre uma liberação de dejetos, de lixo, né? Tudo isso acaba facilitando, então, a contaminação daquelas águas com o vírus da hepatite A e as pessoas entrarem em contato, então, com esse vírus. Se elas não estão imunizadas, elas correm o risco de fazer a doença.
2: Os sintomas podem variar de leves até sinais mais característicos da doença, como pele e olhos amarelados.
3: O vírus, ele pode dar febre, mal-estar, um cansaço, dor muscular, náuseas e vômitos, dor abdominal, pode dar a icterícia, né, que são os olhos, a pele amarela, pode dar o que a gente chama de colúria, que é a urina mais escura, pode dar diarreia também, ou seja, ele vai fazer todos esses sintomas, ou então tem pessoas que na verdade têm pouquíssimos sintomas também, né? Não quer dizer que todo mundo que se infecte pelo vírus da hepatite A vai ter todos essa sintomatologia que a gente está descrevendo.
2: Segundo a doutora Regina Valim, a vacinação é uma importante forma de prevenção da hepatite A.
3: A vacina da hepatite A, ela já está no calendário vacinal infantil, né? E já faz algum tempo. Aquelas pessoas que escaparam de fazer a vacina, elas podem procurar e serem devidamente vacinadas. No sistema público de saúde, ela está no calendário vacinal e para alguns grupos especiais, como essas pessoas que têm hepatopatia crônica, câncer de fígado, né? Então, essas pessoas, elas têm direito à vacinação também de forma gratuita.
2: Além da imunização, a prevenção da hepatite A também inclui evitar o contato com a água de enchentes e consumir apenas água tratada, fervida e envasada. Por fim, a médica infectologista da DIVE também orienta que em áreas alagadas deve-se usar luvas, botas e roupas impermeáveis. De Florianópolis, da Rede de Notícias AKERT, Carol Denardi.
1: Agora meio-dia, 13 minutos, nós vamos a um intervalo comercial e já você acompanha aqui no Jornal da Sintonia.
0: Após cobrança por atrasos, empresa garante normalização na entrega de concreto em Chapadão do Lajeado.
1: Rio do Sul abre concurso público para 15 vagas na Guarda Municipal.
0: Câmara de Aurora aprova 2 projetos e articula pisos térmicos em escolas.
1: E reforma do ginásio Henrique Rolitz

0: deve ficar para depois do período eleitoral.
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2: A temperatura na casa dos 94 graus. 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
1: Meio-dia, 15 minutos.
0: O destaque agora é Ituporanga e as cidades do Alto Vale.
2: A comunidade indígena Laklanoshokleng pediu a suspensão da publicação do novo plano de contingência da barragem norte em José Boatê. Segundo as lideranças, o documento teria sido alterado pelo governo de Santa Catarina sem consulta prévia aos indígenas.
3: A comunidade defende que as mudanças sejam apresentadas e discutidas antes da publicação. Os indígenas afirmam que a participação nas decisões está prevista na Convenção número 169 da Organização Internacional do Trabalho e na Constituição Federal.
2: Entre as reivindicações está a criação de protocolos de comunicação antes da operação da barragem ou em situações de emergência. O objetivo é evitar que moradores sejam surpreendidos pela elevação da água e sofram prejuízos nas aldeias.
3: As lideranças também pedem que o plano seja revisado anualmente, com participação da comunidade, e que as decisões relacionadas à barragem sejam divulgadas de forma transparente.
2: O grupo ainda cobra diálogo permanente com o governo do estado e o Ministério Público Federal, além do cumprimento de decisões judiciais relacionadas aos impactos causados pela estrutura.
3: O governo de Santa Catarina informou que acompanha a situação e mantém diálogo com a comunidade indígena.
2: A Câmara de Vereadores de Bom Retiro aprovou uma moção de aplausos ao Centro Educacional Divino Saber.
3: A homenagem também menciona a professora Caroline Graciosa Guedes e o desempenho dos alunos na Olimpíada Nacional de Educação Financeira 2026.
2: A sessão ainda teve projetos para o Fundo Municipal de Saúde, pedidos sobre obras no Riacho Rincão e indicações para ruas e estradas.
3: Confira mais informações com Jonas Alves.
4: E a Câmara de Vereadores de Bom Retiro aprovou projetos que abrem créditos suplementares no orçamento do Fundo Municipal de Saúde. A sessão foi a última antes do recesso parlamentar. Quem nos conta mais é o presidente da casa, vereador Donizete de Lins.
5: Tivemos nesta sessão a discussão e votação de alguns projetos de lei, dentre os quais destacamos o PL 023, 035 e 036, que abrem crédito suplementar no orçamento do Fundo Municipal de Saúde do município de Bom Retiro, exercício financeiro de 2026, por anulação de dotação.
4: Os vereadores também analisaram a cessão de um imóvel à Mitra Diocesana de Lages, na localidade de Santa Clara, onde funciona o Santuário Diocesano de Nossa Senhora Aparecida.
5: Destacamos aqui também o PL 029/26, que autoriza o Poder Executivo Municipal a celebrar termo de cessão de uso de bem imóvel com a Mitra Diocesana de Lages. Esse termo de cessão é ali na Santa Clara, onde está instalado ali o santuário.
4: O vereador Cláudio Bombeiro solicitou documentos técnicos e ambientais relacionados às obras de alargamento e limpeza no Riacho Rincão.
5: Tivemos também um requerimento da parte do vereador Cláudio Bombeiro, o qual requer ao Poder Executivo cópia do estudo hidrológico e hidráulico que dimensionou a nova largura do canal do Riacho Rincão e demais riachos que cortam a nossa cidade. O mesmo vereador pediu ainda cópia do projeto executivo de drenagem e a respectiva ART, anotação de responsabilidade técnica do engenheiro civil responsável pela obra de alargamento e limpeza do Riacho Rincão. Pediu ainda licenciamento ambiental ou dispensa emitida pelo órgão ambiental competente para intervenção no Riacho Rincão e demais riachos da nossa cidade.
4: Uma moção de aplausos reconheceu o desempenho de alunos do Centro Educacional Divino Saber na Olimpíada Nacional de Educação Financeira.
5: Tivemos nesta sessão uma moção de autoria do vereador Donizete Lins, quem vos fala, requerendo o envio de moção de aplausos ao SEDUC, Centro Educacional Divino Saber, com menção honrosa à professora Caroline Graciosa Guedes, professora de Educação Financeira e Matemática, pela excelente colocação de seus alunos na Olimpíada Nacional de Educação Financeira Tangram 2026, da qual participaram mais de 200 mil alunos em todo o Brasil.
4: A sessão ainda teve pedidos de manutenção em ruas e medidas para impedir a obstrução de estradas durante o transporte de madeira.
5: O vereador Guilherme fez uma indicação solicitando ao Poder Executivo a adoção de providências para coibir a obstrução das estradas vicinais do município por veículos utilizados no transporte de madeira quando realizam o carregamento da carga sobre a própria via pública ou em suas margens. O vereador Jucemar da Silva fez uma indicação solicitando ao Poder Executivo a adoção de providências para manutenção e o nivelamento das lajotas na rua Pedro Hugo do Amaral Neto, tendo em vista o estado de conservação dessa via. Por fim, tivemos uma indicação do vereador Eduardo Necchio, que solicitou ao Poder Executivo a realização de manutenção na rua Frontino Vieira de Souza. Na palavra livre, fizeram uso da palavra os vereadores Josimar Reis, Eduardo Necchio, Cláudio Bombeiro e Kleber dos Passos, cujos conteúdos estão arquivados digitalmente nas mídias sociais da Câmara de Vereadores. Esse foi a nossa última sessão antes do recesso parlamentar. Voltamos com as sessões ordinárias no dia 3 de agosto de 2026. Uma excelente semana a todos.
4: A gente conversou com Donizete Anísio de Lins, presidente da Câmara de Vereadores do município de Bom Retiro. Com mais um momento legislativo de Bom Retiro para a Sintonia, Jonas Alves.
1: Meio-dia, 21 minutos, e a Prefeitura de Petrolândia anunciou a abertura do processo seletivo simplificado número 8 de 2026, oferecendo vagas de estágio para estudantes de nível médio e superior.
2: A iniciativa tem como objetivo proporcionar experiência prática e formação profissional aos jovens que desejam atuar na administração municipal.
1: As inscrições acontecem hoje, amanhã e também sexta-feira, das 8:30 às 11:30 da manhã e das 2 às 4 da tarde. Os interessados devem comparecer aos seguintes locais: na Secretaria Municipal de Educação e Cultura, na Rua Germano Xista, no centro, ou no Centro Educacional Criança Esperança, no Rio Antinhas.
2: O resultado do processo seletivo será divulgado no dia 20 de julho, com homologação das inscrições e publicação da lista de classificados.
1: Entre os requisitos, no estagiário de nível médio, ter mais de 16 anos e estar cursando regularmente o ensino médio.
2: E no estágio de nível superior, estar matriculado e frequentando regularmente curso de graduação compatível com a área de atuação do estágio.
1: O contrato será temporário, com duração até dia 16 de dezembro de 2026, conforme necessidade da administração municipal.
2: O edital completo e todos os detalhes do processo seletivo estão disponíveis no site oficial da Prefeitura de Petrolândia, no petrolandia.sc.gov.br.
1: E a Câmara de Aurora aprova dois projetos e articula pisos térmicos em escolas. As matérias passaram por unanimidade em segunda votação.
2: O Legislativo também prepara parceria para atender unidades de Santa Teresa e São Martinho.
1: Confira mais informações com Vanessa Montebeller.
6: A Câmara de

0: Vereadores de Aurora realizou na noite desta terça-feira a 22ª sessão ordinária de 2026. Durante a reunião, dois projetos foram aprovados por unanimidade em segunda votação. O projeto de lei número 11 de 2026, que anula e suplementa dotações do orçamento do Legislativo. Já o projeto de lei número 12, que autoriza o município a receber um bem imóvel. Outro assunto tratado foi a instalação de pisos térmicos em unidades de ensino de Aurora. A melhoria deve contemplar espaços nas comunidades de Santa Teresa e São Martinho, por meio de uma parceria entre a Câmara de Vereadores e a Prefeitura.
1: Pedido para o prefeito também, a escola lá em cima, do São Martinho, que também, pô, viu que nós na Santa Teresa também vai conseguir agora, né? Daí nós vamos fazer uma parceria também pro São Martinho. Vamos tentar dar um ajuste lá, né? Porque lá a sala é menor, o custo é menor. Nós vamos dar uma parceria aqui com a Câmara de Vereadores com o prefeito.
0: Antes da contratação da empresa, o Poder Público precisa concluir o levantamento de preços. Conforme o presidente do Legislativo, dois orçamentos já foram apresentados e ainda falta uma terceira proposta.
1: Até agora tiremos dois, né, orçamento e precisamos mais um. Daí, qual que saiu, bateu o martelo ali, qual que é mais em conta, nós vamos pegar essa empresa e vamos botar esse piso térmico lá.
0: Segundo Fabiano Pereira, o investimento busca melhorar as condições das salas durante os períodos de frio e oferecer mais conforto às crianças atendidas.
1: E agora essa melhoria para eles e para as crianças, para os pais também ficar mais tranquilos, né? E nós também ficamos contentes, né? Porque estamos fazendo um bem para o nosso município.
0: Com a realização da 22ª sessão ordinária, os vereadores de Aurora entram em recesso parlamentar. As sessões da Câmara serão retomadas no dia 4 de agosto. Com informações da Câmara de Aurora para a Sintonia, repórter Vanessa Montebello.
2: O Dia do Homem é celebrado no Brasil hoje, dia 15 de julho. A data foi instituída no país em 1992 pela Ordem Nacional dos Escritores. O objetivo dessa data é conscientizar a população masculina sobre a importância da prevenção de doenças e dos cuidados com a saúde. Na reportagem especial de Jean Carlos, vamos destacar sobre a saúde mental masculina, que historicamente tem maior resistência em buscar consultas médicas. Psicólogo da Rede Municipal de Saúde de Tuporanga orienta homens a procurarem ajuda e destaca o papel da família na identificação de mudanças de comportamento. Acompanhe.
3: Nesta quarta-feira, 15 de julho, é comemorado o Dia do Homem. Por isso, o Jornal da Sintonia fala hoje sobre a importância de cuidar da saúde mental masculina. Homens frequentemente reprimem suas emoções, o que dificulta o reconhecimento de transtornos como depressão e ansiedade. A prevenção e o acompanhamento são fundamentais para reduzir riscos e promover o bem-estar, como destaca o psicólogo da Secretaria Municipal de Saúde de Tuporanga, Dr. Isleno Magno.
4: Ultimamente as pessoas têm dificuldades, principalmente o homem, de procurar uma ajuda. Às vezes o homem quebra um dente, ele vai no dentista, procura um endodontista, tem um problema no coração, ele vai e procura um cardiologista, mas quando fala em sentimento de depressão, ansiedade, ele não quer procurar um psicólogo, porque acha fraqueza. E isso é preocupante, porque o alto índice de suicídio é elevado em relação ao homem. Tem um dado da Organização Mundial da Saúde que fala que 75% das mortes é os homens que acabam fazendo, né? Então, para você ver como esse dado é alarmante. É porque acontece isso, porque os homens, ele tem mais efetividade em fazer o ato, o suicídio. Por isso que a gente tem que estar atento aos sinais também, aos sinais e sintomas. Por exemplo, às vezes o homem, ele reprime. E desde pequeno a gente é ensinado, digamos assim, a poder fazer isso, né? A não demonstrar sentimento, a não demonstrar fraqueza. Talvez vocês já tenham ouvido essa frase: engole o choro, homem não chora. Coisa desse tipo. Então, para você ver como a gente reprime os nossos sentimentos.
3: A família desempenha papel crucial no reconhecimento de sinais de sofrimento e na motivação para procurar ajuda, especialmente quando mudanças de comportamento ou isolamento são observados.
4: Família é extremamente importante porque é a base de tudo, né? Então, é muito importante que as pessoas, às vezes a mulher, às vezes filho, enfim, as pessoas que convivem com esse homem, possam de alguma maneira identificar e, querendo ou não, incentivá-lo a procurar ajuda, porque às vezes o homem vai acabar engolindo muita coisa, acaba não demonstrando, e a gente tem isso na cultura de mostrar: eu sou forte, eu sou macho, eu sou isso, aquilo, enfim,

0: isso acaba, como falei anteriormente, reprimindo muitas coisas. Ou seja, você acaba não fazendo, não falando aquilo que te incomoda. Às vezes pode ser no teu relacionamento, às vezes pode ser no teu ambiente de trabalho, às vezes pode ser com um objetivo que você não alcançou. Então tem vários fatores que fica muito difícil, digamos assim, de identificar. Por isso que é importante um trabalho psicológico para poder trabalhar essas questões.
1: Hobbies, esportes e atividades de lazer contribuem para o equilíbrio emocional, mas não substituem acompanhamento profissional, que pode incluir psicoterapia e, quando necessário, tratamento medicamentoso.
0: É, o esporte, o lazer, são atividades que acabam contribuindo para a saúde mental, né? Ou seja, a liberação de dopamina para você ficar mais à vontade, poder respirar, poder meditar, enfim, aí vai de cada um. Eu costumo dizer, dentro da psicologia tem uma palavrinha que é muito importante, que é singularidade. Ou seja, aquilo que é particular de cada ser humano. Por exemplo, às vezes você gosta de jogar futebol, e tudo bem com isso, já é um esporte. Às vezes você gosta de jogar vôlei, às vezes você gosta de jogar, sei lá, andar de cavalo, gosta de laçar, enfim, cada um tem um esporte que acaba tendo mais identificação. Você está fazendo algo que está feliz. Então, isso é maravilhoso. É claro também que o esporte, atividade física, ela não substitui a psicoterapia. Isso tem que ficar bem claro. É um conjunto, e às vezes precisa disso, precisa às vezes também do psiquiatra. Aí entra com um tratamento medicamentoso. Mas o esporte, o lazer, enfim, meditação, junto com a psicoterapia e por muitas vezes também com a psiquiatria, acaba contribuindo para o desenvolvimento de uma boa saúde mental.
1: A Secretaria Municipal de Saúde de Ituporanga disponibiliza acompanhamento psicológico nos postos de saúde, com encaminhamentos para psicólogos, enfermeiros e demais profissionais da rede.
0: A gente tem também nos postos de saúde da unidade básica de saúde do município de Ituporanga, o fornecimento desse tratamento, né? A pessoa pode chegar, pode conversar com o médico, pode conversar com o agente comunitário, pode conversar com a enfermeira, pode conversar com o psicólogo, com a psicóloga, enfim, justamente para poder trabalhar essas questões. Existe uma questão dentro da psicologia, Jean, que é muito importante, que é a questão ética. Vale aquela frase que todo o usuário do Sistema Único de Saúde, né, aqui do município de Ituporanga, só procurar o posto de referência. E daí o profissional lá vai fazer todo o encaminhamento necessário, justamente para poder ajudar aquele paciente que está passando por algum conflito, algum dilema da vida, né?
1: Para a sintonia, Jean Carlos.
2: Agora, meio-dia com 31 minutos, você ouvinte acompanhando o Jornal da Sintonia em toda a nossa grande região. Muito obrigado pela sua companhia e pela sua audiência, você acompanhando pelo rádio 94.7 e também pela nossa live no Facebook. Olha, em sessão da vara do Tribunal de Júri da Comarca de Rio do Sul, aqui no Alto Vale, três homens foram condenados por homicídio qualificado e uma mulher recebeu pena por crimes conexos relacionados à mesma ocorrência.
3: O julgamento aconteceu entre a manhã de segunda-feira, dia 13, e a madrugada de terça-feira, dia 14, e envolve um homicídio registrado em 11 de janeiro de 2025 no bairro Canoas.
2: Segundo a denúncia do Ministério Público de Santa Catarina, o crime foi motivado por interesses ligados à atuação de uma organização criminosa. A vítima foi morta enquanto dormia por representar um obstáculo às atividades ilícitas envolvidas no imóvel.
3: Após o homicídio, houve tentativa de ocultar o corpo dentro de um sofá desmontado que seria lançado em um rio, mas a ação foi interrompida pela polícia militar.
2: O conselho de sentença reconheceu a responsabilidade de cada réu. Um dos homens foi condenado por homicídio qualificado, integrar organização criminosa e tentativa de ocultação de cadáver, com pena de 16 anos e 4 meses em regime fechado.
3: O segundo réu recebeu pena de 15 anos e 8 meses de reclusão por homicídio qualificado e participação em facção criminosa.
2: O terceiro foi condenado apenas pelo homicídio qualificado, praticado por motivo torpe e com recurso que dificultou a defesa da vítima, recebendo pena de 14 anos de prisão.
3: A mulher denunciada foi absolvida do homicídio doloso pelo conselho de sentença, mas condenada pelo juízo da vara criminal por integrar a organização criminosa e tentativa de ocultação de cadáver. Sua pena foi fixada em 3 anos e 8 meses em regime inicial aberto, permitindo que recorra em liberdade.
2: Todos os condenados vão permanecer presos até o início do cumprimento de suas penas e a decisão ainda é passível de recursos.
3: Parque Virgílio Scheller recebe melhorias para a festa em Atlanta.
2: A prefeitura constrói varanda com cozinha,

0: churrasqueira, bar e banheiros. Parte da estrutura será utilizada na programação do dia 25.
1: Os detalhes com Vanessa Montebeller.
2: A Prefeitura de Atalanta realiza serviços de manutenção na travessa que liga as comunidades de Santo Antônio e Alto Dona Luísa. As equipes trabalham na patrulhagem da via, na reposição de macadame e na recuperação dos trechos que apresentam desgaste. O trânsito permanece liberado durante os trabalhos.
3: Que a gente tinha colocado um material ali, um macadame ali há um tempo atrás, e agora a gente está dando uma rechegada e também tem a travessa entre essas duas comunidades. A gente está fazendo lá e colocando um macadame também, dando uma ajeitada, porque a gente tinha feito já, né, a comunidade de Dona Luísa, de Serrinha, de Rio Caçador, Ribeirão, então agora a gente está para essas duas comunidades, dando uma atenção.
2: Também começaram os serviços de preparação do terreno destinado ao programa habitacional Casa Catarina. O município já implantou a drenagem, instalou quase 500 metros de tubulação e realizou as adequações na rede de energia elétrica. Agora, as máquinas trabalham na execução do aterro necessário para a construção de 12 casas.
3: E agora, então, saiu o projeto de engenharia, e onde, na verdade, até me assustei bastante, que vai ser um grande aterro que vai ser feito ali. E a gente deu início às obras hoje. A gente está um pouco preocupado, porque a gente sabe que a partir de semana que vem está se falando em bastante chuva, e vai ser um aterro muito grande por causa da Catarina. Mas é o que o projeto prevê. Então a gente, a partir de hoje, está começando a aterrar para se dar início a esse projeto aí, para nós fazer essas 12 casas.
2: A preparação do terreno deve levar mais tempo devido à quantidade de terra necessária. Depois que o município concluir a infraestrutura e entregar a área nivelada, o governo de Santa Catarina ficará responsável pela execução das moradias.
3: A gente aderiu, né, a um projeto do Estado, né? Daí é eles que vão executar, né? Depois, nós temos que dar a drenagem, nós temos que dar a energia, né? A rua e o chão pronto. Então, agora que saiu o projeto, né? Agora veio o projeto essa semana pra gente aí, pra como que a gente tem que nivelar os chãos ali, e a gente imediatamente, hoje, já começamos a aterrar. Mas eu acredito que vai levar um bom tempo devido ao alto volume de barro que vai ter que ser colocado ali pra aterrar esses chãos. O nosso terreno ali também, ele não ajuda muito, ele é um terreno meio íngreme, né? E o projeto prevê que a rua não pode ficar mais alta que as casas. Então, por isso que vai dar um grande volume de aterro, porque vão ter que levantar bastante o barro para poder a água voltar para a rua, né?
2: Atalanta também iniciou os preparativos para uma nova edição da Copa Atalanta de futsal. A competição começa no próximo dia 15 de agosto no Ginásio Municipal Manuel Inácio Antunes. No ano passado, equipes de 25 municípios participaram do torneio. Para receber a competição, a prefeitura fará a impermeabilização do telhado do ginásio com uma manta asfáltica. A medida busca resolver os pontos de goteio identificados no local. A troca completa da cobertura chegou a ser avaliada, mas a empresa consultada pediu um prazo de 60 dias para concluir o serviço.
3: E para isso a gente está se preparando, porque o nosso ginásio já é um ginásio referência aqui, né? Ao outro ano atrás aí já foi feito bar novo, foi feita uma reforma toda nele, né? A quadra, toda polietileno, tá tudo novinho por dentro. Mas a gente sabe que sempre acontece, né, um outro problema aí, estava dando de goteiras dentro do nosso ginásio. E a empresa também dá garantia disso aí, e tá para começar já nessa sexta ou no sábado, eles colocar essa manta aí, que também vai resolver o problema, que não vai ter mais goteira no nosso ginásio.
2: O município também prepara o Parque Virgílio Scheller para a festa do agricultor e do motorista, marcada para o próximo dia 25 de julho.
3: Mas a gente está fazendo uma varanda nele, e nessa varanda a gente está construindo ali, é cozinha, é churrasqueira, é banheiro, é bar. Então, ainda não vai estar totalmente pronto, mas a cozinha e o bar a gente já vai usar. E hoje a gente já está fazendo a concretagem ali, ele já está coberto, já não chove mais dentro, então agora dá para trabalhar já, tanto faz se der chuva ou sol. E hoje a gente está fazendo a concretagem já dessa varanda.
2: A programação começa às 9:30 da manhã com um desfile tradicional. Caso as condições do tempo permitam, o evento terá feijoada gratuita, corte do bolo, sorteio de brindes e baile com os grupos Fogo de Chão e Carisma, a partir das 16h. Com informações de Atalanta para a Sintonia, a repórter Vanessa Montebello.
0: 8:38 e a Prefeitura de Rio do Sul abriu inscrições para o concurso público que oferece 15 vagas, além de cadastro de reserva para o cargo de guarda municipal.

0: A seleção tem como objetivo ampliar o efetivo da corporação, reforçando o policiamento preventivo e a proteção de bens e serviços públicos.
1: O concurso será organizado pelo Instituto Tupi e inclui prova objetiva, teste de aptidão física, avaliação psicológica, exame de saúde, investigação social e curso de formação profissional.
0: Os candidatos aprovados em todas as etapas poderão atuar em patrulhamento preventivo, segurança escolar, trânsito, fiscalização e demais atribuições do cargo.
1: O período de inscrição é do dia 15 de julho até 13 de agosto, exclusivamente pela internet no site do Instituto Tupi. A prova objetiva será dia 6 de setembro.
0: Entre os requisitos, é necessário ter ensino médio completo, CNH categoria A e B. A jornada de trabalho será de 40 horas semanais. O salário inicial é de R$ 5.127,04, com adicional de periculosidade de 30% e auxílio alimentação de R$ 29,04 por dia útil.
1: O curso de formação é obrigatório para o ingresso na corporação. A expectativa é que, após a conclusão, a presença da Guarda Municipal nas ruas aumente, fortalecendo a sensação de segurança da população.
0: E para mais informações, os interessados devem consultar o edital completo e o cronograma disponível no site do Instituto Tupi.
1: Chapadão do Lajeado conclui a etapa sob sua responsabilidade na ponte da comunidade de Figueiredo e obteve novos prazos para a retomada dos trabalhos de concretagem de serras.
0: O prefeito Eugênio Rolim também detalha as alterações no atendimento público devido ao feriado da padroeira nesta quinta-feira, amanhã, dia 16, que conta com festividades na comunidade do centro.
1: As informações sobre os prazos das obras e a programação do feriado estão no boletim informativo com Josué Eger.
2: A administração de Chapadão do Lajeado segue com os trabalhos de construção de pontes na cidade. E uma delas, na comunidade de Figueiredo, de acordo com o prefeito Eugênio Rolling, está na fase de conclusão. Os trabalhos de responsabilidade da administração municipal já foram concluídos. Agora é necessário que seja colocado os kits de transposição.
3: Pessoal lá do Figueiredo, mas ele sabe que a gente tá fazendo uma ponte de concreto que veio da Defesa Civil, então hoje já tá pronto as cabeceiras, né? Que a prefeitura entrou com esse dinheiro, para fazer as cabeceiras, sair a base de R$ 100.000, e daí o kit a gente ganhou da Defesa Civil, 13 metros de comprido e 5 metros de largo. Então tá só para eles pegar e fazer a medida ali para colocar a ponte em cima, ali na casa do Delimum e dos vizinhos ali.
2: Outro projeto que segue em andamento é o de concretagem, mas nesse o prefeito Eugênio Rolling destaca que foi necessário ir até a empresa e conversar por conta dos atrasos nas entregas, mas a empresa garantiu ao prefeito que de agora para frente não terá mais atrasos.
3: Sim, até nós já concretemos no nosso mandato aí, já fizemos 5 pedaços, né? Tá em 1.070 metros de concreto, por 5 metros de largo. Então, agora nós temos na Tife do Sotro, temos 300 metros, 800 metros na Serra do Figueiredo, que também a gente tá esperando a empleiteira, porque tem um pedaço ali que uma empleiteira ganhou para eles fazer, daí a gente vai continuar. Daí tem na Tifa dos Aires que a gente vai fazer também, então ali também é 240 metros. Tá já uns 3 meses que não estamos mais concretando sério. Aí a gente foi para cima e eles prometeram para nós que da agora para frente eles vão entregar o concreto. Já queria ter pronto mais de 2 quilômetros.
2: Amanhã, dia 16 de julho, é feriado em Chapadão do Lajeado. Na sexta-feira teremos também ponto facultativo na administração pública. Prefeito Eugênio destaca que é o dia da padroeira da cidade. Inclusive, temos a grande festa na comunidade do centro.
3: É, aqui nós temos a padroeira, Nossa Senhora do Carmo, o dia dela é amanhã. Então vai ter um almoço de meio-dia e sexta-feira de noite vai ter feijoada grátis, sopão grátis, né? Ali, um bingo muito grande. E domingo vai ter a grandiosa festa, inclusive a Rádio Itaporanga vai estar presente aí também. Então vai ser a festa da padroeira, domingo, o dia todo.
2: Prefeito Eugênio, aproveita o espaço no boletim informativo para parabenizar a Rádio Sintonia, que faz parte da história de Chapadão do Lajeado.
3: Sim.

0: até quero parabenizar a sintonia, que antes era Rádio Ituporanga. Eu me lembro quando foi fundada a sintonia, já tem 45 anos, então ela faz parte da história do Chapadão Lajeado. Eu acredito que talvez nenhum município que tem tanta audiência a Rádio Sintonia como o Chapadão Lajeado. Então quero parabenizar a todos da rádio, que é uma emissora que tanto fala notícia como faz brincadeiras, são todos muito simpáticos e todo mundo gosta.
1: Com o boletim informativo de Chapadão do Lajeado para a Sintonia, Josué Eger.
2: Meio-dia, 44 minutos, e como parte das comemorações pelos 10 anos da região turística Caminhos do Alto Vale, a Associação dos Municípios do Alto Vale do Itajaí, a AMAVE, lançou o concurso fotográfico Caminhos do Alto Vale, 10 anos de histórias e experiências.
3: A iniciativa tem como objetivo valorizar as belezas naturais, o patrimônio cultural, a gastronomia, as tradições e as experiências que tornam a região um destino turístico único, incentivando moradores e visitantes a registrarem por meio da fotografia os diferentes olhares sobre os municípios que integram a região turística.
2: O concurso é destinado a fotógrafos amadores e profissionais, que poderão inscrever suas imagens até o dia 30 de setembro. As fotografias deverão retratar atrativos, paisagens, manifestações culturais, arquitetura, turismo rural, gastronomia, eventos ou qualquer elemento que represente a identidade e a riqueza dos caminhos do Alto Vale.
3: A ação reforça o compromisso da AMAVE com a valorização do turismo regional, destacando uma década de trabalho conjunto na promoção do Alto Vale do Itajaí. O edital completo, contendo as regras de participação, critérios de avaliação e demais informações, está disponível no site da associação.
2: E a expectativa é reunir registros que contem histórias, despertem emoções e evidenciem toda a diversidade de paisagens e experiências que fazem dos Caminhos do Alto Vale um destino cada vez mais reconhecido em Santa Catarina.
3: Você sabe como funciona o sistema antigranizo?
2: Pois é, a instalação dos módulos está acontecendo hoje em algumas propriedades aqui de Ituporanga. Em breve, essas estruturas recebem os canhões que liberam o produto na atmosfera.
3: Berta Thyssen conversou com a equipe da AGF Antigranizo Freiburgo e explica como funcionam esses processos.
4: O sistema antigranizo começa a ser instalado em Ituporanga. Na manhã desta quarta-feira, 15 de julho, os módulos que serão utilizados para a implantação efetiva dos equipamentos já estão sendo posicionados em pontos estratégicos. A central de liberação do produto na atmosfera em toda a microrregião da cebola será em Ituporanga. De acordo com a administração municipal, os valores investidos ultrapassam R$1.300.000 e são provenientes do governo do estado. Até o momento, apenas a primeira parcela de R$437.643.67 foi paga. O sistema libera uma fumaça química na atmosfera que quebra as gotas congeladas que têm maior tamanho, reduzindo os impactos.
5: É o que explica o meteorologista da AGF Antigranizo Freiburgo, João Luiz Rolim.
6: Essa é uma tecnologia. Ela foi desenvolvida após a Segunda Guerra Mundial. De lá para cá, os métodos têm sido testados. E o que melhor se adaptou, que teve melhor eficiência, é o método com iodeto de prata, que é o que a gente utiliza. A nuvem, para se formar, ela precisa de umidade e calor. Essa umidade e calor vem da superfície, porque a nossa fonte de calor é o sol. O sol aquece a superfície aquecida vai emitir a onda longa, vai aquecer o ar, e a umidade, esse ar e umidade sobe, aí ele vai se afastando da fonte de calor, né? E aí vai começar a condensação, aí forma a gota, forma a nuvem, dependendo da intensidade da nuvem, ela vai crescer, subir e congelar. E aí forma o granizo. Esse é o processo natural. Para formar a gota, você precisa de um núcleo congelante. O vapor que sobe é água pura. E a água pode chegar a menos 30, menos 40 e não congela. Então, para cada metro cúbico de ar, você tem de 1 a 2 núcleos ativos. Então, o que que o iodeto de prata faz? Ele aumenta essa quantidade de núcleos de 2 para 130, 150. Quando você tem só 2, essa gota vai crescer e

0: formar um granizo grande. Se tu tiver de 2 para 150, ao invés de ter duas grandes, você vai ter um monte delas pequenininhas. Então ele impede o crescimento do granizo. Daí quando ele cai, ou ele dissolve ou cai como granizo pequeno.
1: Toda a operação do equipamento é feita remotamente por sinal de celular. E o sistema em si não faz barulho e nem tem cheiro, conforme explica o engenheiro Thiago César Sartorel.
2: Na verdade, o equipamento é como se fosse um fogão, ele queima um produto, né? Esse produto vai subir.
3: Aí você tem uma,
2: a minha parte ali foi mais a parte da automação. Então hoje a gente usa a rede celular, qualquer operadora, poucos dados que a gente precisa e esse sistema fica online. Aí, a partir desse momento, o pessoal lá de Lebon Regis, na central lá de Lebon Regis, eles conseguem monitorar o sistema e, se precisar ligar, você consegue tudo acionar por lá.
1: Então, esse monitoramento, ele ocorre 24 horas?
2: 24 horas.
1: Uhum. Sempre tem gente por lá e ele é acionado remotamente?
2: Acionado remotamente. O pessoal que está aqui, na verdade, vai ficar um pessoal responsável por abastecer e por fazer manutenção caso tenha algum problema. Mas o acionamento é tudo remoto.
1: É, até a gente falava, ele é uma espécie, tem o produto dentro de um galão e no outro é ar, é isso?
2: Isso, é ar comprimido, que na verdade o ar comprimido é o que vai fazer a pressão do produto sair. E é ali que vai ser regulada a vazão do produto.
1: E as pessoas sempre perguntam, vai dar barulho, alguma coisa assim, quando eles estiverem acionando?
2: Não, barulho não tem. Na verdade, o único barulho que tem é da chama. Então, é um barulho bem baixo, não vai incomodar a população. Não tem nada de fumaça, não tem nada. O máximo que você vai ver é um mormaço, não tem cheiro. Então, não vai incomodar o pessoal.
1: A instalação efetiva das chaminés, também chamadas de canhões do antigranizo, ainda não tem data certa para acontecer. A Sintonia FM acompanha todo o processo. Para a Sintonia, Berta Tisi.
4: Meio-dia, 50 minutos, e a reforma do ginásio Henrique Holitz, aqui de Ituporanga, deve ficar para depois do período eleitoral.
5: O prefeito Jason Kurtz afirma que recursos federais não foram liberados dentro do prazo.
4: O município também busca uma arena poliesportiva para Ituporanga.
6: Investimento de 2 deputados, colocaram lá, cada um colocou R$500 mil de suas emendas particulares, só que os duas emendas são federais. E a gente nem pode citar, até pelo próprio período eleitoral, citar o número dos deputados, né? Porém, infelizmente, como os 12 deputados são de direita, automaticamente os recursos deles não entraram até o período dia 4 agora, que era o último período para entrar, antes do período eleitoral. Então, resumindo, até dia 31 de dezembro os recursos entram. Mas não deu para nós fazermos justamente nesse período que a gente queria fazer agora, esses recursos. Até porque o nosso ginásio justamente está dependendo muito de uma reforma, né? Também faz muitos anos que não foi mais investido nada naquele ginásio Henrique Holitz. Então, infelizmente, não entraram esses recursos agora, porém, vamos estar fazendo lá.
7: Daqui uns 4 meses, né?
6: Passando o período eleitoral, tenho a grande certeza que o dinheiro entra, né? Porque esse dinheiro já foi, né, destinado como verba mesmo, então ele entra de qualquer forma, até no dia 31 de dezembro o recurso entra também, e nós vamos dar a melhoria que o Henrique Holitz merece. Mas temos também cadastrado, tanto no Ministério do Esporte Federal, quanto pedido pro nosso governador aqui de Santa Catarina, uma nova arena, uma arena poliesportiva. Então nós estamos tentando, né, com unhas e dentes, fazer com que nós consigamos trazer uma arena poliesportiva para Ituporanga. Até com tantos atletas igual nós temos aqui também, né, de diversas modalidades, então nós temos que automaticamente conseguir trazer esse recurso para cá e fazer com certeza com que o Henricão seja uma casa de treinos, pré-treinos para esses nossos atletas e consigamos trazer também uma arena poliesportiva para Ituporanga, um investimento de 12, 13 milhões de reais. E também fizemos uma prévia de uma cópia do modelo que Rio do Sul trouxe naquela arena lá, talvez não tão grande, uma arena para ir para 1.500, 1.800 pessoas, até para não ficar frio, não ficar muito grande, né, Dez? Mas o nosso, meu sonho de consumo é trazer a arena para cá e também fazer a reforma e ampliação do Henrique Holitz.
4: Meio-dia e 52.
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5: E Moitas enfrenta Chapadão do Lajeado pelo JASC hoje e a entrada é gratuita.
4: Quem conta mais é ele, Ironildo de Oliveira. Boa tarde, Iro.
9: Boa tarde, ouvintes do Jornal da Sintonia desta quarta-feira. Estivemos ontem à noite no Ginásio Esporte Henrique Holitz acompanhando a abertura aí dos jogos micro-regionais de futsal, categoria masculina, naipe masculina aqui em Ituporanga. Estamos aqui com o integrador da Fê Esporte, nosso amigo Fernando, jogador caro, já transmiti muitos jogos do Fernando aqui, a de Aurora jogava uma barbaridade. rádio, rapaz, e não é, ninguém me falou, né? Eu vi, né? Fernando, um prazer em reencontrá-lo aí, você sempre trabalhando, já conversamos, inclusive, quando teve a fase do moleque bom de bola aqui também, do a fase de estudo, do Fé Esporte, né? Era do seletiva, né? Dos jogos escolares aqui em Ituporanga, inclusive aqui no Henrique Rolles, também no Aleixo, lá no seminário, com tênis de mesa e xadrez, e agora é o futsal, categoria adulto, né? Já

0: A galera, todo mundo até conversando aí com o Daniel, a gente falou que o micro-regional, depois o regional e os jogos abertos é a Copa do Mundo para nós aqui, inclusive o maior, a maior do Brasil aí, eu acho que em termos de jogos abertos é um dos maiores, né? Boa tarde.
1: Boa tarde, Nilo. Boa tarde, ouvintes. É isso aí. Tivemos aí com várias competições, né? Desde a fase escolar, agora essa competição do rendimento, né, que é os Jogos Abertos, é a cereja do bolo, né, do leque de eventos da FESPORT, do governo do estado, né, onde a gente vê os melhores atletas, né, seja no futsal, na bocha, no voleibol, no basquete, no handebol, várias modalidades, né. Então a gente muito feliz de estar aqui em Ituporanga, né, fazia muito tempo mesmo que essa etapa micro não acontecia, né. Então a gente tinha nos últimos 2 anos micro de bocha, né, que tinham mais de 5 municípios. Agora a gente tem de futsal, voltou, né, depois de um bom tempo, voleibol masculino também. Então a gente tem essa seletiva aqui, os 3 melhores vão passar para a fase regional em Videira, né? E depois dessa fase regional, mais os 3 melhores dessa regional também passam para a fase estadual, que vai ser em outubro aqui em Rio do Sul.
0: E a gente sabe que você coordena essa parte aí, tu corre toda a nossa região aí, sempre organizando aí para todo mundo que quer, inclusive, participar dos Jogos Abertos, como eu frisei. Isso para ti também deve ser uma correria, né?
1: É, uma correria. Esse evento dos Jogos Abertos aqui daí envolve também a coordenadoria de Ibirama, de Taió e de Rio do Sul, né? Dos escolares é só a de Tupor, mas agora desse evento de rendimento são as 4 coordenadorias, né? Então, estamos pelo estado inteiro aí. Acabamos de chegar de São Miguel no evento estadual escolar. Agora, já semana que vem, tem os joguinhos, a fase estadual. Inclusive, o time de Ituporanga está na fase estadual de joguinhos, né? Que vai acontecer em Blumenau. Então, estamos aí por todo o estado, acompanhando, organizando, ajudando a fomentar o esporte.
0: Obrigado pela atenção aí, bom trabalho para ti aqui em Ituporanga mais uma vez aí, agora com o micro regional no futsal, categoria adulto, né?
1: Show de bola, valeu, Leorão, muito obrigado, boa sorte, tomara que tenhamos bons jogos aí e que os 3 melhores possam representar muito bem a nossa região lá em Videira e também no estadual em Rio do Sul.
0: Verdade, esse é o nosso amigo Fernando, tô aqui no ginásio também com meu amigo Dionísio. Dionísio, fazia tempo até o Fernando comentava de que Ituporanga não sediava, hein? Ouvi o prefeito Geixo e também o Edésio Bilco falando que mais de 20 anos que não sediavam jogos micro-regionais. E nessa terça-feira aí a galera começou e o Moita joga hoje, quarta-feira, hoje à noite aí, fazendo a estreia contra a equipe de Chapadão do Lajado. Boa tarde, Dionísio.
2: Boa tarde, Eronildo, boa tarde, ouvintes da Rádio Sintonia, o Fernando, parabéns aí, o prefeito Geis, o Edésio aí, trazer essa etapa, você falou, 20 anos, né? Muito tempo, né? Cidade que nem Ituporanga, que sempre se destaca bastante no esporte aí, eu acho que estão de parabéns e a gente fica feliz em ter esses eventos aqui. Ituporanga voltar a sediar jogos da FESPORT, né? Que é importante, não só na categoria adulto, mas também na categoria de base, né? Joguinhos, um exemplo dá que a equipe aqui de Ituporanga está classificada para a fase estadual lá em Blumenau, então bem legal mesmo. E esperamos que possa ser um grande micro, né? Esperamos que a equipe de Ituporanga possa classificar, mas esperamos também que a equipe aqui da nossa região, do Chapadão, do pessoal que está participando dessa competição, possa conseguir a sua classificação pro regional lá na cidade de Videira, né? Então, equipe de Ituporanga estreia amanhã, representada pelo Moitas, né? Eu acho que vai fazer um grande trabalho, mas tem que respeitar, pegar essa equipe própria aí do Chapadão, já fez, tá jogando os campeonatos aí, tá fazendo bons campeonatos, conheço o pessoal de Presidente Getúlio, então a grisada muito boa, até eu vi aí meu amigo Flávio, tu lembra do Flávio, sim, né? Irmão, sim, do centroavante que era do Criciúma, o Edmilson e o Flávio tá aí, gente finíssima pra lá, então todos prestigiando aí, então hoje à noite todo mundo convidado pra vir prestigiar a equipe do Moitas e o pessoal do Chapadão pode vir também, né? Porque é um clássico, né? Hoje à noite é Moitas e Chapadão do Lajado, Ituporanga e Chapadão do Lajado, então vai ser um jogaço hoje à noite. O pessoal aí tá convidado, lembrando que não tem cobrança de ingresso,
0: isso,
2: né?
0: Isso é importante.
2: O pessoal pode vir, não tem cobrança de ingresso e não tem dúvida nenhuma, hoje à noite veio a estreia de Ituporanga, a estreia do Moitas, diante da equipe do Chapadão, vai ser um jogaço de bola aí.
0: Agradecer o Dionísio e a galera então convidada hoje, a partir das 8h45, a equipe de Ituporanga, que agora vai disputando a vaga aí para ir pro regional em Videira, como o Fernando e o Dionísio frisaram, e também a galera aí prestigiando o pessoal de Chapadão do Lajado, onde com certeza teremos um bom jogo aí. Pro Jornal da Sintonia, Eronildo de Oliveira.
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4: As informações de polícia com João Sérgio, boa tarde.
5: Olá, muito boa tarde, estou chegando no Jornal da Sintonia com as informações de segurança pública e os fatos que chamaram a atenção no Alto Vale nas últimas horas. Uma operação conjunta entre as polícias civil e militar

resultou na apreensão de um adolescente suspeito no envolvimento com o tráfico de drogas em Mirim Doce, aqui no Alto Vale. A ocorrência foi registrada às 17h10 de ontem. Durante buscas, a realidade.

0: Diante dos fatos, o adolescente foi apreendido e levado para a delegacia. E um trabalhador de 21 anos ficou ferido após ser atingido por uma viga de concreto na madrugada desta terça-feira no bairro São Miguel, em Ibirama. A ocorrência foi por volta de 1h10 da manhã. Segundo os bombeiros voluntários, a estrutura pesava aproximadamente 10 toneladas. O jovem sofreu ferimentos em uma das pernas. Como o acidente ocorreu em um ponto de difícil acesso, os socorristas precisaram realizar a retirada da vítima com cuidado. Ele recebeu os primeiros atendimentos no local e depois foi encaminhado ao hospital. E um homem de 52 anos foi detido pela Guarda Municipal de Rio do Sul após suspeita de tráfico de drogas na tarde de ontem no bairro Pamplona. A ocorrência foi registrada por volta de 2h30 da tarde, após a central de operações a receber uma denúncia de que estaria ocorrendo a venda de entorpecentes em um local específico do bairro. Durante o patrulhamento, os agentes perceberam que o homem apresentou um comportamento suspeito ao notar a aproximação da viatura. Na abordagem, foram encontradas 3 pedras de crack, R$ 9.125 em cédulas e mais R$ 31,85 em moeda. Além disso, 2 celulares, cartões e comprovantes de depósitos bancários foram apreendidos. O homem foi conduzido à delegacia de polícia, onde foi registrado o boletim de ocorrência por tráfico de drogas. Com informações para o Jornal da Sintonia, João Sérgio.
1: As cotações pagas ao produtor rural.
2: As informações da cotação agrícola são baseadas na pesquisa de mercado da Cravil e Epagri-Sepa. Arroz irrigado em casca, saca com 50 quilos, R$ 52. Trigo tipo 1, saca com 60 quilos, R$ 60. Trigo para ração animal, R$ 51, a saca com 60 quilos. Sorgo, a saca com 60 quilos, também R$ 54. Milho seco, de 57 a R$ 59, a saca com 60 quilos. Feijão preto, de 170 a R$ 200, a saca com 60 quilos. Soja em grão, de 117 a R$ 124, a saca com 60 quilos. Brócolis, de 1,50 até R$ 4 o maço. Repolho verde médio, de 2 a R$ 3 a unidade. Couve-flor grande, a dúzia, R$ 30. Tilápia para abate, R$ 9 o quilo. Litro do leite, de 2,51 até R$ 2,68. Leitão, de 22 quilos, R$ 10,73. Suíno vivo produtores independentes, de 4,70 a R$ 4,80 o quilo. Suíno vivo produtores integrados, R$ 5,55 o quilo. Boi gordo arroba, de R$ 367,50 até R$ 382,50. Vaca gorda arroba, R$ 345. Lembrando que todas as informações da cotação agrícola você pode conferir em nosso site sintonia.fm.br.
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2: 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Boa tarde, Ronaldo.
4: Boa tarde. O tempo segue bom na região, amanheceu frio e vai subindo a temperatura, né? Tivemos aí um amanhecer na faixa de 8, 10 graus na região e agora à tarde vai subindo a temperatura e pode chegar uns 18, 20 graus com boa vontade. Com sol, nebulosidade. Teve alguma garoa bem isolada. Amanhã também fica entre 9 e 12 graus e à tarde uns 22, 25 graus começa a esquentar. Tempo bom. Tempo bom também na sexta e fim de semana. O bom do vale. Momentos de nublado, momentos de ensolarado. Dificilmente teremos chuva nessa quinta, sexta e fim de semana, talvez até segunda. Vamos torcer para que mantenha assim, porque daí vai dar tempo de vazar bem as águas do Rio Itajaí e as represas. Hoje tivemos o dia mais frio do ano no Rio de Janeiro, 11 graus e meio abaixo de zero. Da Climaterra, Ronaldo Coutinho.
1: Jornal da Sintonia. 1h04, termina aqui o Jornal da Sintonia.
2: Na edição de hoje você ouviu.
1: Dia do Homem.

0: acende alerta para a saúde mental masculina.
1: Câmara de Bom Retiro aprova moção de aplausos ao SEDUC por desempenho em Olimpíada Nacional.
0: Prefeitura de Petrolândia abre inscrições para processo seletivo simplificado 2026.
1: Quatro pessoas são condenadas por homicídio em julgamento na comarca de Rio do Sul.
0: Após cobrança por atrasos, empresa garante normalização na entrega de concreto em Chapadão do Lajeado.
1: Concurso fotográfico celebra os 10 anos da região turística Caminhos do Alto Vale.
0: Rio do Sul abre concurso público para 15 vagas na Guarda Municipal.
1: Câmara de Aurora aprova dois projetos e articula pisos térmicos em escolas.
0: Reforma do ginásio Henrique Rolitz deve ficar para depois do período eleitoral.
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0: Muito obrigado pela sua audiência e uma ótima tarde para você.
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1: Boa tarde, amados ouvintes do programa Momentos com Deus. Hoje, nesta quarta-feira, 15 de julho de 2026, meditaremos sobre o tema Ensina-me a tua lei, fundamentada no Salmo 119, versículo 64. Ó Senhor Deus, a terra está cheia do teu amor. Ensina-me os teus mandamentos. Nós não gostamos muito de leis. Em geral, a percepção que temos é de que a lei diminui a nossa liberdade. Infelizmente, na história do nosso país e de outros, muitas leis foram criadas para tirar a liberdade e para subjugar o povo. Mas, com certeza, a lei de Deus não se enquadra nisso. Pelo contrário, ela não tira a liberdade nem é negativa, ela é positiva e nos traz muitos frutos positivos. Por isso, o salmista pediu em sua canção: Ó Senhor Deus, a terra está cheia do teu amor, ensina-me os teus mandamentos. No Salmo 119, o poeta bíblico rende louvor a Deus pela palavra do próprio Deus. Nós podemos dizer que ele está exaltando o que chamamos hoje de Bíblia Sagrada. Nela está a revelação de Deus. Nela podemos confiar, pois ela é a poderosa palavra do próprio Deus. O salmista clamou para que Deus ensinasse a ele a sua palavra, pois ele reconhecia que a Bíblia é a fonte de vida, de luz para os nossos caminhos. Nela encontramos a sabedoria que tem como princípio o temor a Deus. Nas palavras de Deus encontramos o consolo que precisamos e descobrimos que, graças ao sacrifício de Jesus Cristo na cruz, estamos livres da condenação eterna ao inferno e do jugo do pecado e da culpa. Por isso, meditemos na palavra de Deus. Nela encontraremos a fonte de vida, paz e perdão. Nela leremos a linda história de amor de Deus por você e por mim. Um Deus que nos amou tanto que deu o seu filho Jesus para morrer por nós, levando sobre ele a condenação por causa dos nossos pecados. Não é maravilhoso saber de tudo isso? Então louvemos a Deus que nos ensinou todas essas coisas em sua palavra e peçamos com o salmista: Ó Senhor Deus, ensina-me os teus mandamentos. Oremos. Querido Deus, graças te damos pela tua palavra. Ensina-me a amar e a estudar a Bíblia todos os dias para que eu beba dessa fonte pura e cheia de amor. Em nome de Jesus, amém. Avisos da Paróquia Trindade. Dia 15 de julho de 2026, nesta quarta-feira, estudo bíblico em Rio Batalha, grupo 3, às 19 horas, na Casa da Família de Paulo.

Paulo e Jéssica Vaz. 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Amém.

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2: Rivalidade entre Inglaterra e Argentina com foco total no esporte dentro das quatro linhas. Esse é o discurso dos comandantes das duas seleções que se uniram para falar sobre paz. Do lado argentino, Lionel Scaloni foi categórico ao afastar rivalidades políticas, lembrando que ninguém que está em campo hoje tem culpa por conflitos do passado. Já na bancada inglesa, o técnico alemão Thomas Tuchel adotou a mesma linha. Ele elogiou a competitividade e a força mental dos argentinos, mas reforçou que a equipe está totalmente focada no jogo e pronta para um grande espetáculo. Um exemplo dos dois comandantes para acalmar os ânimos antes da bola rolar. Eu sou Melina Calduro, de Atlanta, para o Acaerte em Campo.
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1: Muito bem, boa tarde pra você, boa tarde Tuporanga, Alô Alto Vale, do Itajaí, galera da região serrana, você em qualquer lugar do mundo acompanhando a gente aí também na grande rede, na internet, em qualquer lugar do mundo no sintonia.fm.br, com alegria, com muita satisfação que nós estamos chegando pra te fazer companhia e vamos juntos até às 5 da tarde com mais um
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1: Mais um programa Comando Sintonia, hoje já é dia 15 de julho de 2026, é uma quarta-feira. Será que vai chover? Será que vai dar sol? Pois é, sol entre nuvens é a previsão para hoje e aí o tempo segue bom até segunda-feira, né? Havia até a previsão de chuva para domingo, mas tá mais remoto aí. Previsão de tempo bom. Amanhã o sol deve aparecer mais, sábado também, domingo e sexta, céu, sol entre nuvens, e a previsão marca chuva mais lá para terça-feira, e vamos ver, né? Vamos acompanhar aí o tempo nos próximos dias. Hoje, então, aquele clima típico aqui do Alto Vale, uma hora mais nublado, daqui a pouco o sol aparece, daí fecha o tempo e assim deve seguir a nossa quarta-feira, dia 15 de julho de 2026. Estamos praticamente chegando à metade do sétimo mês do ano, o sétimo mês de 2026. Para quem conta os dias, na verdade, hoje estão faltando 169 dias então para acabar o ano, 196 dias já passaram em 2026. Fase de lua nova hoje, segundo o calendário aqui, ó. Você sabia? Hoje é dia de doar algo. A gente tem o costume de muitas vezes guardar coisa em casa que não usa mais, né? Fica lá velho pra caramba, e fica

0: aquela roupa lá no guarda-roupa, 5, 10 anos, a traça roendo, comendo, e você se apegando àquilo sabendo que não vai mais usar. Então, doe algo. Hoje é o nosso dia, dia dos homens, inclusive, tem promoção, daqui a pouco eu falo aí na programação Sintonia, dia do homem, dia dos clubes, da tapioca, da margarina, eu gosto de um pãozinho d'água com a margarina, assim, a mortadela por cima, um queijo, dia do pecuarista, do cachorro quente, do pudim de tapioca, é dia das habilidades jovens, também dia das vítimas da crise climática global. E são, é isso, mais ou menos o que as principais que se comemora nesse dia, 15 de julho. Você sabia?
1: Você sabia? Você sabia?
0: Agora ficou sabendo. 2:15, a nossa diretora geral Ana Cristina Maciel.
2: Ana.
0: Aí na direção geral, desejando a todos os nossos ouvintes uma maravilhosa tarde de quarta-feira.
2: Ana.
0: Valeu, Ana. Comunicação aqui é do seu amigão
1: Erlon Carlos.
0: E não esqueça, nascemos sem trazer nada, morremos sem levar nada. E no intervalo entre a vida e a morte, brigamos por aquilo que não trouxemos e não levaremos. Pense nisso e viva mais, ame mais, perdoe sempre, né? E seja mais feliz. Agradeça mais também, que é importante a gente ter esse hábito, né? Não só pedir, mas saber agradecer, né? Claro, dessa forma a gente vai ser bem mais feliz, tá? Que a sua quarta-feira seja maravilhosa. Para você, boa tarde, o nosso carinho e as nossas boas vibrações que já estão no ar. Em mais um Comando Sintonia.

0: pode passar o rodo. Tá aí o Daniel, vem com tudo, 1:19 agora. 1:19, chegando aí o repeteco da piada do dia. Não vale a pena rir de novo e sempre vale.
1: Conheceu o seu Arcindo?
2: Eu fui no casamento, quer dizer, casamento não, recasamento.
1: 50 anos.
2: Aham.
1: 50 anos de casados, que uma noite dessa estava ele, ó, esposa deitado na cama, escutando uma missa no rádio, bem tranquilão lá. Daí a pouco ela disse, 50 anos de casado. Eu disse, pois é, passa ligeiro, né? Lembra que quando eu era nova eu fazia coisa que te deixava com os cabelos em pé. Pararam um pouquinho sem prosa, daí a pouco ela foi no ouvido dele e disse, você quer que eu faça o quê? E ele foi no ouvido dela e disse, e abriu os pés de moleque.
2: Mas eu, semana passada, passei um sufoco.
1: Do quê?
2: Eu tava olhando na internet, eu queria negociar um Fusca. E apareceu um Fusca bonito, lá embaixo em Alegrete.
1: Olha.
2: Eu nunca tinha viajado, é longe lá, né?
1: Longe.
2: E cheguei lá numas alturas, me passaram mais ou menos informação, entrei pra umas estradas de chão, fui passar numas fazendas lá, não sabia pra que lado ir, peguei uns lugares, acabei chegando numas plantações, atolei o carro, tive que vir de volta, mas sofri o dia inteiro pra lá e pra cá.
1: Mas por que que não parou e pediu informação?
2: Acho que eles não gostam que fique especulando coisa lá, são meio brabo.
1: Por quê?
2: Já na entrada lá tinha uma placona grande escrito, não me perguntes onde fica o Alegrete.
0: É, isso é coisa dos gaúchos, né? Não me pergunte onde fica o Alegrete. Olha, hoje é quarta-feira, tem mais tio e sobrinho na piada do dia, ali na finaleira do programa, né? Mais tio e sobrinho. Vamos em frente, 1:21. Rio Negro e Solimões e o grito da galera. Vem com tudo, boa tarde.

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0: Dando prédio, Luan Santana.
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0: 1:29, 1:29 e hoje...

0: 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O importante é a tua participação. A nossa Cleide está de férias e a Renatinha está aí atendendo você com todo carinho, com aquela voz simpática.
1: Oi, aqui é a Renata, quer falar com
0: quem? Ela não tá ouvindo, né?
1: Oi, é Renata, tudo certo? Queria falar, ai, quer participar de sorteio? Ai, que legal.
0: Sabe, ela é uma querida. Ô, oh, Renatinha, gente boa, brincadeira, mas ela é um amor, atende todo mundo com muita alegria e pode participar pelo WhatsApp aí, não tem ninguém que atende, né? Pelo WhatsApp, você manda mensagem, a Renata organiza lá pra ver o sorteio que você quer participar e boa sorte. Humberto e Ronaldo, Algema de Seda com Fred e Fabrício, 1:31, daqui a pouco as primeiras dos signos.
2: Bloqueado lá na portaria.

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1: Isso aí, 1:39, 1:39, ouvimos Passarela Parece Feitiço. E agora nós vamos destacar as primeiras dos signos para você aí nessa tarde de quarta-feira. O sol brilha, né? O sol entre nuvens, uma hora fecha o tempo, como eu falei na abertura do programa, e deve ser assim durante toda a tarde, né? Mas previsão de chuva pelo menos não tem, né? Tá bom, segue assim, uma hora o sol aparece, dá cara, daqui a pouco vem uma nuvem, tá? E assim vai a nossa tarde de quarta-feira, 15 de julho. Mas deixando o tempo para lá, é hora de horóscopo pra você.
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2: Áries.
1: Muito boa tarde pra você que é de Áries. O ariano, ariana aí que me ouve em toda a região, boa tarde. Tensões nas relações de trabalho serão compensadas por momentos carinhosos e inspiradores com os filhos ou par. O dia vai ser mais divertido, fértil e repleto de novidades. Aproveite para enriquecer os seus projetos, ampliar contatos e brilhar. Sua presença será marcante por onde passar hoje. Planos de longo prazo ficarão melhor definidos na parte da noite, Áries.
2: Touro.
1: E aí, Touro? Seguinte, olha, deslocamentos e discussões serão cansativos com Mercúrio retrógrado, hein? Em compensação, um reencontro especial ou momentos deliciosos com os filhos darão um sabor especial ao seu dia. Invista em mais conforto. Se deseja mudar de casa, condições serão favoráveis. Conte com o suporte da família. Surgirá oportunidades de um negócio imobiliário.
2: Gêmeos.
1: Conversas com irmãos, proposta ou mensagem poderão abrir uma porta importante. Aproveite para apresentar ideias, movimentar contatos e resolver combinados. Sacadas à frente do tempo trarão soluções criativas para um projeto. Anote tudo antes que escapem. Boas notícias ou novidades de alguém próximo animarão o clima. Olha, Gêmeos, circule mais.
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2: Câncer.
1: E aí, Câncer, conte com boas surpresas financeiras. O dia trará chance de ganho extra, valorização do seu talento ou uma proposta que melhorará os rendimentos. Aproveite para cobrar o que merece. Uma releitura calma do orçamento vai revelar onde dá para poupar mais. Repense prioridades sem pressa. Bons acordos facilitarão uma negociação ou uma venda, Câncer.
2: Leão.
1: E aí, Leão? Lua e Júpiter juntos em seu signo prometem um dos dias mais luminosos do mês. Magnetismo, sorte e generosidade abrirão portas por onde você passar. Marque presença nas redes, apresente um plano, convites imperdíveis chegarão pelos amigos. Alguém intenso poderá testar a sua paciência em uma relação. Não entre em disputa de controle, Leão.
2: Virgem.
1: Um apoio discreto ou uma solução inesperada trabalhará a seu favor longe dos holofotes. Confie nos movimentos silenciosos. Desacelere, dê crédito à intuição e reserve um tempo para meditar. As melhores respostas virão em momentos de relaxamento, Virgem. Vênus em seu signo seguirá revelando os seus encantos. Poder de atração está em alta.
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1: É, fique ligado, 1:43 agora, vem com tudo, vem com César Menotti e Fabiano, confundiram tudo aí, não era eu.

0: Paulo César Menotti Fabiano.
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0: Faltando 14 minutos aí para as 14h. 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
1: 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Alô, Gilberto Moraes de Petrolândia, tá ligado aí, mandou mensagem pro sorteio, também de Três Barras, Patrick Derner, Jôni Marcionei Ramos de Buia, a Mara Roberta Machado Antunes de Tuporanga, Edgar Creis do Irmão Paulina, Ismael Castro Ventura do bairro Gabiroba, Adriana Fermiano de Atalanta, desejando um feliz dia dos homens ao meu esposo Ezequiel, irmãos Francisco e Erasmo, e amanhã também o Erasmo vai estar de aniversário, o Guilherme e também o meu filho o Elton John Cole, amanhã eles estarão de aniversário. Valeu, Adriana Fermiano aí de Atalanta, participando também de sorteios. A Adilene Profs Reif de Rio Antinhas Petrolândia também, obrigado pela audiência, participando. E o Elivelton Rodrigo Melo de Imbuia. Honório Costa, tá ligado? Alô, Honório, aí diretamente do posto WDcom, ouvindo a sintonia, um alô pra gente, nós estamos sempre ligados, obrigado meu querido Honório e todos os funcionários aí do posto WDcom, obrigado pela companhia. 1:48, chegando 1, 2, 3, Jean Giovanni.

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7: Tudo bem, de volta aí às 3h54. 3h54. Daqui a pouco tem notícias aqui, né? As duas com a primeira edição do Repórter Sintonia. A filha Roseli, o genro Cleiton e netos Igor, Yuri e Ícaro

para Rainilda Benert Lutenberg, de aniversário hoje, completando aí o seu aniversário, parabéns. O Lindolfo para a esposa Rainilda também, pelo aniversário, parabéns. A Inilda Bauer, mandando música ao sobrinho Rafael Bauer, que está de aniversário hoje, valeu, parabéns, obrigado aí, Inilda. Jaison da Costa, de Petrolândia, participando aí do sorteio. Boa tarde, aqui é o Adir Lemko, do bairro da Gruta também. Daicion Gendish, quero participar do sorteio, moro no bairro Vila Nova. Douglas Batista de Souza, Barragem. Miguel Krieger, ouvindo aqui na Empregrafe, quero participar do sorteio, obrigado, Miguel. O Adenildo de Oliveira, de Tuporanga, bairro Gabiroba. A Áurea Maria, da cidade de Aurora, mandou mensagem pro sorteio. O Diego Marian, do bairro Vila Nova. O Moacir Kirchner, de Tuporanga, Ribeirão Clauber. Boa tarde, Fábio Fernandes, bairro Nossa Senhora de Fátima. Rodrigo Barbosa, aí do bairro Gabiroba. Aquele abraço ao Luciano Faial, de Campestre Vidal Ramos. A Lourdes Gra, aí de Bela Vista, também acompanhando e participando, obrigado. De Rio Caçador, na audiência, Fabrício Osmaí de Souza mandou mensagem para os sorteios. O Diego Xavier, falo aqui do bairro Gabiroba, quero participar do sorteio. Tô sempre ligado na sintonia o dia inteiro. Obrigado, ô Diego Xavier. Você que está chegando agora, né, que ligou o rádio, nós temos hoje o sorteio aqui, ó. Hoje é o dia do homem, né? 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Para os homens aí que participarem hoje, tá? Nosso dia, dia do homem. 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Vem aí o Anderson Nogueira e na sequência as notícias do repórter.

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2: A Câmara de Vereadores de Alfredo Wagner aprovou o projeto que autoriza a Prefeitura a pagar o aluguel do imóvel onde funciona a Agência dos Correios. O custo mensal será de R$ 3.500. Segundo o presidente da Câmara, Adilson Mariotti, a medida busca evitar a interrupção do atendimento no município. Na mesma sessão, os vereadores aprovaram a atualização do piso salarial dos profissionais do Magistério Municipal e uma moção de agradecimento ao deputado estadual Maurício Scudillar pelos recursos destinados a Alfredo Wagner. Também foi destacada a mudança dos setores municipais para a nova sede da Prefeitura, que deve gerar uma economia mensal de aproximadamente R$ 13.000 com aluguéis.
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1: Seguindo aí nessa tarde. Agora o sol, hein? Abriu bem o sol gostoso. Tarde de quarta-feira, temperatura em 17 graus. 18 agora, pulou pra aí, pra 18 graus. O nosso inverno brasileiro. E vamos lá, trazendo mais mensagens e as participações dos ouvintes. Obrigado aí, Jean Carlos Espíndola, do bairro Girassol, pela participação aqui, tá concorrendo aos presentes. Temos um áudio também.
2: Boa tarde, Erlo, aqui é o Altair Cipriano.
1: Boa tarde, Altair.
2: Florestal.
1: Grande Florestal.
2: Do teu programa.
1: Obrigado, meu
2: querido. Parabenizar aí a Rádio Sintonia por seus 45 anos.
1: Obrigado, amigão.
2: Pessoal, a música aí pros meus amigos aí, o Adair Ferreira da Vila Nova aí, o Clóvis Reis,
1: uhum,
2: aí da Manturo, soldador da Manturo aí, um abraço pra ele. E para todos os amigos, queria participar aí do sorteio aí dos homens aí, da cerveja aí,
1: boa,
2: né? Oi, valeu, um abraço.
1: Valeu, querido, exatamente, hoje é o dia do homem, nós estamos sorteando aí uma caixa de cerveja Hert Beer com 12 long necks e mais um boné personalizado da Rádio Sintonia, viu? Temos também dois rodízios de sopa no CT de Onas e a geometria e o balanceamento no seu carro da Concorde Auto Center de Rio do Sul, manda pra cá. Digo que você gostaria de ganhar, tá? Valdevino Derner, de Tifa dos Derner, participando. O Edemar Luiz Santana, do bairro Gabiroba, também ligado aí, participando.
3: Oi, boa tarde, tudo bem?
1: Tudo
3: aqui
1: bem.
3: É Thaís da Rosa de Florestal, Chapadão do Lajeado. Gostaria de homenagear aos homens da minha vida pelo seu dia.
1: Uhum.
3: Meu pai Milton, meu irmão Gustavo, meu padrinho Adenilson Welter, de Indaial. Meu padrinho Nibar da Silvia, de Florestal Chapadão do Lajeado. E meus primos e meus tios, pelo Dia dos Homens. Que Deus abençoe a todos eles.
1: Amém, querida. Obrigado. Érica Garcia, coloca o nome do meu pai Agostinho Garcia, de Vidal Ramos e Leandro da Rosa, aí pro sorteio do Dia do Homem. O Rogério da Silva de Ituporanga, bairro Boa Vista, também aqui no bolo do sorteio. E o Cláudio Hengel, do Cerro Negro em Ituporanga, ligado e participando. Muito obrigado, Ana Castela e Zé Felipe, o sucesso. Sua boca mente. 2:12 agora.

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0: Ouvimos o Panda, né? 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
0: 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Eu espero a tua participação hoje à tarde aqui para você ganhar um presente, né? Escolha o que você gostaria de concorrer a um balanceamento completo do seu carro. Tem gente que passa a vida inteira e não faz nunca um balanceamento, uma geometria. Você pode ganhar esse presentão aí da Concorde Auto Center de Rio do Sul. Nós temos dois rodízios de sopa no CT de Horas e vamos sortear também hoje no Dia do Homem uma caixa de cerveja Hert Beer com 12 long necks, mais um boné personalizado da rádio, tá? Para participar, manda mensagem 91920947 e na mensagem coloque aí, diga o que você gostaria de ganhar. A nossa querida Renata anota tudo, ela que atende, ela que organiza as mensagens e encaminha aqui pro estúdio, aqui eu pego e ponho no ar, leio, né? As mensagens que chegam aqui, tá bom? Vanderlei Luiz Kempfner, de Antas Gordas, Vidal Ramos, por exemplo, mandou uma mensagem aí, ele quer participar do sorteio. Alô para Valquíria, Milena e Lorena, que estão ligadas com a gente. A Olinda Maier Schwamba, aqui de Petrolândia. Obrigado, tá participando. O Carlos Eduardo Stipp, da Bela Vista, também ligado, participando. Jorge mandando alô pro Rei do Muro, que está na Bela Vista.

arrancando muda de cebola. Rei do muro. Seria isso? Rei do muro. Dona Marli Abreu, Rio Novo, mandando música para o sobrinho Ricardo, que estava de aniversário ontem. Ele é meu sobrinho afilhado e é muito guerreiro. Boa tarde para vocês, tá? Valeu. Tá participando também do sorteio. É, estou trabalhando na casa do vereador Neto, Enio Schmidt, Faxinal Vila Nova. Quero participar. Valeu, Enio. É, obrigado aí pela audiência. Luciana Rank, do bairro Santo Antônio. Senedi Schiffer, também ligado. É, Andréia Cristina Rocha, do bairro Penimbó. Beijo para vocês aí, obrigado. André Manrich tá curtindo aí a programação, valeu André. O Jaison de Souza, Rio dos Bugres, também participando. É, Eliana Serafim Lopes, do Faxinal Vila Nova. É, tô ligado. Claudinei Lopes, Faxinal Vila Nova também, que é o esposo dela, tá participando, valeu, obrigado aí. E sucesso a você sempre, minha querida amiga Eliana Serafim Lopes, toda a família aí ouvindo a sintonia. O Givanildo Delacorte, de Campo das Flores, em Buia, também participando, e diz o seguinte: eu e mando um abraço para mim e pro Nenê. Nós estamos aqui repicando fumo. Valeu, meus queridos. Obrigado. Clóvis Reif, Rio Antinhas, Petrolândia, também tá no bolo aqui para participar. Tá bom, meu querido? Show. Nós seguimos com o Comando Sintonia até às 5, agora com a música Dia Bom para Superar. É De Propósito, com Kaique Felipe, 2:26:30.

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1: Muito bom, de volta aí. O senhor curtiu comigo a música Dia Bom Pra Superar, de propósito, participação de Kaique Felipe. Hoje, dia lindo de sol. 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
2: Boa tarde, meu amigo Erno.

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1: 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E você participando, 91920947, numa dessa você belisca aí esse presente do Dia do Homem, né? Parceria com a Hert Beer, 12 long necks e mais um boné personalizado da rádio. Tem também rodízios de sopa do CT e geometria e balanceamento da Concorde Auto Center. Participe, boa sorte. Perigosa e linda chegando. Corpo e alma. Às 2:34, já já as últimas dos signos por aqui.

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2: 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E essa é a nossa parte. Reginaldo Rode, presidente do CPC da Festa de Santana, fala sobre como divulgar sua festa.
3: É muito emocionante, obrigado, né, a sintonia por ter vindo de novo, por isso que a festa cresce cada ano que passa, através da divulgação, anúncio. 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
1: É, eu, 12h41, você ouviu comigo aí, Traia Véia, como um anjo e inventor dos amores. Às 2h41, hora de você conferir comigo as últimas dos signos no horóscopo do dia. Bora lá.
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2: Libra.
1: E aí, Libra, convites, reencontros e indicações valiosas vão animar o seu dia. Boas novidades chegarão pelas amizades. Participe de eventos, expanda sua rede e some forças em um projeto em grupo. Um amigo poderá também abrir uma porta profissional para você. Planos de viagem ou estudo ganharão impulso. Aproveite o clima de férias para desenhar um roteiro e garantir reservas com bons preços. Planeje o futuro. Popularidade e sucesso estão em alta, Libra.
2: Escorpião.
1: Mostre serviço e colha reconhecimento. O dia trará sucesso profissional, oportunidades de expansão, convite para liderar um projeto ou maior visibilidade do seu trabalho. Desenhe estratégias e aposte em mudanças. Um método diferente deixará a rotina mais leve. Teste uma ferramenta e facilite as tarefas. Amizades darão suporte nas decisões, Escorpião.
2: Sagitário.
1: Olha, Sagitário, planeje uma viagem, garanta a vaga em um curso ou retome um projeto de longo alcance. Horizontes se ampliarão, avalie possibilidades e caminhos. Um assunto jurídico ou documentação andará mais rápido do que o esperado. Conexões com pessoas de fora animarão o clima. Parcerias estarão ativas, combine programas e participe de eventos, Sagitário.
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2: Capricórnio.
1: E aí, Capricórnio, confidências e gestos de confiança aprofundarão um vínculo especial. A vida íntima ganhará calor e boas surpresas. Aprofunde um vínculo especial, encerre um padrão antigo e isso trará alívio e vai abrir espaço para uma fase mais leve na sua vida. Deixe para trás o que perdeu sentido. Um acerto financeiro, o apoio inesperado poderá chegar como um presente.
2: Aquário.
1: O par, o sócio ou alguém mais próximo poderá surpreender com uma proposta generosa ou uma declaração. O dia trará muita emoção e foco nas relações. Aproveite para firmar um acordo, formalizar uma união ou aumentar a confiança em uma relação especial. Se estiver alguém envolvente, só alguém envolvente chegará num evento ou nas redes. Casamento está em alta, Aquário.
2: Peixes.
1: E aí, Peixes, o trabalho vai trazer resultados acima do esperado, com apoio generoso de colegas, solução de uma pendência ou até uma proposta financeira considerável. Assuma um hábito saudável, caminhe, treine, alongue e cuide da alimentação. O corpo reagirá rápido, com mais disposição. Encontros encantadores alegrarão o coração e novas relações entrarão no radar, Peixes.
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1: Amanhã tem mais horóscopo aqui na sua tarde. Às 12h44 tem ele, Gustavo Lima, o embaixador. Fui fiel.

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1: Aí, fui fiel às 12h47. 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Maria Cecília e Rodolfo, como eu quero.

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sol nos olhos. Você ouviu Jorge Matheus aí, né? Aqui na programação da sua Rádio Sintonia. 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Nós vamos trazer aqui a música do Ícaro e Gilmar e na sequência tem as informações, as notícias do repórter Sintonia Mal Acostumado, 12:58 agora.

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1: As finais do Campeonato Municipal de Futsal Taça Álvaro José Lopes serão disputadas neste sábado, dia 18, em Leoberto Leal. A programação começa às 4 horas da tarde, com decisões nas categorias Master, Veterano, Feminino, Segunda Divisão e Primeira Divisão. A última partida será disputada às 7h20 da noite entre Saturno e distribuidora Plebani Belo Dente pela primeira divisão. Durante o evento, o CRAS também promoverá uma ação solidária. O público poderá contribuir com a doação de 1 quilo de alimento não perecível destinado a famílias do município.
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1: Embora os técnicos estejam com o discurso de paz, tem uma atenção voltada para a segurança nesse clássico das semifinais. A polícia aqui de Atlanta montou um esquema de segurança extremamente reforçado para o jogo entre Inglaterra e Argentina. O comitê organizador e as forças de segurança locais confirmaram o uso de pessoal e recursos adicionais, tanto dentro quanto nos arredores do estádio. O objetivo é garantir a total integridade dos milhares de torcedores, além de evitar qualquer tipo de confronto entre as duas torcidas. As autoridades locais fizeram um planejamento rigoroso, que inclusive coloca as duas torcidas em pontos diferentes, até para entrar no estádio. Eu sou Melina Calduro, aqui em Atlanta, para o Acaerte em Campo.
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1: Comunicado Celesc, desligamento programado. A Celesc comunica que para a realização de obras no sistema elétrico vai interromper o fornecimento de energia nos seguintes locais, datas e horários. Dia 17 de julho, sexta-feira, em Vidal Ramos, das 8 às 12 horas, na localidade Fazenda Rio Bonito. Das 3 às 17 horas, na localidade Rio Macedo, na Avenida Jorge Lacerda, nas ruas Augusto Clapod e Rodolfo Prim. Em Imbuia, das 3 às 17 horas, na localidade de Alto Rio Engano, Campo das Flores e Fazenda Boa Vista. Em Ituporanga, das 3 às 17 horas, na localidade Gabiroba e na rua Duque de Caxias. Em Petrolândia, das localidades Alto Indaiá, Alto Três Barras, Baixo Indaiá, Indaiá, Rio Antinha, Rio Tamanduá e Tifa Tenfen. Os serviços poderão ser cancelados se as condições não forem favoráveis. Por medida de segurança, considere sempre a rede energizada. Emergências ligue 08.048.0196.
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2: Legal, 15 horas, 9 minutos. Ele já está chegando aí com versões da Sintonia, o Charles Bogo na sequência. Tem um recado antes para você, um convite aí, ó. Vem aí a 41ª festa de São Cristóvão, dias 17, 18 e 19 de julho. É na comunidade Samambá, em Buia. Na sexta e sábado já tem a venda de produtos de padaria. Domingo, dia 19, a programação começa às 9 horas com a saída da carreata do Colônia Motorista em frente à Prefeitura de Imbuia. 10 horas, Santa Missa. Ao meio-dia, almoço com serviço completo, bar e cozinha. 13 horas, sorteio de brindes para os participantes da carreata. E às 13h30, leilão. A partir das 14 horas, a tarde dançante com a banda Tô de Novo. E 16 horas, sorteio da ação entre amigos. E logo depois, muita música com o conjunto Fogo de Chão. Na carreata, os tratoristas concorrem a uma plataforma e a diversos prêmios. Já os motoristas concorrem a R$1.000 em dinheiro e outros brindes. 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E agora é contigo aí, Charles Bogo. Qual é a música de hoje, meu querido?
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3: Uma das músicas sertanejas mais conhecidas do Brasil, Boate Azul, foi inspirada em

Carana. Uma antiga casa noturna da cidade, chamada Blue Night, foi o cenário da composição em 1963. O compositor Benedito Seviero estava aguardando um show de um cantor quando veio a notícia da morte do Papa João Paulo XXIII e a polícia mandou parar a festa. O povo, que já estava todo de fogo, né, turbinados da manguaça, queria o show de qualquer forma e mesmo assim não aconteceu. E eles então saíram da Blue Night, ou seja, a Boate Azul, bebadaços, meu, e totalmente sem rumo na noite. E daí veio a

É, bela inspiração, né? E pra quem achava que a primeira versão teria sido gravada aí por Joaquim e Manuel em 1985, essa que estamos ouvindo... surpresa. Boate Azul foi escrita para ser gravada pela dupla Zilo e Zalo, mas não rolou. Foi censurada pela ditadura civil-militar e só foi gravada e lançada em 1982 pelo trio Os Amantes do Luar. E ela ficou assim.

essa é a versão original, meus amigos. Em 1985, a dupla Manuelito Nunes e Nazaré fez a segunda gravação da música, dessa vez na maior gravadora sertaneja do Brasil, a Chantecler Continental. Nossa, quem é das antigas lembra, né? O álbum da dupla chegou a fazer sucesso na época, porém, a Boate Azul não decolou.

0: Nesse mesmo ano, em 1985, a segunda formação da dupla Manuelito Nunes e Nazaré passou a se chamar Joaquim e Manuel. E em seu disco de estreia, fez a terceira gravação da música Boate Azul pela mesma gravadora. E ao contrário do que se esperava, até mesmo pelos autores, em pouco tempo a música se tornou sucesso nacional, vendendo milhões de cópias, recebendo até disco de ouro e se tornando um dos maiores clássicos da música brasileira.
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0: Agora pasmem para esta informação. Boate Azul, que é considerada um dos clássicos da música sertaneja e guarânia, foi regravada mais de 1000 vezes em 80 idiomas diferentes e continua sendo regravada. Uma loucura. O saudoso Benedito Seviero, o principal compositor de Boate Azul, teve mais de 2000 músicas gravadas e regravadas, com mais de 300 intérpretes como Tião Carreiro e Pardinho, Milionário José Rico, Bruno e Marrone, Mato Grosso e Matias, César Minotti e Fabiano, João Mineiro e Marciano, Chitãozinho e Chororó, os mais atuais aí, Jorge Mateus, Vitor e Léo, Luan Santana, Michel Teló e por aí vai. Não para essa lista. E agora, meus irmãos, com milhares de versões, qual vamos tocar? Ou melhor, qual você tocaria? Bem, já que eu fui o contemplado aqui, o sortudo para escolher, optei por uma das duplas sertanejas mais respeitadas e, na minha opinião, uma das melhores interpretações de Boate Azul. Bruno e Marrone, agora no Versões da Sintonia.
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0: 15:17, ele já está chegando com informações do esporte por aqui, Eronil de Oliveira, falamos sempre com o apoio da Marmac Máquinas e Equipamentos, que é referência em fornalhas metálicas e canos para estufas de fumo. 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E aí, Eronildo, boa tarde, meu querido.
1: Boa tarde, meu amigo Erlon Carlos, ouvintes do Comando Sintonia, uma ótima quarta-feira. Parabéns a todos os homens pelo Dia do Homem hoje, Erlon Carlos. Vamos falar de futebol aqui no Comando Sintonia desta quarta-feira boleira. Já conhecemos o primeiro finalista da Copa do Mundo ontem, jogando de bola, a equipe da França vai disputar o terceiro lugar no próximo sábado. Perdeu para a Espanha. A Espanha venceu por 2-0 e garantiu vaga para decidir o título no domingo, dia 19 de julho, a Copa do Mundo de 2026, com 48 seleções. E hoje, daqui a pouco, estarão jogando lá em Atlanta, a partir das 16 horas, horário de Brasília, a equipe da Inglaterra, do Jude Bellingham, contra a equipe da Argentina de Messi, Lionel Messi e companhia. E ainda na Inglaterra teremos o Harry Kane, e há 60 anos a última vez que a Inglaterra conquistou um título, e a Argentina apenas 3 anos e meio, porque foi em 22 a Copa conquistada aí, vencendo a equipe da França nos pênaltis. Então, daqui a pouco teremos com a arbitragem do árbitro polaco. O árbitro polaco terá incumbência de arbitrar o Sazemon Marciniak. Ele é o árbitro que foi escalado para comandar esse jogão de bola. E lembrando que a Argentina, como supersticiosa, tem aquela superstição, jogará de uniforme azul hoje. A Inglaterra, o seu tradicional uniforme branco com a numeração vermelha, e a equipe da Argentina com o seu segundo uniforme azul escuro. É a partida, então, para ver quem será o adversário da França no terceiro lugar, no sábado, dia 18, e na grande final, no domingo, dia 19. Contra a equipe da Espanha, que tenta aí o seu título também na Copa do Mundo de 2026. É então a definição

0: hoje sairá quem estará na final da Copa do Mundo. E lembrando que restam mais 4 jogos para fechar os 104 jogos aí, como nós já frisamos aí, desses 100 jogos já bateu o recorde de público aí da Copa da Rússia e também da Copa do Catar. E o ingresso lá, né, Erlo, não é barato não, é rapaziada lá, e os estádios é sempre cheio, lotados aí para acompanhar a Copa do Mundo que está chegando aos seus finalmente aí. Como passou rápido essa Copa do Mundo, né? Já estamos aí de 48 seleções, fechando hoje, restando apenas 4 seleções aí na busca do título. Grande abraço, Erlo. Daqui a pouco nós voltamos com mais informação de esporte aqui no Comando de Sintonia.
1: Verdade, Erlo. Voou, né? Mais uma Copa do Mundo. 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E hoje tem aí um balanceamento e uma geometria no seu carro. 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
2: Tal do sofrimento coletivo, hein?
1: Mariana e Matheus, Mariana e Matheus. E Cleiton Romário, chame a polícia.
3: Pra me expulsar.
1: Agora 3:23.

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1: 3h25.
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4: 15h27, com alegria, te fazendo companhia nessa tarde. Abriu legal o tempo aí, né? Sol brilhando, coisa boa, mais sol do que nuvens. Então tá bom. E eu tenho um convite muito legal para você participar, ajudar. Atenção, comunidade. Dia 18 de julho, a partir das 11 horas da manhã, tem a deliciosa feijoada do Centro Educacional Criança Esperança. É no Salão 15 de novembro, em Rio Antinhas, Petrolândia. Você pode saborear no local ou levar a sua marmita para casa. O cardápio é completo: feijoada, arroz, farofa, saladas e laranja. Depois do almoço, tem bingo com ótimos prêmios e às 14h, uma emocionante apresentação dos alunos do Centro Educacional Criança Esperança. Os cartões também podem ser adquiridos no dia, tá bom? Ajude aí, colabore, dia 18 de julho, então, essa deliciosa feijoada no Centro Educacional Criança Esperança, no Salão 15 de novembro, em Rio Antinhas, Petrolândia. 3h28, entre tapas e beijos, Leonardo.

Beijos, Leonardo. Também é vazio. 3:30. Pontualmente 15:30. Abraço aqui ao Carlos Eduardo Stipp da Bela Vista, participando do sorteio, amigão. Obrigado, Vitor Odinei, tá nos ouvindo em Vitor Meirelles. Obrigado aí, Odinei, Vitor Meirelles, curtindo a programação. O Adir da Rosa, aí pro filho Maicon, que está de aniversário hoje. Muitas felicidades.

0: felicidades e muitos anos de vida. Quero participar dos sorteios. Elton John André também. Boa tarde, parabenizando os homens pelo seu dia, pelo nosso dia. Sou Fábio Sens, o Vinícius de Moraes, do bairro Gabiroba. Mário César Krieger, de Alto Areado Agronômica, obrigado. Alô, Isilda Miranda, de Rio Novo, Agrolândia, nos ouvindo. Música pro homem da minha vida, que é o Ayrton Dias. O Antônio Marcos Brum, da Bela Vista, participando. A Catarina Schmitz de Lorena, de Alto Rio Novo, mandando pro esposo Eroni de Lorena, um abração a vocês da rádio, né? Ao esposo aí pelo Dia do Homem. Luiz Henrique Martins, do Rio Batalha, participando. A Eliane Zaitz Gulini, do Centro de Vidal Ramos. O Adilson Gulini também. O Carlos Eduardo e o Diego José Gulini, para vocês aí, um abraço, obrigado pela sintonia. Ezequias Medeiros, do bairro Nossa Senhora de Fátima. Alô para nós que estamos aqui na construção do posto de combustíveis do Rio Antinhas. Abraço, meus queridos, obrigado. Aí, a Maria Salete Santana, do bairro Gabiroba, também, homenageando o filho Luiz Carlos e o marido Edmar pelo Dia do Homem. E o Bruno Leandro Brito, do centro, participando. E tem um áudio aqui que nós vamos ouvir, então, um áudiozinho de um ouvinte. Vamos lá.
1: Oi, boa tarde, pessoal aí da sintonia.
0: Suelida.
1: Eu sou da Silva Dirce, no bairro Nova.
0: Mas, claro.
1: Eu queria participar aí, tá?
0: Uhum.
1: Do sorteio aí, né?
0: Sim.
1: Vai ter hoje à tarde aí. Valeu, Hélio.
0: Valeu, claro.
1: Manda um abraço aqui pro Mateuzinho. Coloca o nome dele também aí, né? Pra concorrer a cerveja aí pro pai dele, né?
0: Certo. Quem coloca não sou eu, é a...
1: Um abraço aí pra você, tá com a música,
0: né?
1: Aí pra ele, que ele tá aqui do ladinho do rádio te escutando, tá
0: então
1: bom?
0: Então tá, Mateuzinho, obrigado, querido.
1: Um abraço,
0: querido,
1: aí pra vocês.
0: Um abraço.
1: Até mais.
0: Até mais, valeu. E hoje é Dia do Homem, né? Dia 15 é celebrado no Brasil, Dia do Homem. 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
0: 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Abraço aqui o meu ouvinte, o Arno Listerfels, aí no bairro Jardim América. Alô, Adelir Cachoeira, Rio das Pacas. O Márcio Klaumann, em Santa Teresa Aurora, também nos ouvindo. Muito obrigado. Mais um áudiozinho aqui, ver quem tá falando. Vamos lá.
3: Boa tarde, tio Erlon Carlos Zana, lá aqui de Santo, Erlon. Quero prestar a música para toda a minha família, todos os amigos, para toda a equipe Sintonia, participar sorteio dos brindes aí, valeu, garoto? Um abraço, sou de duas voltas e meia, tia.
4: Não entendi que falou.
0: O Arno Alain, né? Grande Arno. A Luzia Braun Bauer, Rio Novo Angelina, o filho Rafael Bauer, que hoje está de aniversário, 34 anos, que Deus te abençoe sempre, meu filho. E para vocês da Rádio Sintonia, minha melhor companhia. Obrigado, Luzia, querido. Obrigado, parabéns ao filhão aí, o Rafael, que Deus abençoe. Vida longa para ele, muita saúde. Tá na cara, Zezé de Camargo e Luciano, é tapa na cara, né? É tapa na cara. Às 3 horas 34 minutos e meio. Vem com a sintonia, vem com tudo.

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1: 15 horas 43 minutos e meio, JJSV Morena. 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
1: 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E nós vamos agora para as características dos aniversariantes do dia. Faltando 15
0: características
1: quatro
0: dos aniversariantes de hoje.
1: Você tá de aniversário. Parabéns aí, né? Parabéns, saúde, felicidades, aproveite bem o seu dia. E vamos lá, suas características, a pessoa nascida no dia 15 de julho é ambiciosa, inteligente,

e capaz de um grande esforço para conquistar aquilo que deseja na vida. Tem um temperamento aparentemente tranquilo, mas pode mudar completamente diante de uma provocação. Gosta de ser elogiada, mas as críticas podem provocar nela um estado perigoso de mágoa e ressentimento. É amiga sincera, mas quando percebe falsidade ou traição, não titubeia em cortar o relacionamento, mesmo gostando muito da pessoa em questão. Tem boa intuição e deve segui-la, em vez de se deixar influenciar pela opinião de terceiros. É do tipo que precisa ver os sonhos realizados sob pena de tornar-se amarga e descrente da vida. No amor, é extremamente dedicada e sincera, mas corre o risco de tornar-se demasiadamente dependente quando realmente é apaixonada. Hoje, dia 15 de julho, nós temos aqui o aniversário do Samuel Rosa, foi vocalista do Skank durante muito tempo, 60 anos. Renan de Penha, cantor, 32. O ator Pedro Carvalho, o jogador Paulinho, o cantor Matheus Liduário, também Jorginho Melo, governador de Santa Catarina, 70 anos. O Joey Satriani, guitarrista, músico, 70 anos. Também Danilo Silva, jogador de futebol. Alexandre Silveira, político, 56 anos. Alguns dos conhecidos e famosos que nasceram em um dia como hoje. Você aí, meu ouvinte, de aniversário também, recebendo os nossos parabéns. Isso aí, o mundo bate palmas para você. Aproveite bem o seu dia. São 3:47 agora, 15:47. Trazer aqui algumas participações antes da próxima música. A Catiane Bruder, de Nova Alemanha em Buia, participando do sorteio, e manda música pro esposo Roselito Lamin, pelo Dia do Homem. A Flávia Klauman Pedroso também tá ligada, participando. A Carmelita Schmitz Mai, Rio das Pacas, Vidal Ramos. Desejo feliz Dia dos Homens ao meu esposo, o Adenísio. Quero participar do sorteio. Gilmar Ribeiro, de São Martinho Aurora. O Ademir Santos Reis, que nos ouve em Rio Areias também. Cláudia Vavassuri, aí do bairro Gabiroba, mandando pro marido Aldomir Mor pela passagem do Dia do Homem. E obrigado por você ser esse homem maravilhoso. Te amo. Diego Han, que também tá ligado, participando com a gente aí nessa tarde. A Zeni Câmeras Machado, pro marido Sidney, pro filho Rafael e pro genro Henrique e pro neto Enzo, pelo Dia do Homem. E a vocês da rádio também, obrigado, Zeni. A Angelita Aparecida Vieira, de Vista Alegre em Buia, participando e mandando para todos da rádio. E também quem mandou recado, a Mariane Capistrano Rossi, Rio dos Bugres, e também a Jane Cleia Weiss-Bois, do Rio Antinhas Petrolândia, participando com a gente. E manda pro meu esposo aí pelo Dia do Homem. A Amanda Cristina Rentes, de Garrafão em Buia, também participando. Um alô para mim, pro meu marido Cauã. Estamos na lida, repicando fumo e ouvindo, Erno. Obrigado, meus queridos. Obrigado aí pelo carinho, pela audiência. Alô, André Luiz Gra, em Aurora, a Ingrid Larissa Shell Vermolen, do Itajaí Mirim Vidal Ramos, Juliano Mariano do Cerro Negro e o Diego Rincaus, também tá ligado, a Áurea Marilu Shell do Rio Itajaí Mirim Vidal Ramos, obrigado pela sintonia. Boletos do Coração, chegando aí a Banda 10, né? Com Boletos do Coração, 15:49 e meio.

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5: São 15h54. Boa tarde, Leandro Miller, aí em Petrolândia. Ele diz, olha, trabalho na loja de motos do Paulinho de Souza e quero participar dos sorteios aí do programa hoje, obrigado. Abraço também ao Leomar Longen, nos ouvindo aí em Baixo Rio das Pacas, em Vidal Ramos, obrigado pela sintonia. O Cleiton Vieira, do centro de Chapadão Lajeado, obrigado pela companhia, participando aí com a sua mensagem. Lindomar Ramon Reis, do bairro Salto Grande também. Temos aqui um áudio, vamos ouvir.
6: Boa tarde, tudo bem?
5: Tudo
6: pessoal
5: bem.
6: Da sintonia.
5: Boa
6: é
5: tarde.
6: A Jossier Kister.
5: Oi, Jossier.
6: De Alto Ivaí, em Buia, tudo bem?
5: Tudo bem.
6: Eu queria mandar um alô a todos os ouvintes, parabenizar o meu esposo pelo Dia do Homem, né? E eu quero participar do sorteio ali da caixa de cerveja long neck ali, tá bom?
5: Tá bom?
6: Abraço.
5: Abraço.

Abraço, querido, obrigado. É, Vanderlei Cel também nos ouvindo aí no Rio Batalha, comunidade Rio Batalha, aquele abraço, boa tarde, Cauã Queires, participando do sorteio, manda um alô pra mim, minha esposa Amanda, estamos repicando fumo e ouvindo o comando sintonia, muito obrigado. É, Miquelei do Rio Batalha, Miquelei também ligado com a gente, obrigado. É, trabalho ouvindo a rádio na Concrenova, moro no Rio Batalha e trabalho aqui ouvindo na Concrenova, muito obrigado. Tereza Cardoso do bairro Gabiroba também participando e manda aí pro Dia dos Homens, principalmente quer mandar pro meu esposo o Braulino Cardoso, né? Pelo Dia do Homem que está sendo comemorado hoje, né? Isso aí, é hoje Dia do Homem, né? Tá no calendário, não é tão chique nem o Dia da Mulher, mas tá ali também, né? Alô, Diego Holling, Lajeado Águas Negras, também participando com a gente aí do sorteio, muito obrigado. E você manda aí a tua mensagem pra gente, pro 91920947-3533-8310. Diz pra gente aí o que você gostaria de ganhar. A gente tem a caixa de long neck, 12 long necks da Hash Beer, mais um boné personalizado, vai junto aí, um presentão da rádio. Tem dois rodízios de sopas do CT, estarei sorteando, um para cada ouvinte sorteado. E o balanceamento e a geometria no Concorde Auto Center de Rio do Sul, tá? Participe 91920947-3533-8310, até 4:30. Vale a tua mensagem, a tua participação. Paulinha Fernandes chegando com piração às 3:57. E aí, na sequência, tem as notícias do Repórter Sintonia. We'll be right back.

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1: A Prefeitura de Ituporanga está com inscrições abertas para concurso público. São mais de 85 vagas imediatas, além da formação de cadastro reserva para cargos de nível fundamental, médio, técnico e superior. As inscrições seguem até o dia 10 de

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0: aí, Talagaço. Anjos.
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0: 4:10.
2: Erlon Carlos.
0: 4:10. 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E ele volta com informações do esporte aqui pra gente, Eronildo de Oliveira. Contigo, garotinho.
3: Erlon Carlos, voltando aqui no Comando de Sintonia para falar de esporte, aí mandando um abraço, hoje convidando a galera aí para esse

0: Já ia acompanhar mais um encontro do Grupo Carismático, hoje celebração aí do nosso amigo Erlon Carlos, o Frei Paulo Borges, é que estará celebrando aí participação também do Dalvino Mafra lá de Chapadão do Lajeado, aí um grande abraço então Frei Paulo Borges que estará celebrando aí o encontro do Grupo Carismático aí 7 da noite lá na Igreja Matriz. Falando de futebol aqui, meu amigo Erlon Carlos, hoje tem também, começou ontem aqui em Poranga, disputa dos jogos microrregionais de futsal que dará uma vaga para o jogo Jogos Regionais que será lá em Videira para garantir vaga para ir para Rio do Sul em novembro nos Jogos Abertos de Santa Catarina. Esse ano será disputado na cidade de Rio do Sul. Ontem tivemos lá no Henrique Rolitz, tivemos Chapadão do Lajeado 2, Presidente Getúlio também 2. E Dona Ema 0-4 para Trombudo Central, os jogos de ontem nos jogos micro-regionais aqui em Ituporanga. Hoje à noite, quarta-feira, dia 15, dia do homem, teremos às 8 da noite, partida única Ituporanga enfrentando o Chapadão do Lajeado. Então a galera tá convidada para acompanhar o pessoal de Chapadão do Lajeado também. Galera aqui de Ituporanga prestigiar esse bom jogo. Ontem já foi um jogo excelente lá no Ginásio de Esportes Henrique Rolitz. Lembrando que é entrada franca a partir das 8 horas da noite. Então, a equipe de Ituporanga jogando contra a equipe de Chapadão do Lajeado, que estreou ontem com empate em 2-2 e hoje enfrentará a equipe da casa, a equipe de Ituporanga, a partir das 8 da noite. Nós estaremos lá acompanhando, fazendo flash aí para o Boa Noite Sintonia com nosso amigo Carlos Moraes e também para as nossas redes sociais e dos jogos micro-regionais que estão sendo disputados de ontem até sábado, quando será o dia da grande final. Lembrando que 3 vagas para os jogos regionais na cidade de Videira. Grande abraço, Erlon Carlos, uma ótima quarta-feira para você. Amanhã voltamos com mais informação de esporte aqui no Comando Sintonia. Grande abraço.
1: Valeu, Erô, obrigado. Grande abraço, Eronil de Oliveira. Alô, Marcelo Luiz Egen, Ribeirão Matilde Atalanta, também tá curtindo aí o Comando Sintonia nessa tarde. Manda moda aí para mim, estou na peleia com som na sintonia, quero participar também aí do sorteio. Obrigado, meu irmão. Um abração, até 4:30, você manda mensagem aí, dá tempo de participar dos sorteios. Agora tem Henrique e Juliano na programação. Espera eu.

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4: 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Indústria de Papel contrata auxiliar de produção para horários de turnos, auxiliar de mecânico e manutenção industrial, operador de máquinas pesadas, carregadeira, auxiliar de eletricista. A empresa oferece moradia após um ano de trabalho, seguro de vida, vale alimentação e adicional por tempo de serviço. Interessados, comparecer na empresa próximo ao portal da cidade ou mandar mensagem para o WhatsApp 47-3533-8007.
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Portal da Serra, só Denguinho. Teve a participação aí de indústria musical nessa música, né? Tá aí às 4h23, na sintonia, 4h23. 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E aqui tem música, tem marcação chegando. Marca Bertuzzi. É o nome da música com Marcação no rádio. Boa tarde.

seguindo aqui às 4:28, né? 4:28, temperatura nesse momento aí 17, chegou 18, agora começa a cair, né? À medida que a tarde sol vai se pondo aí, vai chegando o dia, o seu crepúsculo, tendência é diminuir a temperatura aí, vamos ter mais uma noite fria, agora 17 graus. Olha, atenção comunidade, dia 18 de julho, a partir aí das 11 horas da manhã, tem a deliciosa feijoada do Centro Educacional Criança Esperança, no Salão 15 de Novembro, em Rio Antinhas, Petrolândia. Você pode saborear no local ou levar a sua marmita para casa. O cardápio é completo: feijoada, arroz, farofa, saladas e laranja. E depois do almoço tem bingo com ótimos prêmios e às 14h vai acontecer uma emocionante apresentação dos alunos do Centro Educacional Criança Esperança. E os cartões você também pode adquirir no dia lá, tá bom? Então participe, coloque na sua agenda, 18 de julho, a tradicional, a deliciosa feijoada do Centro Educacional Criança Esperança, no Salão 15 de Novembro, em Rio Antinhas, Petrolândia. Alan e Alex chegando agora com Saia Rodada, Usa Eu, pontualmente 4:30.

0: casa dos 94 graus. 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
11: Ô Michel, não vai ficar

0: Erlon Carlos.
1: Dona Onça, a gente ouviu aí Dona Onça com PH e Michel, né? 4:38 agora, 4:38, trazer o recado da loja Chega Mais, a nossa querida Jana, tem um recadão aí, tem uma super promoção, preste atenção, fala Jana.
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1: 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E nós vamos agora para os classificados.
2: Tá na hora de você vender.
3: Olha a batata, batata baratinha.
2: Tá na hora de você comprar.
4: Onde encontra um coxo pra comprar?
2: Coxo?
4: É, um coxo.
2: Precisa alugar um imóvel?
5: Até preciso, mas tem que ser no centro e barato.
2: Ok, então que tal anunciar no comando?
5: Tô vendendo a minha sogra.
2: Está no ar os classificados da sintonia.
5: 10 pila, passa em 30 vezes no cheque.
1: É, então bora lá pros classificados. Lembrando, você pode anunciar aí, entre em contato antes, né? Fale com a Cleide, que tá de férias, então fale com a Renata aí até a volta da Cleide, daqui a 20 dias, né? Então a Renatinha, ou manda mensagem 91920947, liga no 3533-8310. Começando aqui com pessoa que quer trabalhar, eu procuro serviço de cuidadora de idosos.
6: Véio, vem cá.
1: Ou acompanhante hospitalar, tem ótimas referências aí para trabalhar, né? Como cuidadora de idosos. Procura o serviço de diarista ou para limpar lojas aí, na limpeza de lojas. Também outra pessoa procurando serviço de diarista. Procuro emprego de ajudante de carga ou descarga ou motorista AE. Procuro serviço de diarista meio período ou dia todo. Procuro serviço de diarista meio período. 30 camaradas estão procurando serviço no plantio de cebola. Procura o serviço. Então você precisa de gente para trabalhar aí, ó. Então.
7: Cebola pra caramba.
1: Os caras querem trabalhar aí, ó. São 30 camaradas, tá? Procura o serviço na limpeza meio período. Casal procurando sítio para cuidar, que ofereça moradia. Procura o serviço de munk, fretes e carregamentos de madeira. E procura o serviço de diarista para trabalhar como diarista. Oportunidade de emprego, Delta Ativa contrata técnico instalador de internet, você trabalha aí com instalação de internet e tal.

0: Rotativa contrata. Contrato temporário para a cidade de Imbuia, uma vaga de auxiliar de limpeza e um agente patrimonial noturno. Contrata-se assistente de PPCP, mecânico de máquinas industrial, assistente de produção, tecelão e operador de máquina industrial. Contrata-se manual e costureira de overlock, mas que tenha experiência aí para trabalhar, né, com máquina overlock, tá? Manual ou para trabalhar com máquina overlock com experiência. Contrata-se servente que tenha carro ou moto para ir até o serviço. Tem mais aqui, contrata-se auxiliar de produção e carpinteiro. Contrata-se pessoas para o plantio de cebola na região. Achados e perdidos, esquecido o anel de ouro no pronto-socorro do Hospital Bom Jesus, oferece boa recompensa e tem uma placa de encontrado uma placa aí, está na Autopeça Santo Antônio. Procura-se alguém que faça frete para transportar tábuas, pode ser com um micro trator ou caminhoneta. Pede-se por doação geladeira e um fogão, sapatos para uma criança tamanho 30, doação de cobertores, colchão e roupas masculinas, calças e tênis 42 e camisa e casaco G. E pede-se por doação uma televisão. Também pede-se por doação roupas para uma criança, uma menina. Tem um para dois anos, né? Criança pode ser roupinha batida, velhinha, não tem problema. É uma necessidade para um casal aí que precisa. Se você tiver condições de doar, pode deixar aqui na Rádio Sintonia ou entrar em contato com a gente, tá? Compra-se também cachorro peludo e filhote de calopsita. Tem para doar 3 filhotes de gato aí, viu? Tá? Tem então 3 filhotes de gato, 3 filhotes de cachorro macho e doa-se um haki também. Para anunciar, volta a dizer 3533-8310-9192-0947.
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2: Anuncia aí que minha sogra sumiu.
0: E agora vamos conhecer quem levou os presentes de hoje aqui no Comando Sintonia. Muito obrigado, quem mandou mensagem pra gente. Que rufem os tambores. 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Clóvis Reif de Rio Antinhas, Petrolândia. Passa aqui, Clóvis. Pega o Vale Brinde, você tem uma semana para ir Rio do Sul, levar teu carro para fazer o serviço de balanceamento e geometria lá, tá bom? Valendo um rodízio de sopa no CT. Rodízio de sopa amanhã no CT. Tereza Cardoso, do bairro Gabiroba. E o outro rodízio foi para Juliano Mariano do Cerro Negro. Tereza Cardoso e Juliano Mariano, vocês têm até as 19 horas de amanhã para retirar o Vale Brinde aqui na rádio, tá bom? E a caixa com 12 long necks da Hert Beer, mais o boné personalizado da Rádio Sintonia, nesse dia do homem. Agradecer aqui as muitas mensagens que nós recebemos. E quem levou foi o Vanderlei Luiz Kempner, de Antas Gordas, Vidal Ramos.
3: Ela ganhou um prêmio?
0: Ganhou aí o Vanderlei Luiz Kempner, Antas Gordas, Vidal Ramos. Passa aqui para retirar o Vale Brinde aqui na Sintonia, tá bom, galera? Obrigado e parabéns a...
3: Puxa vida, né? Que legal.
0: A nós homens aí, tivemos... continua aí a promoção, os demais programas na sequência, né? Também, durante toda a nossa programação hoje aí, presentes para os homens que participarem. Serenata Marília Mendonça, 15, faltando...

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1: 4:50.
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2: Agora 4:53, intervalo de jogo, Argentina e Inglaterra. Inglaterra e Argentina vão empatando em 0-0, diz o João, que é mais encrenca do que jogo. É, eu confesso, não estava vendo, mas é o que se esperava, né? Afinal de contas, quem perder deixa simplesmente disputar um título domingo, né? Aí quem ganha vai para a final com a Espanha. 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E agora chegando tio e sobrinho na piada do
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4: Tio e sobrinho.
5: Uhum. Seu Arcindo foi outro dia lá consultar com... Na verdade, eu não devia estar sabendo disso, né?
4: É.
5: Porque diz que os médicos não podem contar as coisas dos outros, né?
4: Não.
5: É que esse foi um caso à parte, né? Ele chegou lá e disse, doutor, descobri que eu tô impotente. O doutor viu que ele tinha 80 anos, disse, mas tá, quando é que o senhor descobriu isso? Descobri ontem de tarde, mais duas vezes ontem de noite e agora cedo descobri de novo. Tem conversado com o Tonho?
6: Conversei com ele a semana passada, disse que ele tava caminhando lá na fazenda com um balde na mão, disse que ainda chegou lá na beira do rio, tinha um poço grande lá. Diz que viu duas mocinhas lá nadando, mas sem nada, e bolhava na água. Quando elas viram ele, vai pra lá, velho, assanhado, tá olhando nós aqui. Ele disse, eu não tô espiando vocês nem olhando, eu vim trazer comida pro jacaré.
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7: Tio e sobrinho, uhum.
8: Olha ele aí, ó.
2: Tu só imagina o susto das moças, cara. Pelada dentro e o cara dizer que... Não, eu não tô ouvindo você, não. Eu tô aqui só tratando o jacaré, cara. Ah, numa boa, as moças saíram peladas de lá dentro.

Muito bom, vem aí a Capricha Gaiteiro, a saideira Pedro, Paulo e Alex, na sequência, meus queridos João e Jean. E esqueci, João e Jean com o Estúdio S. Deus.

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1: No sábado, dia 25 de julho, a festa do Colônia Motorista de Vidal Ramos contará com uma exposição de carros antigos. A programação será realizada no Parque Municipal da Doce Festa. Os proprietários interessados em expor seus veículos podem buscar mais informações na Casa do Empreendedor de Vidal Ramos.
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0: 48 anos.
1: E quem foi que te disse isso, Patrick?
0: Eu li nas redes.
1: Ah, então, antes de comemorar, melhor conferir se é verdade.
2: Se é estranho demais, duvide.

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3: Alô, você! Boa tarde para todo mundo, começando ao vivo, 5:02, direto aqui do estúdio, jornalista Gervásio José Maciel, mais um programa Estúdio S. Gianzinho, eu, você, música, alegria, informação, prestação de serviço, claro. A sua participação,
4: com certeza,
3: que é fundamental pra gente.
4: Que abrilhanta o nosso programa, não é verdade, João Sérgio?
3: É verdade.
4: É isso aí.
3: Meu querido Gianzinho.
4: Quartou, João Sérgio.
3: Hoje
4: é
3: Dia Nacional dos Homens.
4: É nóis.
3: Tu tá vaiando?
4: Não, pelo contrário. É nóis.
3: É nóis?
4: É nóis, claro. Porque não seria?
3: tamo junto. Parabéns, bacharada. Parabéns pra nós, né, Gianzinho?
4: Parabéns pra nós, né?
3: Isso bacana. Aí. E, rapaz, o que nós recebemos de coisa aqui na rádio hoje, flores.
4: Nossa.
3: E tudo quanto
4: fomos
3: é coisa.
4: Fomos paparicados.
3: Meu Deus,
4: chocolate.
3: Olha, eu nunca vi tanta coisa.
4: Tô até com rinite, tanta flor que nós ganhamos.
3: Vamos falar, pai. A minha mulher nem sequer. Oi, parabéns.
4: Nem
3: agora
4: isso.
3: Vai o cara esquecer o dia da mulher.
4: Mas ó, o beição, quando
3: beição, é. Vai greve um mês.
4: É.
3: Sem tum-tum.
4: Já era?
3: Uhum. Fica bicuda.
4: É briga. Mas é assim mesmo, elas esquecem da gente.
3: Mas também, rapaz. Olha, se pra nós não muda nada.
4: Não.
3: Eles têm, ontem era o dia do negócio das baleias, do chimpanzé, da coisa. Tocharam dos homens no meio assim pra dizer que tem.
4: Só pra não ficar de fora, né?
3: O comércio vai fazer hora até mais tarde hoje pra vender presente pros homens. Quando
4: as
3: é das mulheres.
4: Sua
3: cultura, nunca vi tanto caminhão de frouxo chegando na cidade aí. Eu não sei se é porque pode ser que as mulheres matam os homens hoje. Né?
4: Ou é presente, né?
3: Ou é presente. Coisa. Mas tá bom. Parabéns pra bacharada toda e pra nós comemorarmos o nosso dia. Meu querido Diogo já encaminhou aqui pra gente que numa parceria com a Hertz Beer, vamos realizar o sorteio de uma caixa de cerveja da Hertz Beer com 12 long neck.
4: Boa.
3: E mais um boné personalizado da Rádio Sintonia. É? Obrigado a Hertz Beer, nossa parceira.
4: Top.
3: Dia do homem, uma breja.
4: Nossa senhora.
3: Põe aquele bonézinho meio de lado.
4: Já era.
3: Tô com a primeira, o boné tá retinho. depois da terceira, o boné já tá de lado.
4: Uhum.
3: A hora que chegou na 10ª, você custa tá atrás
4: já
3: pra
4: tá
3: frente.
4: Batendo, exatamente.
3: É?
4: Aí já era.
3: Não perdendo o boné, tá tudo
4: ótimo.
3: Certo, filho. Vamos dizer a minha avó, nós vamos dar um bunel.
4: Um bunel, claro.
3: Vamos dar um bunel. E 12 cervejas long neck. Então aí você sim. Já pode começar a participar.
4: Pode
3: mandar pode o seu WhatsApp, já pode dar o seu WhatsApp para cá, 999209417. Hoje não tem a melhor de três. Então é jogo rápido, o nome, da onde que você tá falando. Ah, a sua esposa, não tem problema, ela pode mandar falando quem são os homens da vida dela.
4: Claro, exatamente.
3: Né? A sua esposa, a sua namorada, a sua filha.
4: Isso.
3: Pode participar
4: se
3: também.
4: Se não deu presente, manda um alô pelo
3: manda
4: menos,
3: manda um alô,
4: né?
3: Pelo menos.
4: Claro,
3: né?
4: Exatamente.
3: Tá liberado para todo mundo participar com a gente.
4: Aí sim.
3: Né? Manda o seu WhatsApp para cá, 999209417. Manda áudio, manda texto curtinho, que a gente vai dar um jeito de colocar no ar aqui, tá
4: sempre.
3: Bom? E hoje no Conversa Aberta.
4: Tem treta, João Sérgio?
3: Polêmica.
4: Gosta assim, hein?
3: Festa da Cebola. Spinelli, Gaeco.
4: Ixi.
3: E3 Eventos.
4: Ixi.

0: Convidados aqui logo mais ao vivo.
1: Ah, é? Quem vem?
0: Tem o procurador do município de Tuporanga.
1: Ah, quem mais?
0: Doutor Hugo Teixeira.
1: Boa.
0: Prefeito Jason Curtis.
1: Uhum.
0: Vamos tirar, passar a situação ali.
1: Boa.
0: Vamos sanar qualquer dúvida. Já estão misturando as operações que aconteceram com festa da cebola de Tuporanga.
1: Entendi.
0: Até colocando em xeque.
1: Uhum.
0: É? Vamos saber. Tem rolo na festa da cebola do Tuporanga?
1: Ah, isso.
0: É isso
1: quero
0: que
1: saber.
0: O povo quer saber.
1: Vamos saber, então.
0: Tá bom? Logo mais no Conversa Aberta.
1: Perdível, hein?
0: Vai sair fumaça.
1: Vai sair fumaça dos microfones, hein?
0: Vai sair fumaça.
1: É o veneno, João Sérgio.
0: Vamos de música,
1: Hernani Sorocaba.

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1: É, e continua mandando pra cá a sua mensagem, o seu áudio pro 99920-9047. Afinal de contas, hoje é Dia Nacional dos Homens. E nós estamos dando aqui numa parceria com a Hert Beer.
2: O quê?
1: Uma caixa com 12 cervejas long necks e mais um boné personalizado da Rádio Sintonia.
2: Boa.
1: É só mandar o seu WhatsApp pra cá, 99920-9047. Pode mandar por áudio, né? É, jogo rápido.
2: Isso aí.
1: Pode mandar por escrito.
2: Boa também.
1: Ah, mas eu não sou homem, João, sou mulher. Manda falando aí do homem da sua vida,
2: isso,
1: o seu marido, o seu filho, enfim, mas participa com a gente aí que é legal.
2: Importante,
1: tá,
2: é participar.
1: Importante é participar com a gente, tá certo?
2: Opa.
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1: Ô João.
0: 5:11, oi.
1: Abraço pro Charles Petri do Girassol, tá participando com a gente. Mandou um recadinho aqui, ó.
2: E ô João Sérgio.
0: Ah.
2: Eu fiquei sabendo aí que homem pra ganhar flor, só se morrer mesmo.
0: E com muito custo.
1: E olhe lá, hein?
0: E né? Olhe lá, é. Com muito custo.
1: Se foi bonzinho.
0: Se foi bem bonzinho. É.
1: Aí ganha.
0: É, mas quando o cara morre, fica lá um espetáculo. Já viu um que morreu ruim?
1: Não. Todo morreu, mundo fica bom, né?
0: Mal, que é um
1: pode
0: raio.
1: Ser a pior pessoa
0: pode
1: do mundo.
0: Pode ser uma tranqueira.
1: Pode.
0: Morreu.
1: Ai, que dó, que pena.
0: Era tão bom.
1: Era tão bonzinho. Né? Não merecia.
0: Então pode ser que no Adesso nós ganha fro quando morrer. É, tem mais áudio aí?
1: O Felipe Henrique Serafim do Rio Penibó tá participando com a gente também. Tem mais um recadinho, ó.
3: Oi, João, boa tarde, tudo bem?
0: Tudo bom.
3: Quer participar dos prêmios da
0: tá sintonia, bom.
3: Mandar um abraço, um beijo pro meu marido.
0: Aham.
3: E a Delor Vaz, o nome dele. O meu nome é Neus Herpes Vaz, tá bom?
0: Tá bom,
3: um
0: querida.
3: Abraço pra vocês todos da rádio.
1: Abraço.
3: Abraço.
0: Abraço. Obrigado pelo carinho, pela companhia. Pode ser assim, ó, às vezes a mulher tá ouvindo a gente.
1: Isso.
0: Fala do maridão?
1: Claro, manda um abraço.
0: O filho tá ouvindo? Fala do pai.
1: Isso.
0: É, a mãe tá ouvindo? Não tem marido, pode falar do filho?
1: Isso.
0: É.
1: Importante é participar com a gente.
0: Importante é participar com a gente.
1: Isso.
0: Falar dessa coisa importante que somos nós homens.
1: É.
0: Neste dia importantíssimo do calendário nacional, que é o Dia Nacional dos Homens.
1: Inesquecível esse dia.
0: Uma coisa do demônio. Oh, meu querido. Belezinha.
1: Oi.
0: Vamos falar aqui.
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1: Show de bola, ó, tem mais recadinho aqui no rádio.
4: Boa tarde, aqui é o Nete de Santana, tudo Nete Poleza, e gostaria de participar do sorteio e oferecer essa música para todos os homens, em especial o meu marido Rogério.
0: Tá feito.
1: Fez a médica o Rogério.
0: Rogério.
1: Zorra,
0: tá
1: e sim.
0: Bem, né, Rogério?
1: Tá podendo, hein?
0: Eu quero ver se essas mulheres vão lembrar dos maridos, né? Mesmo, dos namorados, noivos, vou mandar mensagem aqui, né? Pra parabenizar eles pelo Dia dos Homens. Quero ver se essas, porque daí chega dentro das mulheres, elas exigem, né?
1: Exatamente.
0: Agora vamos ver se vocês vão fazer aquela média hoje com o maridão aí também. 99920-9047, valendo uma caixa de cerveja long neck com 12 garrafas e mais um boné personalizado. A caixa de cerveja é ali da nossa Hert Beer, a cerveja da nossa terra. É o Darcísio, o Alexandre, né?
1: Isso.
0: Toda a galera da Hert Beer aí, muito obrigado pela parceria firmada aqui com a sintonia para esta promoção do Dia Nacional do Homem, meu querido Jean.
1: Isso aí, ó, tem mais recadinho aqui no rádio.
5: Boa tarde, sou Madalena de Souza de Petrolândia, queria participar dos sorteios e mandar um abraço para os homens da minha vida, Vinícius, que é o meu filho, e o meu marido Sidney.
0: Ah, certo. Tem que picar bem ali que os homens da tua vida é o marido, é o filho.

0: Eu quero mandar um abraço aí e mandar essa mão pros homens da minha vida. É o Pedro, o João e tal coisa.
1: É o nome,
0: já dá confusão.
1: Já dá confusão na quarta-feira. Aí não dá, né?
0: É.
1: Não.
0: Pode eu quero mandar também pro marido e pro outro.
1: Né? Aí fica mais dividido, né?
0: É o culpado.
1: Isso.
0: Aí depois dá pra dar uma.
1: Dá uma remendada.
0: Uma remendada no estrago. Ai,
1: tem
0: ai.
1: Mais recadinho aqui, ó.
0: Ah.
2: Boa tarde. Boa Olinda tarde. Maier Schwamba de Petrolândia.
0: Oi.
2: Quero homenagear os dois homens da minha vida.
0: Ah.
2: O meu filho Márcio Schwamba e meu marido Wilson Schwamba, que eu amo muito.
0: É isso.
2: Tá bom? Um abraço para todos os homens do mundo.
0: Aê! Falou bonito!
1: Os homens do mundo, João Sérgio.
0: Falou bonito.
1: Aí sim.
0: Hoje é dia de nós receber essas homenagens tudo aí.
1: Aí
0: importante
1: sim.
0: Pra nós.
1: Tamo tudo bobo hoje.
0: Tamo que nem pinto no lixo.
1: Ai, 5:17, vamos de música?
0: Vamos de música.
1: Eduardo.

0: rapaz.
1: Aí eu pego.
0: Não pego.
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1: Agora 5h25 e continua participando com a gente da promoção do Dia do Homem, Sintonia e Herd Beer. 12 long necks, 12 cervejas. Para você, uma caixa de cerveja, mais um boné personalizado da Sintonia.
2: Coisa boa.
1: 99920947, nome.
2: Quem tá falando,
1: isso. O homem da tua vida.
2: Quer mandar uns abraços, manda também, quer mandar
1: se
2: uma
1: fosse
2: mensagem.
1: Pra você participar, Jean, quem é o homem da tua vida?
2: Meu pai, né? Meu pai é o homem da minha vida, né? Me criou, me deu a educação que eu tenho hoje, graças

0: A ele.
1: Tu queria outra resposta, né?
2: Não, tá bom. É? Tá bom, bom, não tá, mas tá bom.
3: Eu pensei, agora vai sair o decaramento.
1: Não, não tem ninguém pra isso também.
3: Não, não, por enquanto não, né?
1: Não,
3: eu pensando no trabalho, estudo.
1: Claro, com certeza.
3: Me adquirir.
1: É isso aí.
3: Tá bom.
1: Primeiro eu mando.
3: Adquirir pra passar o final de semana. Né?
1: Também.
3: Também. Eita, mundo. 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
3: É isso aí, meu querido Igor. 5:28. Quem é que tá aí fazendo homenagem para nós? Homens, meu querido Jean.
1: Presta atenção nessa aqui, João. Angelita Aparecida Vieira, da Vista Alegre, em Buia. Ela mandou assim, ó: 15 de julho, dia do homem. Não se mede o valor de um homem pelas suas roupas ou pelos bens que possui. O verdadeiro valor do homem está em seu caráter, em suas ideias e na nobreza dos seus ideais.
3: Ela tá falando de mim? Ela tá falando de mim?
1: Pois é, ó. Te descreveu aqui certinho.
3: Ela me conhece,
1: é. Descreveu certinho,
3: mas
1: João
3: credo,
1: Sérgio.
3: Rapaz.
1: Meu Deus do céu.
3: É.
1: É isso aí. Eu,
3: porque os negócios, assim, o valor do homem não se cozinha pela roupa, né?
1: Isso.
3: Não era pra ficar pelado, né?
1: Não.
3: São assim, umas roupas chiques. É roupa normal.
1: Isso, normal, exatamente. Ah, tá. Não se mede o caráter do homem por isso.
3: Ah, tá por isso que ela tá.
1: Por isso que ela tá falando disso.
3: Você viu certinho. Né? Quem mais tá por aí?
1: A Avenida lá em Triupel Alto Ivaí também tá mandando aqui pros homens da família. 2 filhos, 1 genro e 4 netos tá participando do sorteio.
3: Ô, machada,
1: né? Da família, que é isso.
3: Que legal.
1: A Priscila Jasper Klaumann, Santa Teresa, tá participando aqui, mandou parabéns pra todos os homens. E olha, tem áudio aqui.
6: Boa tarde. Quero mandar uma música pra todos os homens, que são meu cunhado, irmão, meu esposo, que vai fazer não falta mais um ano pra dar 50 anos de casado.
3: Ó. Que legal.
6: Somos casados, eternos namorados.
3: Verdade.
6: Vamos viver o resto da nossa vida junto.
3: Que bacana.
6: Uma boa tarde para vocês da sintonia.
3: Boa tarde, parabéns, é isso aí. 50 anos de casado.
1: Marli abriu lá do Rio Novo.
3: Que coisa bacana, boa, né, Marli? Parabéns, querida, é isso aí
1: mesmo.
3: Que
1: história, hein? 50 anos.
3: E também tem uma,
1: casado,
3: né?
1: Que isso.
3: Agora também, que cadê você parar? Né?
1: 50 anos
3: de casado, adianta, e agora mais. Fico velho pro resto da vida, ó. Tá louco?
1: Já era.
3: Já foi, meu filho. Ô, querido, já tem mais?
1: Tem mais recadinho aqui, ó.
7: Boa tarde, sou a Julita, dama da Barra Nova.
3: Ô, Julita.
7: Quero parabenizar os homens da minha vida. São Sérgio Luiz Dama, meu marido. Everton Luiz Dama, meu filho. Emerson Dama, meu filho. Cauê Dama, meu neto, lindo, lindo. E Enzo Gabriel Dama, meu outro neto, lindo, lindo também.
3: É, vó.
7: Dá pra colocar o nome deles pra participar do sorteio da das cervejas aí.
3: Vai estar aparecendo todos os nomes aqui.
1: Aí sim.
3: Tá bom, queridona?
1: Boa.
3: É isso aí, vó coruja.
1: Ah, mais recadinho.
0: Boa tarde, aqui é Frida Schmidt, espero, Bar Gabirola. Queria oferecer para meus quatro geiros e para o meu esposo, que é o Ervino, que a gente está completando

0: dia 30 de julho, 42 anos de casado.
1: Aí, ó.
2: Aí sim, esse povo tem amor,
1: mesmo,
2: né?
1: Um povo.
2: Nossa senhora.
1: Tá no amor?
2: É. Coisa boa, né? E não tem mais isso hoje em dia, João Sérgio. Não tem mais essas coisas. Já era.
1: É.
2: Hoje em dia é só pegação, só isso, é uma, duas vezes, já era. É, olha, tá complicado.
1: Tu tá falando de ti? Tu tá falando de ti? Ora. Não, a gente tem que ir, né?
2: É.
1: Uma 43, outra 50,
2: pois é, olha
1: casado.
2: Só, esse é exemplo.
1: É bonita, né?
2: Claro.
1: É, bacana demais. Mulher de paciência, né?
2: Também.
1: Também, né? 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
2: Bora.
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1: É isso aí, minha querida Kathleen. 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
1: É, ali do ladinho do bar do Honório, tá?
2: Bem, bem
1: na Gabeira, meu querido Cláudio, tem que passar lá pra cortar minha...
2: É verdade, tá na hora, né, João?
1: Corta a barba, tudo tirando com aquele dinheiro, penso com... Daí vê o cara assim, coitado aquele mendigo.
2: Vamos dar um troquinho pra ele.
1: Dá um troquinho pra ele. E pode dar que eu pego.
2: Mas com certeza não pega, filho, né, João?
1: Não,
2: dinheiro. Claro que não.
1: Ó, mas a gente tem que economizar.
2: Com certeza.
1: Que vê na hora de construir.
2: Nossa senhora,
1: por isso
2: sim,
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2: 5h35, vamos de música. Jean Giovanni, o que que a gente não faz por amor, João Sérgio?

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1: Antes de falar da previsão, a Argentina acaba de empatar com a Inglaterra. 1-1.
2: Quem é que fez?
1: Se continuar assim, tem prorrogação.
2: É.
1: Depois tem pênalti.
2: E aí a gente vai saber quem é o finalista.
1: Quem é o finalista
2: junto
1: da
2: com a Espanha. Exatamente. Meu, tava tão bonito.
1: Golaço,
2: meu
1: golaço,
2: Deus do céu, fora da área.
1: Fora da área. Vai estar golaço
2: pra
1: Argentina.
2: Como.
1: E a Argentina agora, no segundo tempo, meu filho, foi pra cima, os coitados dos ingleses.
2: Sofreram, né? Estavam
1: ficaram presos,
2: né,
1: dentro da grande área e não saíam, né?
2: Exatamente.
1: A Argentina atacando de tudo quanto é lado, então claro que
2: uma hora ou outra
1: que a Argentina tem, não seria diferente o empate.
2: 86 minutos do segundo tempo.
1: É pra chorar em argentino. 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Vamos a São Joaquim, Climaterra, Ronaldo Coutinho. Hoje manhã não era para chover, tava para ser bom. E de repente acordamos com garoa, chuva. Enfim, mas depois hoje à tarde, em compensação, um sol bonito, esquentou, mais friozinho.
2: Mas no sol tava quente.
1: Tava
2: estralando.
1: Eu fiquei tocadinho aqui no rádio.
2: Na sombra tava frio sombra e no frio. Sol estourando. Tava quente pra caramba.
1: E parece que vai continuar assim pros próximos dias. Esquentando. Meu querido Coutinho, boa noite.
3: Boa noite. O tempo segue bom nessa quinta, sexta e fim de semana e segunda-feira. Hora nublado, hora ensolarado. Fresquinho de manhã, 10, 13, 11, 14 graus. À tarde, na quinta, já pode chegar uns 22, 24 graus. E provavelmente na sexta, fim de semana e segunda, de 24 a 27, 25, 28 graus. Vai ter muito suador dentro de casa na região. Então pode ser que tenha aí algum suador chato que atrapalhe aí o dia a dia da dona de casa. E mantenha a tendência de tempo seco. Na segunda ou terça começa a mudar o padrão. Da Climaterra, Ronaldo Coutinho.
1: Muito bem, meu querido Ronaldo Coutinho. E o Mick Jagger tá lá assistindo Inglaterra. Já perdeu a Inglaterra.
2: Já era. Não tem mais volta.
1: Um pé frio.
2: É frio, né? É congelante, né?
1: Meu Deus do céu, amigo. Vamos! Fazer o quê, filho?
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0: 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A minha querida Renata está aí direto do posto
1: Schmidt. Já falei com ela. Já falou contigo, não falou comigo hoje?
0: Uh-huh. Ah.
1: Te trocou, João Sérgio.
0: Me engambelou.
1: Ô, João, posso mandar mais uns abraços
0: claro
1: aqui, ó?
0: Claro que pode.
1: Ó, o pessoal tá participando aqui com a gente também, a Luzia Celior, de Nova Itália, Aurora, mandando abraço aqui pros homens que estão plantando cebola na roça.
0: Eu, malado.
1: O Matheus, o Miguel, Leonardo, Astério e também o Everton.
0: Bacana.
1: Abraço pra marada lá, plantando cebola, isso aí.
0: Estão todos lá com a bunda pra cima, empurrando o dedo, né?
1: É isso aí.
0: É pra plantar cebola.
1: Mas
0: assim,
1: tem que fazer assim, né?
0: Claro.
1: Não tem como. A Dolores tá participando com a gente também, mandando aqui pros homens da família, o marido, dois filhos, dois genros, três netos, um bisneto, e agradecer a Deus pelos 55 anos de casada, agora dia 31 de julho.
0: Parabéns.
1: Aí sim, hein?
0: Parabéns.
1: Meus parabéns. Também o Oscar Martins Vicente.
0: Daqui a pouco vai aparecer algum aí que foi 100 anos de casado.
1: Pois é.
0: Que tá subindo a coisa aí.
1: Tá subindo cada vez mais,
0: uh-huh,
1: né?
0: O Oscar Martins. Argentina vez dois.
1: Ixi, esses homens, meu Deus do céu. Não.
0: A 1:44 da prorrogação. Argentina 2, Inglaterra 1.
1: É, os atuais campeões mundiais, né?
0: É.
1: É complicado. E eles têm a FIFA do lado deles também. A Flávia Kalman Pedroso também tá participando com a gente, Alto Águas Negras. A Adilene Propt Reif do Rio Antinhas tá mandando aqui parabéns pro marido Clóvis, os dois genros, Cristiano e Wesley, pelo Dia do Homem, e também tá participando aqui dos sorteios. Também tem recadinho.
2: Boa tarde, aqui é Iria de Imbuia. Queria mandar os parabéns pro meu marido Luiz Carlos Hoffman pelo Dia do Homem.
1: Show de bola. A Jane Cleia Werich Wes, do Rio Antinhas Petrolândia, mandando aqui para todos os homens, para os homens dela, que é o esposo Marcos, e também os filhos Guilherme e Igor, tá participando aqui com a gente.
0: O que
1: foi, João Sérgio?
0: O que tu fez questão de dizer que era os homens dela?
1: Não, porque ela mandou escrito ali que era os homens dela.
0: Ah, tá.
1: Entendeu? Por isso. Só ali que tá escrito ali. Verdade.
0: Tá bom.
1: E você, ouvinte, pode continuar participando com a gente no 47991920947. Só mandar lá o recadão, mandar o beijo pra quem você quiser. E daqui a pouquinho tem o sorteio.
0: Sorteio de uma caixa de cerveja, 12 garrafas long neck da Hertie Beer, mais um boné personalizado da Sintonia. Hoje pro Dia do Homem, Dia Nacional dos Homens.
1: Vamos de música.
0: Importante,
1: com
0: vamos.
1: Certeza. Chico Rei Paraná, tranque a porta e me beija.
0: Acabou, rapaz. Cheio de gente que na rádio.

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4: Minuto do Agro, uma produção do Sistema CNA Senar.
5: A Receita Federal estendeu para 1º de janeiro de 2027 o prazo para que as pessoas físicas que exercem atividades econômicas regular se inscrevam no CNPJ, condição necessária para a emissão de documentos fiscais eletrônicos. A medida assegura prazo adicional para a adaptação dos contribuintes e acompanha o desenvolvimento de um novo sistema simplificado de inscrição no CNPJ. Para a FAESC, o novo prazo traz segurança e previsibilidade para que os produtores com receita anual igual ou inferior a R$3.600.000 se adaptem às exigências. O produtor, pessoa física, precisará ter CNPJ para emitir o documento fiscal no novo modelo do IBS e da CBS. Minuto do Agro, uma produção do sistema CNA, FAESC, Senar e Sindicatos Rurais.
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12: Deu BO no ar, Erlon Carlos no estúdio e traz agora os principais destaques das últimas horas, Erlon. 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
13: Isso aí, boa noite aos ouvintes ligados aqui no Estúdio S, no Deu BO. Obrigado a todos aí pela audiência. Começamos com a informação que a Central de Operações da Guarda Municipal de Rio do Sul, foi chamado ontem por uma denúncia de tráfico de entorpecentes num local específico lá do bairro Pamplona. As guarnições em policiamento pelo local indicado perceberam a conduta suspeita de um homem ao visualizar a aproximação da viatura. Esse homem de 52 anos foi abordado e com ele foram encontradas 3 pedras de crack e R$9.125 em cédulas. Eita. E além de R$31.85
12: tava
13: em
12: bonadinho.
13: Moedas. Tava com o cofrinho cheio. E 9 mil e lá vai pedrada, que rapaz, isso? Né? Além de 2 aparelhos celulares, cartões e comprovantes de depósitos bancários. Ele foi levado então para a delegacia para as providências cabíveis, sendo lavrado o boletim de ocorrência pela prática do crime de tráfico de drogas. Uma operação conjunta da Polícia Rodoviária Federal e Polícia Militar Rodoviária apreendeu 75 quilos de maconha e 110 cigarros eletrônicos na BR-153 em Água Doce. 3 homens do Paraná foram presos. A droga estava escondida em caixas de som dentro de um Prisma, um GM Prisma. E um Honda Civic seguia à frente como batedor, usando o rádio comunicador para alertar sobre fiscalizações. Os suspeitos, os veículos e o material foram encaminhados à Delegacia de Polícia Civil de Joaçaba. Tivemos também um homem de 28 anos sendo preso.

0: furto e danos a imóvel na rua Ponta Grossa, no centro de Apiúna. Ele foi detido por moradores e encontrado pela polícia militar com chaves, um celular, carregador e dinheiro. Segundo a PM, um órgão público foi arrombado, teve portas, janelas e vidros danificados. Um laboratório de análises clínicas, localizado ao lado, também foi invadido, de onde foram levados um celular e o dinheiro. O homem foi encaminhado para a Delegacia de Polícia Civil de Blumenau. Já bombeiros voluntários e Presidente Getúlio atenderam às 4h25 da madrugada de hoje uma ocorrência de acidente de trânsito na rua Ricardo Stein, bairro Índio Esquerdo, em Presidente Getúlio. Foi uma colisão frontal que envolveu um veículo Parati e um Chevrolet Cobalt. Ao chegarem no local, as equipes constataram que no Chevrolet Cobalt estavam três ocupantes adultos. O condutor recusou condução ao hospital, assinando o termo de recusa, e os outros dois ocupantes foram encaminhados ao Hospital Maria Auxiliadora para avaliação médica. Eles apresentavam apenas dores pelo corpo. Na Parati, havia quatro ocupantes, dois adultos e duas crianças. O condutor também recusou atendimento. A passageira foi conduzida ao Hospital Maria Auxiliadora e, segundo os atendentes, ela reclamava de dores na cabeça e pelo corpo, além de informar que chegou a atingir o para-brisa durante o impacto. Entre as crianças, uma de um ano foi encaminhada ao hospital para avaliação médica, enquanto a outra de dois anos permaneceu no local sob cuidados do pai. A ocorrência foi atendida pelos bombeiros voluntários de Presidente Getúlio, contou com apoio da Polícia Militar, também de Presidente Getúlio. E um acidente de trânsito na tarde de hoje, às 16h24, na BR-470, na região da Serra da Santa, em Pouso Redondo, envolveu uma carreta que saiu da pista e tombou às margens da rodovia. Os bombeiros foram chamados para atender a ocorrência e deslocou equipes para fazer o resgate e prestar atendimento ao motorista. As circunstâncias do acidente não foram divulgadas. Uma jovem de 23 anos ficou ferida na manhã de hoje, na estrada Alto Águas Verdes, interior de Pouso Redondo, após um acidente. A ocorrência foi atendida às 8h35 da manhã pelos bombeiros e, segundo relatório, o acidente envolveu um Volkswagen Gol vermelho, saiu da pista e colidiu contra um barranco. Na sequência, capotou. Quando as equipes chegaram, encontraram a condutora já fora do veículo, sentada às margens da estrada. Ela estava orientada, consciente e sinais vitais estáveis. Durante a avaliação, a motorista relatou sentir fortes dores na região do ombro. Os socorristas identificaram suspeita de fratura da clavícula e fizeram os primeiros atendimentos no local. Depois de ser imobilizada, ela foi levada para o Hospital Anegrete Neitzke para avaliação médica, uma melhor avaliação, né? E um incêndio de grandes proporções atingiu uma empresa na tarde de hoje, no bairro Itaipava, em Itajaí, litoral norte de Santa Catarina. As chamas começaram por volta das 15h30, às margens da rodovia Antônio Reil, e mobilizaram equipes do Corpo de Bombeiros Militar. Segundo as primeiras informações, o fogo atingiu a empresa AMC, responsável pela fabricação de marcas como a Colt, tá? A ocorrência contou com apoio de bombeiros de Itajaí e Brusque, com envio de pelo menos 4 caminhões de combate a incêndio, uma autoescada mecânica e outras viaturas. Uma intensa fumaça preta se formou e pôde ser vista de diversos pontos da cidade, chamando a atenção de moradores e motoristas que passavam pela rodovia. Imagens do incêndio começaram a circular nas redes sociais logo após o início da ocorrência e não foram divulgadas informações sobre feridos, né? E nem a dimensão dos danos causados pelo incêndio, mas imagina que tenha sido realmente um grande prejuízo, porque fumaça negra, né? Enorme, muita fumaça.
1: Estrago foi grande.
0: Estrago deve ter sido grande nessa empresa que fabrica, inclusive, a Colt, né? Que é uma marca famosa,
1: isso,
0: né?
1: Isso. Marca de roupas.
0: De roupas, isso. E ali tem, numa malharia assim, tem materiais de extrema facilidade de combustão, né? Então, deve ter dado muito trabalho. A ocorrência, na verdade, segue ainda em atendimento lá, né? Então, chamou atenção.
1: Caramba, tu vendo as fotos, tá vendo aí, aqui?
0: Né? Nossa, não, senhora. Muita fumaça, realmente um incêndio de grandes proporções, né? Então é isso. E no mais, meu querido, eu fico por aqui aborrecido, né?

0: Deu B.O. pra Inglaterra.
1: A Inglaterra, rapaz, tava ganhando e mais uma vez a Argentina no final conseguiu virar um jogo. É incrível, não sabe da onde esses caras tiram tanta força, tanta energia. No mínimo, por mais que a gente, eu não gosto da Argentina, mas tem que admirar a raça deles. Eles nunca consideram uma partida perdida.
0: Eles lutam até o fim,
1: até,
0: né?
1: Até o fim.
0: Eu já achava que já era, como no outro jogo também.
1: Já tinha vaca aí pro brejo, como imaginamos a outra vez, que ele tava perdendo 2-0 e em 7 minutos
0: viraram o jogo.
1: E hoje 1-0, a Inglaterra sentou no resultado, você botou todos os jogadores na defesa e não aguentou a pressão. Jogou melhor e mereceu a Argentina na final. Vamos ter um grande jogo.
0: Jogão.
1: Jogo bastante técnico, né?
0: Isso.
1: Contra a Espanha na grande final de domingo. Valeu, meu querido.
0: Fechou, meu querido. Abraço, viu?
1: Tchau.
0: Obrigado pelas informações. 6:13. Já tem conversa aberta aqui no rádio. O prefeito Jason Curto está por aqui também. Vamos conversar. E você, ouvinte, pode continuar participando com a gente no 479-9192-0947. Valendo uma caixa de cerveja da Hert Beer, long neck, e também um boné da Sintonia FM.
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7: 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Eu recebo no Conversa Aberta de hoje, para termos de fato uma conversa bem aberta, o prefeito de Ituporanga, Jason Kurtz, o procurador do município de Ituporanga, Dr. Hugo Teixeira da Silva. Para falarmos sobre festa da cebola, sobre GAECO, nós tivemos recentemente uma operação deflagrada pelo GAECO, para ser mais preciso, no dia 7 deste mês, a Operação Pão e Circo, que investiga 6 empresários, 4 agentes públicos e 7 empresas acusadas de fraudar licitações para promover shows de artistas de renome nacional em cidades de Santa Catarina. Entre os municípios que o GAECO esteve nesta operação, nós temos municípios aqui do Alto Vale do Itajaí.

0: Aurora, Laurentino, Pouso Redondo e Santa Terezinha. No momento da operação, José Clemir Spinelli, empresário apontado pelo Ministério Público como líder do cartel e sócio da SP Eventos, B7 Eventos, acabou sendo preso juntamente com a esposa foi liberada, ele permanece preso ainda. Nesta operação, dentre os envolvidos, está Éder Coelho, sócio da E3 Eventos, investigado por atuar na simulação de concorrência, segundo o Ministério Público de Santa Catarina. O próprio Éder, da E3 Eventos, esteve aqui na sintonia e ele foi uma das pessoas que denunciou ao Ministério Público possíveis irregularidades na realização da 28ª edição da Expofeira Nacional da Cebola, denunciando a empresa do Clemir Spinelli, a Spinelli. E agora, nesta ação do GAECO, a E3 Eventos, empresa, e o empresário Éder Coelho também acabaram tendo esta ação do GAECO, fazendo parte dos investigados, apontando aí também supostas irregularidades, supostas participações nas irregularidades dos eventos realizados, ou pelo menos de algum evento destes que o GAECO apurou. Pergunto ao prefeito Jason Kurtz, vi em alguns veículos de comunicação a notícia de que a Spinelli Eventos ligava a operação do GAECO, Spinelli Evento, a promotora da Festa da Cebola, a que realizou a Festa da Cebola, até colocando em xeque. Pergunto ao senhor, tem alguma irregularidade envolvendo a administração de Tuporanga e a Spinelli com relação à 28ª edição da Festa da Cebola, Geis? Boa noite, um prazer recebê-lo aqui.
1: Boa noite, João, boa noite, Jean, boa noite, doutor Hugo, boa noite, ouvintes da Rádio Sintonia. Não, João, o que realmente aconteceu, né, foram que algumas mídias maldosas, né, quiseram justamente fazer isso, né, eu não sei se é a oposição, o que que seria, mas até fizeram, eu sei que fizeram até um collab, até fizeram uma filmagem que a gente tinha feito aqui, uma reportagem que a gente acompanhava logo após a Festa da Cebola, né, fizeram até um collab conosco, tirando esse vídeo aqui da Rádio Sintonia, colocando que a gente estaria defendendo o próprio Clemir Spinelli, tipo, pós o GAECO ter batido a sua porta, por exemplo, sabe? Então eu acho que foi uma mídia muito maldosa. A gente veio aqui justamente para informar toda a população, né? Dizer que a Festa da Cebola continua com uma transparência muito grande, é uma festa realmente muito pública, muito grande, e tenho a grande certeza que vários e vários municípios do Alto Vale queriam ter uma Festa da Cebola aí também. Óbvio que não contenta todo mundo, algumas pessoas automaticamente não querem que a festa aconteça, não dá para entender, né? Por que não? Não dá para entender o motivo de não querer uma Festa da Cebola com, né, trazendo tanto atrativos bons para cá. A gente vê um show do Gustavo Lima aqui, do Eduardo Costa, do Cleiton Romário, do Lua Santana, quantos e quantos artistas bons que já tivemos aqui em Tuporanga, né? Que às vezes muitos dos nossos agricultores, nosso pessoal aqui do centro da cidade, terem a chance de ver artistas de grandes renomes, não só nos shows, mas também a expofeira, tudo isso aí, né? O lucro que traz a festa. Diga-se de passagem que esse ano a Festa da Cebola foi um dos piores anos da cebola, né? Nossa safra aqui também, safra de muita qualidade, porém 2 anos com preço ruim, e mesmo assim, graças a Deus, eu posso levantar as mãos pro céu, já sou um cara muito fiel e a Deus, e os 3 anos que eu consegui fazer Festa da Cebola, todos os 3 anos a gente tem lucro, lucro positivo, lucro real pra Festa da Cebola. Então a gente faz sempre uma festa transparente, e eu tenho a grande certeza que nós podemos fazer uma entrega muito grande. Trouxe até o doutor Hugo aqui para ele, né, falar a parte técnica, a parte jurídica dos relatos aí também, porque nosso intuito justamente é cada vez mais prezar pela hombridade, não só minha, não só do doutor Hugo, mas muitos dos nossos funcionários, que são funcionários de carreira, são funcionários concursados, que estão muitos deles minuciados, né? Desde licitação, pessoas que estão lá nos cargos de secretariado, mas também pessoas de confiança nossa lá, que estão justamente junto da gente fazendo o trabalho lá também, de 70 ou 80 pessoas, o nome do Paulo, que é o presidente, fazendo um trabalho sério, árduo, e trazendo

0: melhor recurso, melhor resultado para uma festa da cebola que não é só de Tuporanga, mas de todo o Alto Vale.
1: O senhor é um jovem político, ingressou recentemente na política como vice-prefeito, diga-se de passagem, com o saudoso Gervásio Marcelo à frente da prefeitura. Teve oportunidade, mesmo não sendo político, de estar na coordenação de um grande evento que arrecadou dinheiro para o Hospital Bom Jesus. Foi um sucesso o evento. O senhor esteve presente em 3 edições da Festa da Cebola, como prefeito, como vice-prefeito, como presidente, como coordenador, junto com a equipe que organizou as Expofeiras Nacional da Cebola. E eu confesso, espero que eu não esteja enganado, eu não ouvi em nenhum momento nada que tivesse desabonado a conduta de vocês à frente destes eventos. É muito pelo contrário, foram eventos com resultado positivo. Acredito eu que a população poderá continuar confiando no senhor, que não irá se envergonhar de surgir amanhã ou depois algum fato que possa macular a sua imagem.
0: Fato. Diga-se de passagem que me ligou na semana passada o prefeito Max de Nova Trento. Ele ainda falou: Jason, aonde essa turma inteira passou aí também, que foram os investigados, que o GAECO estiveram à frente dessas 6 ou 8 pessoas que foram indiciadas pelo GAECO, que bateram nas portas essas pessoas, tá? Que o Spinelli está preso aí também. E ele me falou assim: ó, das duas dessas 19 prefeituras, eu e você não somos os indiciados pelo GAECO aí também. O GAECO não bateu na nossa porta, então bom continuar sendo pobre, mas vamos continuar sendo honesto e não estando na cadeia, nem o GAECO batendo na nossa porta, graças a Deus. Então eu me orgulho muito disso, não quero nenhum momento envergonhar meu filho nem minha família. Então o nosso intuito justamente é fazer cada vez mais, né, pela nossa administração municipal, sem picuinha, sem revanchismo, sem partido político, fazer muito mais pela nossa administração, pela nossa cidade, pela Festa da Cebola, que também é um prazer a gente estar fazendo. E a gente até nos coloca deixando um pouquinho entristecidos, até parei pra pensar, até falei pra nossa administração na semana que eu não sei mais se vamos fazer festa no ano que vem ou não. Porque esse tipo de situação de pessoas que querem realmente que a festa não aconteça, ou que parece que torcem para que a festa seja ruim, ou que não tenha um resultado positivo, ou que querem colocar o nosso nome junto ao GAECO ou alguma administração que não seja transparente, nos deixa triste, deixa aborrecidos. Mas nós temos que sempre pensar no melhor também, João, sabe? Tô aqui para dar o meu melhor também enquanto eu estiver prefeito. Então o nosso intuito justamente é demonstrar, não só parecer sério, mas demonstrar ser sério também, sabe? Com coerência, com ética, com bom trabalho para a nossa cidade de Tuporanga.
1: Doutor Hugo Teixeira, nós tivemos a denúncia formulada ao Ministério Público do Estado de Santa Catarina, no qual o Ministério Público já notificou o município, a Comissão Central Organizadora. Em que pé está essa situação da denúncia formulada pela E3 Eventos e propagada aí por alguns vereadores? Enfim, como é que está essa situação neste exato momento? Prazer recebê-lo aqui, boa noite.
2: Boa noite, João, boa noite, ouvintes da Rádio Estonia, prefeito Jason, é um prazer também estar aqui para esclarecer esse fato importante que, de toda forma, joga uma certa escuridão nos atos praticados da administração, num evento tão importante que é para nossa cidade, um patrimônio cultural, na verdade, a Festa da Cebola, já para Ituporanga, né? E com relação às denúncias que o empresário envolvido nessa operação Pão e Circo fez com relação à Festa da Cebola, no Ministério Público a gente não tem ainda uma definição. O Ministério Público ainda não deu seu parecer favorável, solicitou documentações, a Prefeitura de pronto atendeu com toda a transparência. Então, estamos aguardando, né, a manifestação do Ministério Público para tentar encerrar de uma vez por todas também no Ministério Público essa situação das denúncias. Fato que também, João, já aconteceu no Tribunal de Contas. O município já foi intimado da decisão do Tribunal de Contas com relação a essas denúncias, e lá, pela equipe técnica e pelo conselheiro do Tribunal de Contas, foi verificado que não havia nenhuma irregularidade na Festa da Cebola. Toda a documentação apresentada da Festa da Cebola para o Ministério Público também foi para o Tribunal de Contas. Integral, desde o primeiro ato praticado na licitação até a confecção do contrato e a realização da fiscalização com seus relatórios, pagamento e tudo. Tudo está no Tribunal de Contas e no Ministério Público. No Tribunal de Contas, nada foi averiguado de ilegalidade. O que ocorreu como observação no Tribunal de Contas, Com relação à fiscalização, o Tribunal de Contas entendeu que alguns requisitos legais não foram cumpridos. Mas eu posso te explicar, João, que esse contratempo

0: essa interpretação, na nossa visão, aconteceu em razão da falta de uma comunicação dentro do processo. Quando se faz um contrato administrativo na prefeitura, existem os fiscais, que são os responsáveis para fiscalizar o cumprimento daquele objeto contratado. No caso da Festa da Cebola, uma fiscal que foi designada no momento do contrato, ela teve um problema de saúde e foi substituída. E essa substituição não apareceu no processo. Está lá a portaria, com data certinha, toda a substituição bem programada. E na documentação apresentada no Tribunal de Contas, essa informação não chegou. E, a nosso ver, essa ausência do nome da fiscal, que em tese foi substituída, não estando nos atos de fiscalização, pode ter gerado essa confusão que o município vai explicar. Temos 30 dias, vai apresentar a documentação que eu falei agora, para, de uma vez por todas, encerrar o processo no Tribunal de Contas.
1: Eu quero voltar aqui a Spinelli. A Spinelli, durante o processo de licitação, ela chegou a entregar algum documento depois da licitação, fora do prazo, para poder participar dessa licitação, doutor Hugo?
0: João, eu gostaria, para responder essa pergunta, até para valorizar, eu gostaria que tivesse aqui os nossos funcionários do setor de licitação. Funcionários efetivos, altamente qualificados, sem nenhuma mancha funcional até hoje nas carreiras. E quem responde isso quando chega a prefeitura, esses questionamentos, não é o prefeito. O procurador ajuda a finalizar, mas quem responde são esses funcionários com relação a assuntos de licitação, né? Então, toda a documentação que foi apresentada foi produzida por esses funcionários que iniciaram e terminaram o processo de licitação, onde se sagrou vencedora a Spinelli para realizar a Festa da Cebola. Então, toda a documentação solicitada foi apresentada integralmente. E, como eu te falei, no Tribunal de Contas nenhuma ilegalidade apontada, e no Ministério Público a gente aguarda, né, a conclusão do estudo do promotor de justiça para também finalizar de uma vez por todas essa situação.
1: A gente muitas vezes ouve falar, eu estou de consciência tranquila, mas em se tratando de órgão público, além da consciência tranquila, tem que ter toda a documentação necessária e exigida, porque se prova através de documentos. Todos os documentos que estão sendo pedidos, tanto pelo Ministério Público quanto pelo Tribunal de Contas, está sendo entregue, doutor Hugo. Não tem nada que possa, daqui a pouco, digamos, sujar o nome da gestão do prefeito Geisso e do vice Leandro?
0: Eu tenho certeza que não vai acontecer, João. Tenho certeza. Como eu lhe falei, não existe ingerência alguma do prefeito, do procurador e de nenhum secretário, a não ser o secretário que está o setor de licitação vinculado, que é o setor de administração, o secretário Gerson, competentíssimo também, para deixar bem...
2: Conduta ilibada.
0: Conduta ilibada. Então, não tem como acontecer, a não ser por algum equívoco que não ocorre com má fé. Mas só para te ver, João, até peguei um dado aqui da decisão do Tribunal de Contas, que eles fizeram um relatório do que nós apresentamos. Foram apresentados documentos da diligência realizada pelo pessoal da licitação com relação à documentação apresentada pela Spinelli. Foram apresentadas 2.400 páginas ao Tribunal de Contas só da diligência realizada para conferir a documentação. Então tu vê que é um processo de sistema assim complexo, né? Mas nossa competência dos nossos servidores do departamento de licitação conseguiram levar dentro da legalidade a risca e concluir o processo com êxito.
1: O senhor já foi procurador de outras administrações. Com relação a Ministério Público e Tribunal de Contas, é praxe pedir documentação para averiguar algum tipo de situação em qualquer outra, não falando em Festa Cebola, mas de uma obra, acredito que deva entrar por dia inúmeros, dezenas e dezenas de pedido de informações, né? Tanto do Ministério Público quanto do Tribunal de Contas, da própria Câmara de Vereadores, enfim, né?
0: Eu até brinco com o prefeito que a gente deveria criar um departamento da prefeitura para responder o Ministério Público. Sem crítica ao órgão, que

0: tá fazendo a sua parte também, dele, tá fazendo o papel dele.
1: Como a Câmara também tá fazendo o papel dela,
0: mas é assim
1: também. Ah, mas é normal, não só na administração do Poranga, mas em todas as administrações.
0: Mas algumas respostas que a gente tem, dá principalmente denúncias, e a maioria delas anônimas, né, João? A gente não sabe quem é. É tempo perdido. É só denúncia, mas na verdade de questão política, que o Ministério Público perde tempo para fazer, a prefeitura perde tempo para responder. Então, de fato mesmo, de ilegalidade, não estou dizendo que a nossa administração é perfeita, né, Jair?
2: Não
0: estou dizendo isso. A gente pode correr em erro, né? Que sempre foi plenamente justificável e a gente apresenta a solução imediatamente. Mas existe uma série imensa de denúncias de todos os fatos, né? Que chegam à prefeitura e a gente tem que responder por obrigação, né, legal, ao Ministério Público, que faz análise. E desde a época do senhor Gervásio, que eu lembro que ele andava com uma pastinha embaixo do braço, maioria delas, 90, 95%, indeferidas.
2: E agora continua igual, né?
0: Continua no mesmo índice.
2: Na mesma sequência.
1: Prefeito Gesto, nós vivemos um momento, não sei se esse seria o termo correto, mas nós vivemos um momento triste na política, destas picuinhas, denúncias infundadas, e muitas vezes se usa a política para denunciar, para analisar e para julgar antes, de fato, de ser julgado. O senhor está pagando um preço alto por ser prefeito, né?
2: Eu vim agora da reunião da MAV, ainda estávamos lá, acho que com 20 ou 21 prefeitos lá ainda agora, até estão lá ainda agora fazendo uma carninha, uma confraternização lá, mas eu tive que vir embora justamente por causa da própria entrevista em si. Mas nós falamos justamente sobre isso ainda lá hoje, que está chegando um período tão complicado da política que não vai ser mais fácil alguém querer ser candidato. Querer colocar o nome à disposição, entrar com o CPF de uma forma e sair, mesmo fazendo tudo correto, tu sabe que tu ainda vai sair enrolado. Com tantas denúncias, como falou o doutor Hugo agora. Chega a ser. Chega a dar ânsia, às vezes, de tanta denúncia, com tanta picuinha, sabe? Às vezes as pessoas não estão pensando daqui a pouco em fazer algo em pró do próprio município, buscar um recurso um pouquinho melhor, ou tentar fiscalizar algo que realmente tenha caráter de inteligência, que possa prover algo melhor para o município, mas não, vai para picuinha, vai para denúncia, vai para esse tipo de intuito. Então, o momento que se vive na política hoje, com certeza, não é de se arrepender. Óbvio que meu sonho era ser prefeito também, vou trabalhar até o fim do meu mandato com a maior eficácia, transparência e força de vontade para fazer a nossa Ituporanga prosperar cada vez mais. Mas é de se pensar duas vezes hoje, duas vezes não, mil vezes antes de ser candidato.
1: Eu quero voltar aqui um pouquinho, Festa da Cebola, naquela entrevista no qual eu estava aqui, no estúdio, concedendo entrevista para mim, o senhor com o prefeito, Paulo com o presidente da Festa da Cebola e o Spinelli como a empresa vencedora da licitação. O senhor disse no final da entrevista de que, oxalá, que a Spinelli fosse a vencedora do processo licitatório para fazer a festa do ano que vem, que era o seu desejo estar junto. O senhor fez esta afirmação por quê? Porque aqui em Ituporanga nada de legal aconteceu. O senhor teve algum tipo de proposta, alguma coisa que pudesse colocar em xeque o nome da Spinelli com relação a Ituporanga? Porque nós temos que saber separar. Se deu rolo em outras cidades, em outros eventos, é uma coisa. Eu me refiro a aqui, Ituporanga, prefeito.
2: Justamente tendo em vista que em 22, quem tocou a nossa festa foi a GDO. 2024 foi a E3. E 2026 foi a Spinelli. Todos os três anos nós tivemos problema com alguma coisa. Um ano era segurança, outro ano era falta de empatia de algum pessoal ou não. Esse ano foi a falta de fiscalização na parte de portarias do Spinelli, que eu acho que ele pecou nessa parte também. Porém, o cara mais maleável que se tornou um cara muito, que entregou muita coisa pra gente na própria festa, foi o Spinelli. Então não tivemos nenhum problema com ele em parte de Festa da Cebola. Não posso falar mal de nenhum momento dele, sabe? Então, óbvio que a gente não sabia, né? Como não sabíamos também do Éder também, que também estaria sendo investigado, né? Então, acredito que os nossos opositores, né, que estavam defendendo o Éder também não sabiam que ele estava sendo investigado. Como nós também não sabíamos que o

0: né, ele estava sendo investigado também, né? E o próprio jornal que nos deu essa, quis fazer esse collab dizendo que nós estaríamos defendendo o Éder depois de ele estar
1: defendendo a Spinelli.
0: A Spinelli, desculpa, defendendo o Spinelli depois de ele ter sido esse problema todo do GAECO. Acho que isso é uma pessoa, vieram de uma má interpretação muito complicada para cima da gente, muito horrível, né? Me dá chega da ânsia de pensar numa possibilidade dessa aí, sabe? Mas não posso falar em nenhum momento da falta de entrega do Spinelli para a festa da cebola. Foi um cara bem maleável, fez amizade com muita gente dentro da administração, não só funcionários nossos de contratados, mas funcionários de carreira também. E então pecou em alguns detalhes, sim, porém não com falta de caráter conosco.
1: Quando faz uma crítica ao gestor, consequentemente está fazendo ao servidor, né? O efetivo ou contratado. Se eu falo mal do pai do Jeanzinho, eu consequentemente estou atingindo o Jeanzinho também.
0: Fato. E diga-se de passagem que muitos dos nossos funcionários das comissões que trabalharam na Festa da Cebola não eram cargo de confiança nossa, e sim pessoas que vieram efetivos, concursados da prefeitura, que nós colocamos justamente lá para ter justamente uma maior transparência e dizer que são pessoas que eu vou estar aqui por 4 anos, né? Vamos saber se eu vou ser reeleito ou não, só Deus sabe, mas eu vou estar aqui por 4 anos, mas o funcionário que é efetivo, que é concursado, ele vai estar ali por 4, por 8, por 12, por 16, por muitos e muitos anos. Então nós sempre queremos colocar pessoas, né, que vão estar por muito tempo lá também, até para mostrar uma transparência e para dizer para as pessoas que nós temos o maior mundo, a vontade nossa é de mostrar uma festa transparente, e nós temos também a maior vontade de mostrar para GAECO, para Ministério Público, para Tribunal de Contas, uma maior transparência possível. Sempre deixando todos a parte documentável, né? A hora que quiserem vir até nessa prefeitura, nossa administração municipal, para justamente virem para cá para mostrar que nós trabalhamos com uma conduta ilibada.
1: O senhor falou que está repensando e que comentou que está repensando com relação à festa da cebola, fazer ou não o ano que vem. Alguns dados que me chamam a atenção e da importância da festa da cebola, além do lucro que está dando numa sequência de eventos até o presente momento, ela dá um lucro de uma forma grandiosa para o comércio, não só de Ituporanga, mas da região. Além de vender mais, o município aumenta a arrecadação, consequentemente, o ICMS que vem, a fatia do município vem maior. Só dos próprios shows da Festa da Cebola, acredito eu que de ISS para o município tenha passado de R$150 mil, que foi um incremento para a arrecadação do município em virtude da Festa da Cebola. Nosso comércio vendeu mais porque nós tivemos a Festa da Cebola. A rede hoteleira ficou totalmente ocupada porque nós tivemos a Festa da Cebola. Então a Festa da Cebola, ela tem uma importância muito grande, não só para difundir o produto cebola, para valorizar o nosso agricultor, prefeito Geisso e procurador Hugo, mas também para fazer com que se tenha um incremento na própria arrecadação do município e para se investir mais em ações voltadas para a população como um todo, não é, prefeito?
0: Exatamente. Só de ISS, dos shows que foram feitos, todos eles aqui também, dos shows, né, de pequeno e de grande porte, foram mais de R$170 mil que entraram nos cofres públicos. Sem falar justamente isso que você citou, né? Rede hoteleira, postos de combustíveis, mercado, e não fala só de Ituporanga, né? É região do Alto Vale toda, né, João? Além disso, a própria proporção que tomou a cidade de Ituporanga, né? O nome, a credibilidade que leva Ituporanga, é conhecida hoje em todo o Brasil, até internacionalmente, né? Com o próprio seminário da cebola que fizemos aqui esse ano, né? Foi um seminário muito bem elaborado, palestrantes de internacionais que estiveram aqui. Então, a parte cultural, que também, como citou muito bem doutor Hugo, então Ituporanga hoje está num nível com certeza acima da média, porque temos a festa da cebola aqui. Então ela é muito importante, sim. Por isso que eu digo, se nós todos trabalharmos em prol de uma festa da cebola, como é a Oktoberfest, como é a festa do Pinhão em Lages, como que é a festa de a Pomerana e assim vai, mas nós temos que realmente pensar que se nós estivermos focados todos em fazer uma festa da cebola boa, pensando positivamente, com certeza vamos ter. Mas meia dúzia puxando para trás não é fácil.
1: Eu vou lembrar que nessas operações do GAECO, agentes públicos que foram presos ou que tiveram mandados de busca e apreensão foram de todos os partidos.

0: vi do PL, vi do MDB, vi do PP, vi de tudo quanto é partido, né? Irregularidades não se pode atribuir como uma guerra política, uma guerra adversária, porque todos os partidos têm gente boa e todos os partidos têm gente que muitas vezes também usam da má fé em qualquer tipo de situação. Nunca lembro ter visto na minha vida, e olha que eu já sou um pouquinho vivido, nós temos aí cerca de 19 prefeitos de Santa Catarina presos por irregularidades de todos os partidos políticos, né? Então tem que sempre saber separar o joio do trigo. E eu falo isso porque se amanhã ou depois tiver uma irregularidade descoberta pelo Ministério Público, pelo GAECO, eu quero ser o primeiro a noticiar aqui. Agora, eu não posso noticiar fatos que estão sendo apurados antes que se tenha a defesa e o julgamento. Eu não posso julgar e antes de ser julgado já condenar um prefeito, um vereador, um secretário ou qualquer pessoa que seja, doutor.
1: É isso, João. Eu só queria sobre essa questão da rede social e do que você acabou de falar. No direito a gente fala de prova negativa. É quando uma pessoa precisa provar algo que não aconteceu, que é justamente o que ocorre geralmente nessas questões da rede social. Eu sou um crítico da rede social, para falar bem a verdade. Quando bem usada, faz bem, né, para a comunidade, mas geralmente ela é usada de forma com má fé, para depreciar as pessoas por algum interesse. Geralmente, no nosso caso aqui, interesse político. Mas existem outros interesses também que a gente vê todo dia, né, aí na rede social. Então, assim, não querendo defender o prefeito, mas defendendo o nosso município, que é o meu papel, e como cidadão e como também participante de partido político, dessas entidades todas, eu não posso ficar calado, João, quando eu vejo órgãos da imprensa, seja rádio, jornal, blog e essas outras instituições de rede social, buscar a fama, o joinha, o like, o coraçãozinho em cima da injustiça praticada contra as pessoas, que é o que está acontecendo no nosso caso aqui. Hoje nós estamos aqui tentando fazer uma prova negativa, provar de algo que não existiu. Por quê? Porque pessoas foram com má fé divulgar. Eu até trouxe aqui um de uma entidade, vou falar entidade, não vou nem falar órgão de imprensa, porque eu acho que daí vai ficar ruim, lá do litoral, que teve a capacidade, a audácia de botar que o mesmo acusado de fraudar a licitação da festa de cebola de Iporanga, o empresário José Clemir Spinelli, foi defendido ao vivo pelo prefeito. Duas inverdades. Primeiro, que a licitação de Iporanga não foi fraudada. Tá na rede social, isso aqui, para todo mundo ver. E segundo, não quero defender o prefeito, mas quando o prefeito falou aqui essa frase que você falou, de que gostaria que o Spinelli participasse, é porque a gente tem que ter coragem de falar o que acontece. Não é porque ele está sendo investigado que a gente não pode vir aqui dizer que o Spinelli entregou o objeto contratado para o município. Entregou. Foi atestado, foi pago, foi descontado o que precisava e ele entregou. Tem que pagar se fez errado em outras situações? Claro que tem que pagar. A gente não vai defender nunca isso. Agora, fazer ilações, jogar a honra e a moral das pessoas no lixo em busca de promoção política, promoção pessoal, a gente não pode admitir.
2: Esse mesmo jornal, né? Essa mesma entidade aí que a gente fala, foi a mesma entidade que deu uma pesquisa na eleição nossa última agora, que tava eleição parelha na última semana da eleição. Parelha, pau a pau, eleição. É. Todos viram o resultado da eleição, né? Mas é a mesma entidade que fez essa pesquisa falsa.
1: No mesmo sentido, João.
2: Credibilidade.
1: Quando criticaram o prefeito por ter falado isso pro Spinelli e vincularam, né, aquela foto aqui, eu acho que era daqui desse estúdio mesmo, nas reportagens policiais, o que dizer do Ministério Público, que também recebeu o Éder? Ah, investigado? Sabia o Ministério Público do que ele estava fazendo? Acho que não. O Tribunal de Contas, da mesma forma, os nossos próprios agentes políticos, quando se aliaram à empresa para fiscalizar, entre aspas, né, porque na minha visão não fiscalizaram nada, sabiam do que ele tinha feito? Da investigação contra ele, eu acho que nem podem ser condenados também. Não sabiam. Então, da mesma forma, o prefeito veio aqui de coração aberto, falou o que aconteceu, ele entregou o mesmo objeto. Festa foi um sucesso ou não foi? Tava lá todo mundo. Vereador, polícia, MP, todo mundo foi pra festa. Todo mundo foi. E a festa foi um sucesso, com lucro, inclusive,

0: diante desse cenário econômico drástico para o nosso agricultor e para a nossa comunidade. Então, essa questão da rede social, ela tem que ser revista. É como você falou, uma condenação antecipada é uma injustiça que não tem como se reparar.
1: E lembrando que todos os que tiveram aí os nomes vinculados à operação do GAECO terão direito de ampla defesa, né? E até que se prove ao contrário, todos são inocentes. Obrigado ao prefeito Geiso, obrigado ao procurador do município Hugo Teixeira da Silva. Amanhã tem mais conversa aberta. Obrigado.

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5: É isso aí, minha gente. 2 minutos faltando para as 7 da noite. Tá na hora de ir embora. Quem ganhou o kit?
6: Sintonia. O Samuel de Oliveira de Ituporanga.
5: Alô, ei. Samuel. Passa aqui no rádio. Tá aqui. É só pegar 12 long neck da Red e mais um boné top da Sintonia. Obrigado pelo carinho, pela audiência. Obrigado, Jeanzinho, pela parceria. Nóis. Amanhã, 5 da tarde, tem mais Estúdio S.
6: Valeu.
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Tomara que todo mundo seja como irmão. Ajuda a perdoar as afrontas e não fazer aos outros o que eu não quero para mim. 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Ajuda-me, Virgem Maria, primeira prenda do céu. Socorre-me, São Pedro, capataz da estância gaúcha. E para fim de conversa, vou te dizer, meu Deus, mas somente para ti, que a tua vontade leve a minha de cabresto para tudo sempre, até a querência do céu. Amém.

0: Casa, 19h04, 7h04. Alô, você, muito boa noite, boa noite cidade, boa noite interior, boa noite região, boa noite meus amigos e minhas amigas, estamos começando, estamos iniciando aqui pela sua Rádio Sintonia, mais um programa, boa noite Sintonia. A partir de agora vamos a cobrir de vocês aí até a meia-noite. Até a meia-noite a gente vai com vocês aqui no nosso Boa Noite Sintonia, com muita música, com muita alegria, descontração para vocês, amigos e amigas. Estão aí sempre curtindo o nosso programa. É, cidade, interior, toda a região. Já vamos matear o pé do morro aí, tá bom? Vai tá, te acalma, índio, velho. Te acalma, índio, velho. É, então nós estamos chegando para ficar com vocês aí até a meia-noite, no nosso Boa Noite Sintonia, com muita música, com muita alegria, primeira parte do programa até às nove tem a Voz do Brasil, depois da Voz do Brasil, a gente continua com vocês até a meia-noite.
1: Peço ao patrão do...
0: 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Então tá combinado. Agradecer a sua companhia, você esteve até agora aí com o João Sérgio e o Jean Carlos. É, a dupla JJ teve aí com vocês aí com muita música, com muita alegria, com muitas informações também aí dentro do Estúdio S. E a partir de agora é comigo,
2: Carlos Moraes.
0: É isso, vamos juntos até a meia-noite. Sempre agradecer a sua companhia, a sua audiência, a sua paciência. Vamos que vamos, vamos iniciando a parte musical agora sim, Baitaca, agora pode, é contigo, Baitaca.
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0: Deus do Rio Grande cantar pra nós aqui a música Meu Juramento. Olha a hora, minha gente. A hora certinha pra vocês, estão aí curtindo o nosso programa. Agora são 19:16. É, 7:16. 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Levando aí pra vocês muita música, muita alegria, descontração pra vocês aí que estão curtindo o nosso programa. É, cidade interior, toda a nossa querida região aí, muito obrigado pela companhia, muito obrigado pela audiência de todos. Vamos juntos com o nosso Boa Noite Sintonia até a meia-noite. Vamos lá, manda seu recadinho pra um concorra ao sorteio aqui do programa. Né? Vamos sortear para vocês aí uma caixa de longnet, né? Isto mesmo, uma caixa de cerveja da Heart Beer com 12 longnets e mais um boné personalizado da Sintonia no Dia do Homem. 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Vamos ver aqui. Quem tá mandando recado, boa noite. Vamos ver, posso buscar agora? Parabéns e ganhou uma caixa de cerveja. Né? Deixa eu ver aqui, primeiro eu vou ver se, eu já te respondo aí, tu pode vir buscar agora, se tiver ao meu alcance, senão só amanhã em horário expediente. Vamos ver aqui quem tá mandando recado, tem áudio, vamos ouvir. Vamos lá atender ali as participações aí do pessoal que tá aí participando, ouvindo o nosso programa. É cidade interior e toda a nossa querida região aí, obrigado pela companhia, obrigado pela audiência. Agora sim, vamos lá, boa noite.
1: Boa noite, Carlos Moraes.
0: Boa noite.

0: Arthur, nem que testa de mantinhas.
1: Ô, seu Arthur.
0: Quero participar do sorteio dos brindes do Dia do Homem.
1: Certo.
0: Tenha uma boa noite e fica com Deus.
1: Boa noite. Um abraço, meu amigo. Obrigado pela audiência também aí. Boa noite, Carlos Moraes, Aldimar Schaefer de Águas Frias e Dal Ramos. Quero ouvir música. A menina da aldeia oferecendo para os amigos e familiares. É, valeu, um abraço, Aldimar. Obrigado pela audiência. Boa noite, Carlos Moraes. Lauro Micaeles Rio Antinhas, curtindo o seu programa. Quero participar do sorteio do Dia do Homem. Oi, quero participar do sorteio. Só mandar nome completo. Se sim, é a Raíssa Aparecida Petersen. Isto mesmo, é só isso mesmo. Minha amiga Raíssa, obrigado pela sua companhia, obrigado pela sua audiência aqui no nosso Boa Noite Sintonia. Deixa eu ver quem mais aqui mandando recadinho. Boa noite, Carlos Moraes, aqui é o Ricardo Starosky de Petrolândia, também quero participar do sorteio do Dia do Homem. Valeu, um abraço, Ricardo, tudo de bom. Oi, boa noite, aqui é o Matheus Schaefer, sou de Alfredo Wagner, de Caeté, quero participar do sorteio da caixa de cerveja. Tá participando, meu amigo Luiz Machado. Boa noite, Luiz.
2: Boa noite, Carlos Moraes. Tudo bom? Luiz Machado, Baixo Grande. Ah, também quero participar do sorteio da cerveja ali, da cerveja da Red Bull ali.
1: Certo.
2: E o boné da sintonia, quero participar do sorteio aí.
1: Tá bom, Luiz. Moraes. Tá bom, Luiz. Tá participando, amiguinho. Um abraço e obrigado pela companhia. Boa noite, sou o Ademar da Gabiroba, quero participar do sorteio do Dia do Homem. Tá participando também a Márcia Venk Ilchain, São Martinho Aurora, oferecendo música para todos os homens pelo seu dia e também participar do sorteio. Valeu, um abraço, Márcia. Oi, boa noite, Carlos Moraes, quero participar do sorteio do Dia do Homem, oferecendo especialmente pro esposo, o Nico. É a Janete Sens do Rio Antinhas. Valeu, Janete, um abraço para você, obrigado pela audiência. Boa noite, gostaria de participar do sorteio do Dia do Homem, meu nome é Mário, o melhor nome do meu marido é Odirley Postais. Maravilha, valeu, um abraço então aí pro Odirley, parabéns pro Dia do Homem, boa noite. O Bonésio Vaxi, do Rio do Sul, também quer participar do sorteio. Boa noite, aqui é o Fabrício Amaral, do Rio Antinhas. Gostei de participar dos prêmios, desejar um feliz Dia do Homem a todos os homens. Maravilha, valeu, um abraço. E agora vamos trazendo música aí para vocês que estão curtindo a nossa programação. Eu falei aí que nós vamos até a meia-noite com vocês, mas não, hoje é quarta-feira, hoje tem Sintonia da Fé das 11 à meia-noite, né? Então o nosso programa vai até às 11 hoje, tá certo? Então tá dado o recado. E agora vamos trazendo música para vocês aí que estão curtindo o nosso Boa Noite Sintonia. Quem tá cantando para vocês aqui na sequência? Terceira Dimensão, Meu Amor.

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0: Muito bem, minha gente, aí nós ouvimos um poporri aqui, né? É o medley aí com o grupo Minuano. Você tá ouvindo a Rádio Sintonia 94.7 FM. É o nosso Boa Noite, Sintonia. Muita música, alegria, descontração pra você que tá ligadinho, curtindo nosso programa, cidade, interior, região, onde quer que você esteja, o nosso carinho, nosso abraço. Obrigado pela sua companhia, obrigado pela sua audiência. É, vamos em frente aqui com o nosso Boa Noite Sintonia. Vamos trazer informações aqui, né? Vamos trazer informações pro nosso Boa Noite Sintonia aqui. Quem tá chegando é o meu amigo Eronildo de Oliveira. E no Eronildo de Oliveira tá aí diretamente do Henrique Holtz, trazendo informações aí pra nós. Fala aí, Eronildo, boa noite. Vamos lá então, agora sim, o boa noite aqui do meu amigo Eronildo de Oliveira, aí diretamente do Henricão. Fala aí, Eronildo, boa noite.
1: Boa noite, meu amigo Carlos Bonaz e ouvintes da Sintonia. Estamos aqui no Ginásio Esporte aí, que Rolets, daqui a pouco, 8:15, aí a bola vai estar rolando, jogos micro-regionais aqui em Ituporanga, e hoje o clássico dos vizinhos, Ituporanga e Chapadão do Lajado. Chapadão empatou ontem em 2-2 com a equipe de Presidente Getúlio, vencia por 2-0, e hoje jogo, Michael, conversando aqui em off com o presidente e o senhor Daniel, soubemos que alguns desfalques para a equipe do Moitas hoje. A gente viu ontem aqui acompanhando, tá ao lado do Dionísio, encontrei o Dionísio agora, eles que tá chegando aí também. É uma boa equipe do Chapadão do Lajado, então vai ser jogo difícil, que todo mundo quer ir para os jogos abertos, que ontem até conversava com o Fernando, que é a Copa do Mundo do futsal, né? Boa noite, Daniel.
2: Boa noite, Hiro, a todos os ouvintes. É, hoje é jogão, né? Estamos com 4 desfalques, né, Hiro? E hoje vai ser um desafio, né? A gente sabe que nossos vizinhos aqui têm uma boa equipe, são guerreiros, né? Batalhadores, mas vamos com força total aí para classificação aí, né? E quem sabe chegar.

0: aí na decisão aí no sábado, pra gente aí, depois de tantos anos, né, Eero, a gente poder classificar aí pro regional e quem sabe pros Jogos Abertos, né, depois de, acho que 20 anos, mais de 20 anos, né. Então, começa hoje, a caminhada é hoje.
1: E ontem a gente até aqui no ginásio, ontem o Kaique e eu já estávamos aqui e conversando com o Fernando, que é o integrador aí da Fê Esporte, também o Dionísio. Faz tempo que não tinha, anos que não tem jogos micro-regionais aqui em Ituporanga, anos que Ituporanga não participa e também de jogos abertos, aí a galera já nem lembra também. Então isso é legal porque a equipe do Moitas, vocês reestruturando a equipe e agora também para participar do JASC, que é, e ainda mais em Rio do Sul, pertinho aqui, né?
0: É, exatamente. É uma honra, né, representar aí a nossa cidade. E começa agora, depois de tantos anos, né, a gente ir reestruturando o Moitas, né? Era meio que uma obrigação a gente, por todo o apoio que a prefeitura dá, né? A gente não tem, a gente não tem apoio financeiro, mas a gente tem apoio de ginásio, enfim, né? E, pô, é uma obrigação nossa representar aí a nossa cidade. Com certeza a gente vai fazer o máximo aí pra gente poder... né, trazer aí primeiro a classificação, né, para a fase regional. E quem sabe, a gente sabe que é forte nossa região, aqui é, né, tem Pouso Redondo, tem Rio do Sul, tem Joaçaba, né, que joga o brasileiro, enfim. Mas a gente vai tentar chegar nos Jogos Abertos, esse é o nosso objetivo aí.
1: E agora falando no Campeonato Catarinense, aquele jogo que era para ter acontecido no sábado, conseguiram remarcar para a semana que vem? Como é que ficou, Daniel? Tem alguma posição já?
0: Eero, ainda não tem, tá? A gente tá tentando jogar para terça-feira que vem, ou quarta-feira que vem, mas tem a previsão de chuva também, forte. A última vez, agora no sábado eles não conseguiram vir porque estavam isolados lá. Aí sábado que vem a gente já tem um jogo novo do estadual, então tá um vucu-vucu. Mas assim que a gente tiver, espero que até amanhã a gente tenha já uma data já pra gente poder organizar também, né? E a gente vai estar anunciando aí, tanto para a sintonia como nas redes sociais do Moitas.
1: Obrigado, Daniel, meu amigo Carlos Moraes, um abraço para você aqui direto do Henrique Rolitz, convidando a galera para vir acompanhar o jogo, a entrada franca aqui, jogão de bola, a equipe de Ituporanga, nosso amigo Daniel aí no comando da arbitragem, jogão de bola, valendo vaga aí para o micro regional aqui em Ituporanga, o regional lá em Videira e os Jogos Abertos em Rio do Sul, que estará acontecendo em novembro. Um abraço aí, meu amigo Carlos Moraes, bom trabalho para você.
2: Falou, meu querido Eronildo de Oliveira, Rádio Sintonia 94.7 FM. Boa noite, Sintonia. Trazendo sempre a boa música para vocês. Vão atender algumas participações, vou trazer música. Daqui a pouco a Berta também tem informações aí para vocês, trazendo as manchetes do Jornal Amanhã do Meio-Dia. Mas antes, deixa eu atender umas participações aqui. Boa noite, o Robson Silva, do Braço Pelimbó, também quer participar do sorteio do Dia do Homem. Tem áudio por aqui, boa noite.
3: Boa noite, o Maurício Schmidt.
2: Ô Maurício, como é que tá, meu amigo?
3: Participar do sorteio da cerveja da Plant Beer.
2: Certo.
3: Do Dia do Homem, beleza? Maurício Schmidt.
2: Valeu, obrigado. Valeu, Maurício Schmidt, um abraço, amigo. Obrigado pela audiência. Boa noite, Carlos Moraes. Sou o Wilson Reis, moro do centro. Quero participar do sorteio do Dia do Homem, oferecendo música mais andanças. Conserrando, oferecendo para todos os amigos e familiares. Valeu, Wilson. Muito obrigado pela companhia. Quem mais aqui? Tem áudio, boa noite.
4: Fala comigo, Sintonia, boa noite, tudo certo?
2: Tudo queria certo.
4: Participar do sorteio, já que hoje é dia de Todos os Santos.
2: É?
4: Participar do sorteio, Dia do Homem.
2: Certo, tá participando então aí nosso amigo, como é o nome do amigo aqui? O Valmir. Valeu, Valmir. Obrigado pela companhia, obrigado pela audiência. Boa noite, Carlos Moraes, Vanessa Pedro da Ilha Grande Pequeiro. Quero oferecer a próxima música para todos os homens pelo seu dia, em especial para o meu pai, o Vilmar Pedro. Também para o meu irmão, o Jean Carlos Dunque, meu filho Christian Gabriel Sens e também o meu amor Josiel da Luz, e também participar do sorteio. Valeu, um abraço, Vanessa Pedro, aí da Ilha Grande. Obrigado pela companhia, obrigado pela audiência. Um abraço para todos os homens da sua vida aí pelo dia deles, né? Deixa eu ver quem mais aqui. Boa noite, Sintonia. Maurício Figueiredo, Vila Nova e Ituporanga. Quero participar da caixa de cerveja. Valeu, um abraço, Maurício. Obrigado pela audiência. Quem mais aqui? Boa noite, Carlos. Eliette Marian Vista Alegre Imbuia também quer participar

0: do sorteio. Valeu, um abraço. Dona Senhorinha, boa noite.
1: Boa noite, prima, que é a Senhorinha Moraes da Vila Nova.
0: Tudo bem, amiga?
1: Conheço muito pro Luiz, pro Rosto, pro Preto.
0: Aham.
1: Pro David, pro Jonathan, pra Marcileia, pro Yuri.
0: Certo.
1: Pra Dona Creuza. A música eu peço é as mocinhas do interior.
0: Valeu.
1: Da rádio, valeu.
0: Valeu, um abraço, minha amiga. Obrigado pela companhia, minha amiga Dona Senhorinha. Deixa eu ver quem mais aqui. Quem mais aqui ainda mandando recadinho. Participando aqui do nosso Boa Noite Sintonia. Ah, sou a Laila Martins. Gostaria de participar do sorteio do Dia do Homem. Feliz Dia do Homem, dos Homens. Valeu, um abraço, Laila. Vamos ver quem mais aqui, tem mais recadinho. Boa noite. Boa noite, boa noite, boa noite.
2: Opa. Boa noite, Carlos Moraes, que é o Silvio Martendal do Rio Baixo Penimbó, queria participar do sorteio.
0: Valeu, Silvio Martendal. Obrigado pela companhia. Quem mais aqui? Boa noite, o Diego da Silva aí do Garrafão, também tá aí curtindo nossa programação, também quer participar do sorteio do Dia do Homem. Mais um áudio aqui, depois tem música. Boa noite.
3: Carlos Moraes, sou a Julita Dama.
0: Oi, Julita.
3: Coloca o nome do Sérgio Luiz Dama.
0: Aham.
3: E do...
4: Vamos atender ali.
3: Everton Luiz Dama.
4: O pessoal que tá aí participando.
3: E o Emerson Dama.
4: É,
3: e o Cauê Dama. E o Enz Gabriel Dama. Sorteio da Eric Beer.
0: Tá bom, valeu, um abraço. A Cleusa Maria Tizen de Moraes também tá aí curtindo a nossa programação, também tá mandando a próxima música pro homem dela, que sou eu. Então tá bom, um beijo, meu amor, te amo muito. Ela disse que era pra mim falar, eu tenho que falar então. Se ela pediu pra mim falar, eu tenho que falar aqui. Ela disse que eu sou o melhor homem do mundo, que eu sou o homem da vida dela, e tatá, e papapá, e papapá. Então tá bom, obrigado, meu amor. Você também é a mulher da minha vida. Tá aí, ó, pra nós. Vamos curtir. A luz do meu rei.

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Aí a música dos Serranos, Mais Andanças, é Rádio Sintonia. Levando uma boa música aí pra vocês que estão curtindo o nosso boa noite Sintonia, agradecendo sempre a sua companhia, a sua audiência e cidade, interior e região aí, curtindo o nosso boa noite. Vamos juntos até às 11 horas da noite. O nosso boa noite Sintonia, às 9 tem a Voz do Brasil. 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

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A hora certinha pra você que tá aí curtindo nosso Boa Noite Sintonia. São 19:52. Hoje dia do homem, também dia dos clubes. Vamos em frente, vamos atender mais participações aqui, lembrando que a gente tá sorteando pra você nesse dia do homem. Uma caixa de cerveja da Hard Beer com 12 long necks e ainda um boné personalizado da Rádio Sintonia. Vamos lá, vamos atender a participação dos ouvintes aqui. Vamos ver quem mais aqui. Muito bem, a Gisele Marian. A Gisele Marian de Alto Garrafão, Imbuia. Pedindo música aí para o. Para o moço Gabriel Fermolen, né? O Fermolen. E de Águas Cristalinas, Imbuia, que está de aniversário hoje.

0: também, saúde e felicidades. É isto aí, um abraço então aí para nossa ouvinte, a Gisele. Ela mandou uma mensagem aqui também, para a Rádio Sintonia. No rádio, logo cedo, a voz do locutor anima as manhãs de inúmeras pessoas. As mensagens ditas pelo locutor estimulam e encorajam os ouvintes. As risadas e conversas soltas tornam o ouvinte mais próximo, como uma prosa na casa de cada um. É assim que se sentem. E quando a voz do rádio se cala, é como se o mundo perdesse a cor, ficasse preto e branco. Por isso, o rádio não deixa de existir, mesmo com tanta tecnologia. O mundo começou, o mundo começou a mídia pela rádio, e precisa do rádio todos os dias. Parabéns, grande Rádio Sintonia. Amo todos de coração. Parabéns pelos 45 anos de sucesso, levando muito amor às famílias, aos ouvintes. Abraço da ouvinte número 1. Tempo das cartinhas, quando faltava papel, até pacote de trigo usava para escrever a cartinha. Eu, Gisele Mariam, de Alto Garrafão, Imbuia. Valeu, Gisele, linda mensagem, obrigado pela sua companhia, obrigado pela audiência, obrigado pela homenagem e a Rádio Sintonia também, tá bom? Vamos ver quem mais aqui, boa noite.
1: Boa noite, Carlos Moraes, tudo bem? Meu nome é Graziela Ferreira, moro em Serra dos Alves. Queria participar da cerveja e do boné. E a música pode ser do Fundo da Grota pra nós.
0: Valeu, Graziela. Fundo da Grota foi a primeira música que eu toquei hoje, tá bom? Hoje o Jailson Longin, de Indaiá Petrolândia, também quer participar do sorteio. Também o Azildo Machado, de Indaiá Petrolândia, também quer participar do sorteio do Dia do Homem. Boa noite, Karine Fernandes da Silva, do Braço Pirimbó, quero participar do sorteio da cerveja para o meu marido, o Robson da Silva. Abraço, Robson, boa noite, gaúcho. Aqui é o Jaison Nunes, de Rio Engano. Alfredo Wagner toca um grupo cordiona aí. Roubei a fazendeira, quero participar do sorteio. Abraço, galo velho. Valeu, um abraço, meu amigo Jaison Nunes, Rio Engano. Tudo de bom pro amigo. O Flávio Becker, da Bela Vista, também quer participar do sorteio. Abraço, Flávio. Boa noite.
2: Boa noite, Carlos. Aqui é o Altair Cipriani.
0: Fala, Altair.
2: Queria participar do sorteio, dos brindes aí, do sorteio dos homens, do Dia dos Homens.
0: Certo.
2: Essa é uma música para todos os amigos, parentes, especial e Cipriani aí do Figueiredo, os Rengon da Santana e da Barragem, eu e Cipriani ali também da Santana. Um abração para eles. Valeu, um abraço.
0: Abraço, meu amigo Altair Cipriani, a Marlene Freis Paz e o Brian Henrique Freitas Paz, Nossa Senhora de Fátima, também querem participar do sorteio. Quem mais aqui mandando recado? Boa noite.
3: Boa noite. Eu queria participar do sorteio da cerveja.
0: Certo.
3: Ituporanga aqui.
0: Certo.
3: Eulália da Silva Lickman de Ituporanga.
0: Valeu, Eulália. Obrigado pela sua companhia. Boa noite, Carlos Moraes. A Maria Gorete Becker da Bela Vista também quer participar do sorteio. Desejo um feliz Dia do Homem para o esposo, o José Lino. Valeu, abraço, Maria Gorete Becker. Vamos ver quem mais aqui. Boa noite.
4: Boa noite, Carlos Moraes. Marilete Pereira de Chão.
0: Oi, Marilete.
4: Santo Luiz da Vidal Ramos. Quero mandar para todos os homens, né, para você também, que hoje é Dia dos Homens, né?
0: Isso.
4: Para meu esposo, Francisco Luiz de Chão, também, que é Dia do Homem, né?
0: Aham.

0: nós adoramos.
1: Tá bom, então.
0: E o feliz dia dos homens, que é hoje, né?
1: Então tá bom, um abraço, Marilete. Obrigado pela companhia. Boa noite. Sou Carlos Eduardo Estipe de Bela Vista, em Tuporanga. Quero participar do sorteio do Dia do Homem. Estamos ligados na sintonia. Valeu, um abraço. Obrigado pela companhia, obrigado pela audiência. Boa noite, meu amigo Carlos Moraes. Tadeu Coelho também quer participar.

Participar do sorteio. Boa noite, Carlos Moraes. É o Márcio da Cravil. Quero participar do sorteio Dia do Homem. Obrigado se for atendido. Um forte abraço, meu galo. Valeu, um abraço, Márcio da Cravil. Grande Márcio. Um abraço, meu querido. Tudo de bom. Boa noite. É o Raul Mesomo do bairro Boa Vista. Gostaria de oferecer uma música para toda da minha família e também participar do sorteio da caixa de cerveja. Quem mais aqui? O Tadeu Coelho também quer participar aí, um abraço, Tadeu. Boa noite, sou o Renan Vinícius de Freitas Vieira, 3 Barras. Quero ganhar o chope da Red Beer, não é chope, é long net, né? Mas é da Red Beer, tá bom, meu amigo? Tá participando, um abraço. Tô obrigado pela companhia, pela audiência. Boa noite, sou o Thiago Mariandotto, Vargedo, Leoberto Leal, também quero participar do sorteio. Valeu, um abraço e obrigado pela companhia, obrigado pela audiência. Vamos ver aqui, vamos atendendo mais participações aqui, pessoal que liga também para mim aqui. Deixa eu ver aqui. A Terezinha tá curtindo a nossa programação aí em Presidente Nereu. Eu disse a Terezinha servia para ser uma castelhana, porque desde o início ela tá torcendo aí pra Argentina. É brincadeira uma coisa dessa, né? Mas fazer o quê? Né? Então, tá bom, um abraço aí pra Terezinha lá em Presidente Nereu, sempre ouvindo a nossa programação. E ela pede música, oferecendo aí para todos que estão ouvindo a nossa programação. É, falando em Argentina, a Argentina ganhou hoje mais uma, mas de virada ainda, né? Barbaridade. Saiu perdendo agora, queira ou não queira, é um time guerreiro, né? A Argentina é um time guerreiro, pessoal aí joga mesmo, né? Então tá bom. Valeu, Terezinha, obrigado pela companhia. Também a dona Doroteia Prates, aí na Agrolândia, tá curtindo a nossa programação, mandando música pra toda a família, pros amigos e amigas. E também a Isolde Bogo também tá aí curtindo o nosso programa, mandando música pro Aldo e pra Silvia lá em Pomerode, que estão lá curtindo a nossa programação. Obrigado pela companhia, obrigado pela audiência. E vamos lá. Trazendo música para vocês aí que estão ouvindo nossa programação. Vamos ver a música que tá chegando agora com Christian e o Ralph, né? Christian e Ralph cantam Onde Você For Eu Vou. Vamos ouvir aqui na sintonia 94.7 FM. Boa noite.

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0: a música que você conferiu aqui no nosso Boa Noite Sintonia, Ombro Amigo Irmão Serrano. É, você tá ouvindo a Rádio Sintonia 94.7 FM e o nosso Boa Noite Sintonia. Hora certinha pra você. 20 horas e 10 minutos. Vou trazer aqui informações sobre o Jornal Amanhã, o meio-dia, né? Quem tá chegando é a Bertolândia. Bertinha chegando então aí trazendo pra vocês, né? O que será destaque amanhã no nosso. No jornal ao meio-dia. É isso, Berta. Boa noite. Mas amiga Berta trazendo então para vocês que estão aí acompanhando o nosso programa, né? O Boa Noite Sintonia. Boa noite, Berta.
1: Boa noite para você e para os nossos ouvintes. Amanhã, sexta-feira, tem destaque aqui no nosso Jornal da Sintonia. Petrolândia vai ter novos parques infantis. A Pingo de Gente já recebeu novos playgrounds. Presidente Nereu retorna ao mapa do turismo brasileiro após quase 10 anos. Também a Coping de Vidal Ramos completa 50 anos e a festa vai ser neste domingo. Falando em festa, a gente traz aí o calendário de atividades do final de semana, além disso também, né, aquele resumão aí das notícias de toda a região para você. E claro, você pode ficar conectado com a gente no @sintonia.notícias lá no Instagram. Se preferir receber aí na palma da sua mão também, pode, manda um WhatsApp para cá, 91920947. 91920947.
0: Fala, Alberta, obrigado pelas informações. A hora certa agora, 20 horas e 12 minutos, né? 8:12. 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Muita música, alegria e descontração para vocês que estão aí curtindo o nosso programa. Vamos atender também aqui. Deixa eu falar pra, antes de atender mais participações, aí são muitas participações. Ah, deixa eu lembrar para vocês: temos um chapéu para sortear para vocês aqui, personalizado do Moitas. 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Um abraço, meu amigo Dionísio. Mais um sorteio para você, ó. Para você, além do. Você que já mandou, pode ficar tranquilo, já tá concorrendo, né? Então temos aí além, né? Além do prêmio aqui da sintonia, que é aqui, ó, como é que tá aqui? Uma caixa de cerveja da Heart Beer com 12 long nets, mais um boné personalizado da Rádio Sintonia. E agora também temos aí um chapéu personalizado aí da Dionas Esportes. É um chapéu aí do Moitas. Que tal, hein? Quem sabe você leva esse chapéu embora hoje, né? Então tá. Manda o senhor um recadinho, nome completo e de onde você está ouvindo o nosso Boa Noite, tá bom? Pra você que tá.

0: 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Vamos atender o povo, vamos atender o povo, tá aí curtindo nossa programação, um abraço pra minha amiga a Célia Câmer de Souza, tá parabenizando aí os homens, os filhos dela aí, que é o Marcionei, o Maurício e o Marcos, tá certo, um abraço também mandando pra todos os homens que estão ouvindo a nossa programação. Valeu, Célia, um abraço e obrigado pela companhia. Seu Raul Forlan Pereira tá se recuperando de um acidente, ele esteve comemorando aí com nós aí na Rádio Sintonia no sábado, ele esteve lá com nós lá fazendo a festa, estava feliz, né? Porque ele é um ouvinte assim daqueles de carteirinha, como se diz, né? Tá ouvindo sempre toda a programação da rádio, sempre ligado, né? Sempre trazendo presente pro pessoal da rádio, né? Inclusive me deu, levou um presente para mim também, ao qual eu agradeço. E na volta para casa acabou se acidentando de carro, né? Mas já tá, foi pro hospital, foi medicado e já está em casa aí meio dolorido, mas tá aí ouvindo o nosso programa, né? Grande abraço, seu Raul, melhora, se cuida, homem velho. Obrigado pela companhia aí. Grande Raul Forlan, gente buena barbaridade, né? Deixa eu ver quem mais mandando recadinho, participando aqui, boa noite Carlos Moraes, o Adélio de Moraes, Bela Vista e Tuporanga também quer participar do sorteio, valeu Adélio, aquele abraço, boa noite, meu nome é Tainara Popem, Indaiá, Petrolândia, quero participar do sorteio do Dia do Homem, o nome do meu esposo é Miguel da Silva, valeu, boa noite Carlos Moraes, aqui é a Adriana Jorge Trupeu, de Alto Garrafão Imbuia, quero pedir música pro meu marido, o Fernando Carlos Trupeu, também pelo Dia dos Homens e participar do sorteio. Valeu! Boa noite, Carlos Moraes, aqui é o Roberto do Goiabalo, Tacílio Costa, toca aí pra nós, música Adoro Amar Você do Daniel, oferecendo para todos que estão ouvindo, especialmente para a mulher, a Rosiclé, para vocês da rádio, obrigado por ser atendido. Boa noite, Carlos Moraes, aqui é o Roberto Santos Silva do Goiabalo, Tacílio Costa, quero participar do sorteio da cerveja e também agora tem o chapéu, né? O chapéu personalizado do Moitas. A Keila Starosky Gonçalves, Rio Antinhas, Petrolândia, oferecendo música pro esposo, pelo Dia do Homem, o Márcio Gonçalves, também participar do sorteio. Boa noite, Nilda Bauer, oferecendo música para o sobrinho Rafael Bauer, que tá de aniversário hoje, e também para você, Carlos Moraes, abraço, valeu, nossa ouvinte, a Enilda. Obrigado, Enilda, pela companhia, pela audiência. Quem mais aqui? Vamos ver, boa noite. Cadê o recadinho aqui? Agora sim. Boa noite.
1: Boa noite, que é Valdecir Alves de Ribeirão Matilde, Atalanta.
0: Tudo bem, Valdecir?
1: Quero participar do sorteio.
0: Aham.
1: Da caixa de cerveja e do boné.
0: Certo.
1: E feliz Dia dos Homens.
0: Valeu, um abraço, Valdeci, obrigado pela audiência. Maria Marlene Stipe São Martinho, quero ouvir uma música. Amar não é crime. Oferecendo pro esposo Dário pelo Dia dos Homens e também participar do sorteio da cerveja. Vamos ver quem mais aqui. Boa noite.
2: Boa noite, Luciane Soares, do assentamento Águas Cristalinas em Vidal Ramos. Quero oferecer para minha filha Rafaela.

0: Para o esposo Juliano Pereira pelo Dia do Homem. Quero participar do sorteio aí do Dia do Homem.
1: Tá bom, tá participando, Luciane. Obrigado pela companhia. Boa noite, quero participar do sorteio. Lucinei Constante Alto 3/. Um abraço, Lucinei. A Priscila. A Priscila de Belém do Pará. Estou passando as férias aqui em Imbuia e gostaria de participar do sorteio do Dia do Homem, oferecendo ao meu marido que virou papai, mas que tal? Um abraço então, Priscila, e também pro maridão aí, um abraço para vocês, obrigado pela companhia, são do Belém do Pará, mas estão passando as férias aí na Imbuia. Obrigado pela companhia de vocês, viu? Obrigado pela audiência, tá aqui a foto do casal, olha só, coisa linda, o bebê junto aí, né? Então, um abraço aí pra vocês, obrigado pela companhia, obrigado pelas boas férias, né? E obrigado pela audiência aqui da sintonia, tá bom? Vamos ver quem mais aqui, mandando recado, boa noite.
2: Boa noite, Carlos Moraes, eu moro em Vitor Santos, aqui do Frei Gerônimo, quero participar aí do sorteio da cerveja Dia do Homem.
1: Certo.
2: Valeu. Um abraço aí, mandar uma música pro pessoal lá do Chapadão Lajeado.
1: Beleza, tá participando, boa noite, amigo, quero participar do sorteio, sou o Osair Vaz, Águas Frias, Vidal Ramos, um abraço, valeu, um abraço. Boa noite, meu nome é Luciano Roberto Câmara, sou aqui do bairro Salto Grande, gostaria de participar do sorteio do Dia do Homem. Também a Suiane dos Santos, do bairro Seminário, também quer participar do sorteio do Dia do Homem. Valeu, um abraço e obrigado pela companhia, obrigado pela audiência. Boa noite, Anestino de Souza, do bairro Nossa Senhora de Fátima, também quer participar do sorteio. O Marcelo da Silva de Campestre Vidal Ramos também quer participar do sorteio. Mano, um abraço para todos que estão na lida. Boa noite, aqui é Marcileia Kessbauer. Quero desejar um feliz Dia dos Homens a todos os homens e também participar do sorteio. Maravilha, gente! Agora vamos com música. Vamos com música. Muita música, muita participação aqui, minha gente. É muita participação mesmo. Só agradecendo a companhia de todos. Eu não vou poder fazer o sorteio antes da Voz do Brasil, porque não vou conseguir atender todos. Aí depois da Voz do Brasil, eu continuo atendendo. E antes das 11, que hoje o nosso Boa Noite Sintonia vai até às 11, às 11 tem a Sintonia da Fé, daí a gente faz o sorteio, tá certo? Quem tá chegando pra cantar agora aqui é as meninas aqui, né? A Lorena e a Rafaela, né? Tributo a Milionário e José Rico, De Longe também.

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Adoro amar você, Daniel. Cantou aqui no nosso Boa Noite Sintonia. Agradecendo a sua companhia, a sua audiência, você da cidade, você do interior e de toda a nossa querida região. Obrigado pela sua companhia. Obrigado pela sua audiência. São 20h32. Agora 20h32. Até as 21, primeira parte do programa. Aí tem Voz do Brasil. Depois da Voz do Brasil, a gente continua atendendo vocês aqui, tá certo? Tem muita, muita, muita participação aqui pra gente atender, né? Vamos lá. Vamos continuar atendendo aqui mais participações. Boa noite, Carlos Moraes. Tudo tranquilo? Tranquilo e sereno, como diz o outro, né? Tranquilo e sereno que nem baile de moreno, até a meia-noite, né? Queremos desejar uma ótima noite de quarta-feira para a Isolde Bogo e para todos os ouvintes e para vocês da rádio. Abraço, Aldo e Silvia de Pomerode. Grande abraço aí para os meus amigos Aldo e Silvia aí em Pomerode, que sempre estão curtindo nossa programação. Obrigado pela companhia, mandando aí também para a Isolde Bogo, né? Boa noite, aqui é o Valdilson Dero, do Rio Antinhas. Quero participar do sorteio da cerveja. Tá participando e também do chapéu do Moitas, né? Boa noite, Carlos Moraes. Sou a Cirlei Uller Dero. Quero participar do sorteio. Sou do Rio Antinhas. Valeu, um abraço, Cirlei. Muito obrigado pela sua companhia. Boa noite, Carlos Moraes. Érica Garcia, de. E também.

0: o Leandro da Rosa, né? Érica Garcia e o Leandro da Rosa. Da Bela Vista, gostaríamos de participar do sorteio da cerveja. Valeu, estão participando. Um abraço, obrigado pela companhia. O Ademir Santos Reisen do Rio Areias e Tuporanga também quer participar aí do sorteio. Fala, meu amigo Arno Alain. Boa noite, Arno.
1: Boa noite, Arno
0: Alain. Opa.
1: Todos amigos.
0: Certo.
1: Quem participar do sorteio dos prêmios dos homens aí, valeu,
0: um certo, abraço. Valeu, um abraço, meu amigo Arno. Ademir Rio Batalha também quer participar do sorteio do Dia dos Homens. O Ademar Quino Tantas Gordas e Dal Ramos também quer participar do sorteio. Boa noite.
2: Boa noite, é o Clóvis Reis, que quer participar do sorteio.
0: Tudo bem, Clóvis?
2: Beleza.
0: Beleza.
2: Pra nós tudo aí.
0: Tá bom.
2: O Dia do Homem.
0: Certo, um abraço, Clóvis. A Lídia Popenga do bairro Salto Grande também quer parabenizar os homens mais importantes da minha vida, todas meus três filhos.
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0: 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Agora já que entrou, vamos lá. Vamos pra Hora do Bafafá, depois eu volto.
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0: Certinho, dado o recado. E nós continuamos aqui. Vamos atender mais algumas participações antes de trazer mais música. Mais um recado aqui da Lídia Popengro, bairro Salto Grande. Quero parabenizar os homens mais importantes da minha vida, que são os três filhos: o Luciano, o Anito Júnior e também o Lindomar e também o esposo Valdir, pelo Dia dos Homens. E participar do sorteio. Valeu, um abraço então aí, nosso ouvinte Lídia. É, tem áudio aqui, vamos ouvir. Boa noite.
8: Boa noite, aqui é o Moacir, Cuco de Alto Engano.
0: Quero tudo bem, Moacir?
8: A música oferece para vocês todos e da rádio e para todos nós homens. Hoje é o nosso dia.
0: Certo.
8: E para todo homem do Brasil que quer participar do sorteio aí. E para a torcida do Corinthians. E é nós, vamos que vamos. Feliz nosso dia, homens.
0: Valeu, tá certo aí o nosso amigo. Muito bem, o Moacir. Vamos ver quem mais aqui. O Adriano Bruder, Petrolândia, oferecendo para a esposa Lucilene Schwamba e também para a enteada Maria Clara Capistrano, para toda a família e amigos e que também para a equipe Sintonia. Tá certo, um abraço e obrigado pela companhia. Deixa eu ver quem mais aqui. Boa noite.
9: Que é Sérgio Luiz Dama, que é participar do sorteio.
0: Sérgio Luiz
9: Dama. Nova.
0: Valeu, um abraço. Boa noite, Carlos Moraes. Quero participar do sorteio. É Roseli Dutra de Ituporanga. É, boa noite, Carlos Moraes. É, tudo bem, que, é, sou o Natalício Coelho de Londrina, Petrolândia, gostaria de participar do sorteio, abraço, valeu, um abraço então aí ao Natalício. Deixa eu ver quem mais aqui. É, José Carlos Henkel do Girassol e Ituporanga também quer participar do sorteio, valeu, José Carlos.

Quem mais aqui? O Fábio William Maxi, do Rio do Sul, também quer participar do sorteio e tá certo, então tá participando. Um abraço, Fábio. Obrigado pela companhia, boa noite. A Sônia Maria Mafra Bach também quer participar do sorteio do Dia dos Homens. Quem mais aqui? Oi, sou Vanderleia Santos Krause, quero participar do sorteio do Dia dos Homens. Mandar um beijo pro marido, o Carlos Alexandre Krause. Feliz Dia do Homem. Valeu, um abraço. Obrigado pela audiência aí, a Vanderleia Santos Krause. Mais uma aqui de Tem Música. Boa noite, Carlos Moraes. Sou Luiz Carlos Engen, Ribeirão Matilde, Atalanta. Quero ouvir uma música do Miro Saldanha e também participar do sorteio. Valeu, um abraço. Obrigado, obrigado pela companhia, obrigado pela audiência. Vamos trazendo mais música aí para vocês que estão curtindo a nossa programação. Chegando música com o saudoso Sidney Lima.

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1: A hora certa, passou aqui direto, mas que barbaridade. É, tá no a Voz do Brasil é daqui a pouco, mas ainda falta 8 minutos, né? A Voz do Brasil, essa é que fica gravada aqui. Mas vamos lá, vamos dando sequência aqui ao nosso Boa Noite Sintonia, agradecendo aí sempre a sua companhia, a sua audiência, cidade interior e toda a região. É, dá tempo de atender mais algumas participações, né? Dá tempo de atender mais algumas participações antes da Voz do Brasil, tá bom? Beleza? Então vamos lá, vamos atender mais algumas participações aqui. É, você que está aí curtindo a nossa programação, obrigado pela sua companhia, obrigado pela sua audiência. Vamos ver aqui quem mais mandando recadinho pro nosso Boa Noite Sintonia. Boa noite, Carlos. É o Vilmar Vaz Águas Frias e Dal Ramos. Quero participar do sorteio do Dia dos Homens, oferecendo a próxima música para todos os amigos e familiares. Abraço aí para você, Carlos. Obrigado, meu amigo Vilmar Vaz. É, boa noite.
2: Tudo certo? Como o senhor está, senhor Carlos Moraes?
1: Tudo certo.
2: Eu quero oferecer a próxima música pro meu filho, pro Rian Selmo, pelo Dia do Homem.
1: Certo.
2: Para todos vocês da rádio.

0: pra minha mãe, a dona Isolde Bolo.
1: Certo.
0: E quero participar dos sorteios que tem. Tá certo? Uma boa noite.
1: Boa noite, Regiane. Obrigado pela sua companhia. Tudo de bom. Boa noite. A Rosane Erat, Israel da Bela Vista, também quer participar do sorteio do Dia dos Homens. Também vai pro esposo. Vamos ver quem mais aqui. Boa noite, Carlos Moraes. Estamos na escuta aqui na Tifaderner Petrolândia, comendo um pinhão na chapa e umas traíras fritas. Oh, oh. Coisa bem boa, hein? Manda um alô pra nós. Meu cunhado, o Claudinei Ferreira, e também a mulher, a Michele, e a todos aí na escuta. Mandaram as fotos aqui. Tá tudo muito bom, tudo muito bonito. Um abraço aí pra vocês, né? Com esse friozinho perto de um fogão a lenha, não tem coisa melhor, né? Então tá certo, o pessoal tá aí curtindo nossa programação na Tifaderner Petrolândia. O Fábio Becker da Bela Vista também quer participar do sorteio da cerveja. O Flávio, né? Flávio Becker, Bela Vista. Valeu também do Chapéu do Moitas. Muito bem, estão participando. Boa noite, Adriana Aparecida Fermiano, também quer participar do sorteio. Também o Ezequiel Cole, também quer participar do sorteio. E ainda o Elton John Cole, de Atalanta, todos aí querem participar do sorteio. Um abraço, boa sorte, boa noite.
2: Boa noite, Carlos Moraes. Aqui é o Lucas.
1: Oi, Luquinhas.
2: De Águas Frias e Del Ramos. Quero participar do sorteio de Dia dos Homens. Tchau, abraço.
1: Tchau, abraço, Lucas. Tudo de bom. Eu vi o Lucas lá na feijoada da sintonia. Tá um baita de um rapazão já, né? Ô, Luquinhas, um abraço. Obrigado pela audiência. Deixa eu ver quem mais aqui. Boa noite, Carlos Moraes. E ouvintes da sintonia, é a Márcia Ferreira da Silva de Imbuia. Quero homenagear o marido, o Osni da Silva, também o filho, o Miriam, o filho Miriam Ferreira da Silva, pela passagem do Dia do Homem, que também participaram do sorteio da cerveja. Valeu, um abraço aí pra vocês também, obrigado pela audiência, Márcia. Boa noite, meu amigo, tudo bem? É a Régia, filha da Isolde. Te amo muito, mãe, obrigado por tudo que a senhora fez por mim, você é a melhor mãe que Deus poderia ter me abençoado. Abraço, abraço, gaúcho. Valeu, um abraço, nossa amiga Régia, filha da Isolde, aí curtindo nossa programação, obrigado pela companhia, pela audiência. Vamos ver aqui. Boa noite, Carlos Moraes, sou Wilson Reis, moro no centro, ao lado da Clique, todas as noites chega essa hora sem energia, que coisa. Então tá bom. Diz que todas as noites tá faltando energia aí na casa dele, na casa sem luz. Uns estouro e ficou sem luz, deu uns estouro e ficou sem luz aí ao lado da Clique. Diz ele que já faz uma semana que todo dia é isso. Estamos sem energia nos postes desta quarta-feira, desde quarta-feira passada, pegou fogo na fiação e até agora ninguém fez nada. Então tá bom, tá aí dado o recado do nosso amigo Wilson Reisen, aí no centro ao lado da Clique, né? Diz que tá todos os dias dando problema na energia aí. Então tá dado o recado aí, tá bom? Mais um áudio, daí vamos para a última música e a Voz do Brasil na sequência.
3: Oi, Carlos Moraes, sou Marlene dos Anjos e gostaria de botar o nome do meu esposo, Odair dos Anjos, para participar do sorteio do Dia do Homem.
1: Certo, Marlene, um abraço para dona Doroteia Prats aí também, desejando a todos um feliz Dia do Homem. Valeu, um abraço, dona Doroteia. E agora sim, nós vamos trazendo a última música, né? Um pedaço pelo menos da última música, porque já tá quase na hora aqui da Voz do Brasil, mas depois da Voz do Brasil eu ainda fico até as 11 horas com vocês, aí eu continuo atendendo as participações que eu não venci atender, né? E aí no final a gente faz o sorteio, tá certo? Nós quero ouvindo aqui a música do Grupo Minuano. Grupo Minuano fica cantando para nós aqui a música, né, que está aqui, O Encontro do Pala Velho. Depois, na sequência, tem a Voz do Brasil.

0: governo federal que movimentaram o país no dia de hoje.
1: Olá, boa noite.
2: Boa noite para você que nos acompanha em todo o país.
1: Quarta-feira, 15 de julho de 2026.
2: Vamos ao destaque do dia na Voz do Brasil.
1: Vacinação em gestantes.
2: Imunização de grávidas pelo SUS reduziu casos graves de bronquiolite em bebês menores de 6 meses.
1: Os dados são do Ministério da Saúde. Natália Koslick.
3: Até agora, mais de 1.200.000 doses da vacina contra bronquiolite foram aplicadas no país.
2: Você vai ouvir também prova de vida.
1: Quem precisa fazer comprovação no INSS está recebendo aviso do governo federal.
2: Fique atento, a mensagem não solicita dados do cidadão. Márcia Fernandes.
4: Não são enviados links, nem são solicitados dados como CPF ou endereço.
1: E ainda, novas regras de publicidade para bets começam a valer sexta-feira.
2: Está proibida a veiculação de análises sobre eventos esportivos que induza a realização de apostas.
1: Também está vedada a divulgação para crianças e adolescentes. Nazi Brum.
5: Entre as principais regras da portaria publicada no último dia 10, está a divulgação de advertências ao apostador sobre os riscos de apostas online.
2: Hoje, na apresentação da Voz do Brasil, Mariana Jungmann e Luciano Seixas.
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2: A vacinação de gestantes no SUS contra bronquiolite reduziu pela metade os casos graves da doença em bebês.
1: Os dados foram publicados esta semana pelo Ministério da Saúde.
2: Essas e outras vacinas presentes no esquema vacinal das gestantes ajudam a evitar internações e óbitos de mães e de seus bebês.
3: A vacina contra o vírus sincial respiratório, principal causador da bronquiolite, protege o bebê ainda durante a gestação até os primeiros meses de vida. É esse o período em que o risco de complicações respiratórias é maior. A obstetra Michele Egídio explica como funciona o mecanismo de imunização nessa fase da vida.
6: Vai passar anticorpos para a criança, mas não necessariamente ela vai conseguir impedir que a criança não tenha doença, mas vai impedir as formas mais graves, as que exigem internação. Então a criança já vai ter algum tipo de imunidade ao vírus, então vai ter uma doença um pouco mais leve do que normalmente ela teria se a mãe não tivesse se vacinado.
3: Disponível na rede pública desde dezembro, a vacina contra bronquiolite é indicada a partir da 28ª semana de gestação. Assim que completou o tempo necessário, a técnica de enfermagem Fernanda Larissa da Silva compareceu a uma unidade básica de saúde para garantir sua proteção e de sua bebê.
7: Essencial, tanto para mim quanto para a criança. Não ter que ficar indo direto ao hospital e a saúde dela está íntegra, a minha também.
3: Até agora, mais de 1.200.000 doses da vacina contra bronquiolite foram aplicadas no país. De acordo com dados publicados essa semana pelo Ministério da